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2: Oi, gente, aqui é o Diego.

0: São Paulo.
1: Essa é pra casar, viu?
2: Colonial 104.7, pancada essa música aí, sensacional, gente. Boa semana, boa segunda-feira. E eu vou te contar uma coisa que ninguém gosta de admitir. A gente reclama da rotina, né? Reclama de acordar cedo, reclama de deitar tarde, tá cansado. Mas quando muda tudo, a gente também sente falta da rotina e dessas reclamações que você tá fazendo aí na segunda-feira, né? E no dia a dia. Ser humano é complicado demais, gente. Aproveita sem reclamar. Não quero ver ninguém desorientado na segunda-feira. Depois do intervalo tem mais música. 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
15: De volta agora com Jota Quest, a Negra Lee, e eles vão cantar com o Tim Maia aí, pra matar a saudade. Eu, descobridor de sete mares, Colonial FM.

0: Você está na Colonial 104.7. Natanzinho, até quando? Antes, Avisnou com o Ziba. Fio aqui na Colonial. Gente, segunda-feira tá ficando pra trás, hein? 14 de setembro tá indo embora. E ó, não foi tão ruim assim hoje, né? Aliás, muita coisa na vida da gente fica melhor quando a gente para de criar uma expectativa de que tudo tem que ser extraordinário, fenomenal, brutal, né? Espetaculoso. Hoje foi um dia comum aí na sua vida? Foi um dia normal? Ótimo, então. Que bom, né? Que bom que foi tranquilo. Nem todo dia tem que virar história pra você contar. Viva em paz e tranquilo. Depois do intervalo, mais música aqui na sua Colonial FM.
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0: De volta agora com Luan Santana. Parece colonial, segundamos, vai.
1: Tem coisas que parecem, mas não são. A gente não pode fazer nada quanto a isso.

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0: Os 10% a gente deixa pro garçom, né não?
1: Colonial, Maeli Maraíza aí, ó, 90-10, antes teve menos é mais, e o champanhe aqui na Colonial, pra fechar mais uma programação corrida aqui da sua segunda-feira, 14 de setembro. Eu sou Gabriel Ribeiro, tem intervalo agora, é hora de a gente diminuir a marcha, né, tirar o pé, desacelerar, e vamos reduzir a pressão aqui da segunda-feira, caminhando pro voo noturno aqui da Colonial. Afinal de contas, a gente vai reduzir a marcha pra decolar? Ah, eu acho que tem que ser o contrário, né? A gente vai ter que acelerar um pouquinho aqui pra ir pro intervalo e voltar já decolando com Colonial Night Flying, as melhores músicas do passado e as boas saudades da sua vida daqui a pouquinho, no programa mais tradicional do rádio de Minas Gerais. Vem aí, Colonial Night Flying. Eu sou Gabriel Ribeiro, vamos junto aqui até a meia-noite.
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15: Seguimos aqui na Colonial 104.7. Boa noite para você que tá aqui na segunda-feira, dia 14 de setembro. Tem uma coisa que eu acho interessante, que a gente passa muito tempo esperando uma fase melhor da nossa vida, né? Você que tá aí já se preparando, criando expectativas para um momento que você tanto trabalha, tanto faz para acontecer. A gente passa muito tempo esperando por uma fase melhor. Ah, quando eu terminar isso, quando eu conseguir aquilo, quando as coisas melhorarem. Só que a vida, a gente se esquece disso, vai acontecendo enquanto a gente espera, né? E vai passando os minutos, as horas, os dias, os meses, os anos. Então aproveita também esse caminho que você tá trilhando até esperar chegar à fase melhor que você sempre quer ter na sua vida, tá? Porque depois que chega lá, você vai perceber que uma parte boa tava justamente aqui, nesse momento de preparação e nos dias comuns que você vive na sua vida. Eu sou Gabriel Ribeiro, hora de matar a saudade dos bons momentos que você guardou aí na sua memória. Talvez estejam esquecidos e a música vai trazer todos eles de volta. Boas sensações aqui no voo noturno da Colonial, tá? Prepare-se pra gente decolar. Pra começar tem Pouanca, Pup Love, Colonial FM, bom final de segunda-feira.

104.7, você está na Colonial com Scorpions, Wind of Chance. Também teve Haraway com Emício. Bom fim de noite para você que está aqui curtindo com a gente na sua casa agora, no seu fim de noite aí de descanso. Bom fim de noite para você que está ouvindo a gente pelas BRs, pelas rodovias.

0: dando carona aqui pra Colonial, né? A gente vai de Uber com você, levando música boa e a serventia de uma excelente companhia que você nos faz aqui. Eu sou Gabriel Ribeiro, depois do intervalo eu volto com mais música boa. Só não para de se cobrar um pouquinho aí, tá? Ainda é segunda-feira, se cobre tanto por estar vivendo o que você vive agora, né? Por você não estar exatamente onde você queria estar ou onde você imaginava estar. A vida não é uma planta baixa, não tem um desenho. Tem coisa que muda, tem coisa que vai ficar diferente, tem plano que vai aparecer na sua vida que você não esperava, tem caminho que talvez apareça do nada também, mas às vezes aquilo que saiu diferente foi justamente o que colocou você no lugar certo da sua vida. Depois de intervalo, mais música e boas lembranças, você está no Colonial Nightfly.
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0: De volta aqui na Colonial com Bon Jovi, Light to Me, Colonial FM.

0: Colonial 104.7, Bryan Adams, Let's Make a Night to Remember. Também teve Kid Abelha para matar a saudade dos melhores momentos da vida aí, ó, com Garotos. Bom final de noite, bom fim de segunda-feira. Boa paz para você no fim de noite, né? Coisas que o dia não consegue entregar, essa sensação de tranquilidade, de menos preocupação, né? Tem uma paz danada quando a gente aprende a viver esses bons momentos aí do final de noite, né? E entender que nem tudo precisa de resposta, nem toda opinião precisa ser corrigida, nem toda provocação às vezes merece uma atenção sua. Às vezes você só pensa assim, ah, tá bom então, né? E segue. Isso economiza uma energia brutal na sua vida. Eu sou Gabriel Ribeiro e volto já com mais música boa. Você está na Colonial FM.
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0: 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De volta agora com a Gloria Estefan, Don't Wanna Lose You, Colonial FM. 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

0: Colonial 104.7 Whitesnake aqui, Is This Love? Também teve Barão Vermelho por você pra matar a saudade dessa música linda demais. Olha a hora aí, gente. Segunda-feira já se despedindo, né? A segunda-feira começou lá cedo, agora tá praticamente encerrada. Isso é uma coisa boa da gente lembrar. Por mais comprido que um dia pareça ser, né? Ele acaba, ele passa. O bom passa e o ruim também passa. Então aproveita o que for de bom, tenha paciência com o que tá difícil na sua vida e siga em frente, que tudo vai passar. Eu sou Gabriel Ribeiro, volto depois do intervalo com mais Colonial Night Flying.
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Segunda-feira aqui na Colonial com Mil Vanilli, When I Die. Também teve Tim Moore com Yes. Boa noite pra você que tá aí desacelerando, sem preocupação no seu fim de noite de segunda-feira, ouvindo sua música boa e vivendo de novo aí as boas emoções do passado, que a música

0: deixou marcado na sua memória, né? Sem se preocupar com muita coisa, amanhã já é terça-feira, a segunda tá acabando. Tem gente que preocupa com o mês inteiro, né? Preocupa com o mês inteirinho. Tem gente que preocupa com o ano inteiro. E às vezes, a única coisa que você precisava realmente resolver pro dia era o que tem que resolver hoje. Um passo, depois outro. E é assim que a vida anda, tá? Nem precisa carregar setembro inteiro nas suas costas numa segunda-feira, principalmente porque tá acabando. Depois do intervalo, mais música. 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

0: Colonial 104.7, aqui no fim de noite de segunda-feira, dia 14 de setembro. Você ouviu Brian Ferry, Don't Stop the Dance. Randy Brown também cantou I'd Hate to Hurt Myself, aqui na 104.7. Segundo ao fim de mais uma segunda-feira, né? Depois do intervalo tem a última sequência de hoje. E a gente deixa uma coisa simples para essa noite. Para você não levar para cama, né? Para o seu sono, aquilo que pode ficar no dia que tá terminando. O problema continua amanhã, mas você tem que estar descansado para enfrentar e para encontrar a melhor solução para esse problema. Agora é hora de baixar o seu ritmo, desacelerar e aproveitar bem a sua noite de sono e de descanso aí. Eu sou Gabriel Ribeiro, volto depois do intervalo com mais música.
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Ei, tamo de volta aqui na Colonial 104.7, numa boa, com paz, com tranquilidade, para fechar mais uma segunda-feira aqui no dia 14 de setembro, ao vivo na 104.7. Bom, daí a gente já vai aqui para a última sequência de hoje do Colonial Nightfly. Eu sou Gabriel Ribeiro e gostaria de me despedir de você por aqui, deixando meu abraço, a minha consideração e terminando mais uma segunda-feira aqui na Colonial, né? A gente esteve junto essa noite. Obrigado pela sua companhia, pela sua audiência, por deixar aí a Colonial FM entrar na sua casa, no seu carro, Colonial no seu trabalho, Colonial onde quer que você esteja, na cidade, na zona rural. Que Deus abençoe desde já a sua terça-feira, que você tenha saúde, trabalho, boas notícias e gente boa por perto. E amanhã a gente continua aqui, eu volto a partir das 8 horas da noite. Para começar mais uma sequência, a última de hoje, tem Ozzy Osbourne com Elton John, Ordinary Man. Até amanhã, boa terça-feira desde já, à meia-noite, tem Madrugada Sertaneja.

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0: Colonial, meia-noite 22.
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1: Grêmio demite técnico e Renato tá de volta. Luiz Castro não é mais o técnico do Grêmio. O treinador português foi demitido pelo clube neste domingo, um dia depois da derrota por 2-1 para o Vasco, adversário direto na luta contra o rebaixamento do Brasileirão. Ele comandou o tricolor por 51 jogos durante 9 meses, 19 vitórias, 15 empates, 17 derrotas, 47% de aproveitamento. O Grêmio acertou a volta de Renato Gaúcho até o final do ano, pouco menos de 2 anos depois da saída do treinador. O ídolo volta para substituir Luiz Castro, demitido nesse domingo. O anúncio oficial será nesta segunda. O perfil do treinador publicou uma mensagem nas redes sociais, mas logo depois o post foi apagado. A postagem foi feita pela filha de Renato, Carol Portaluppi, que se desculpou dizendo que a postagem não poderia ter sido feita. O Uberlândia fez história desse domingo. Diante de um Parque do Sabiá lotado, o Verdão empatou em 1-1 com o Asa e conquistou pela primeira vez a Série D do Campeonato Brasileiro. O resultado foi suficiente para confirmar o título, já que a equipe mineira havia vencido o jogo de ida por 2-0 em Arapiraca no domingo passado. Márcio Elias para as Curtinhas da Colonial.
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0: Tecno e Glaicon Franco participam de sabatina do Jornal Correio e Correio Online. Empreenda Lafayette chega à terceira edição com foco em importação e negócios digitais. Novena e festa de Santa Teresinha do Menino Jesus movimentam a cidade. Operação Grau Zero apreende e remove motos e carros irregulares em Lafayette. Envie sugestões de matérias, fotos, denúncias e informações de interesse público pelo WhatsApp do Jornal Correio 982723383. E mais, quer vender, trocar ou alugar? Confira nesta edição classificados atualizados. Para as curtinhas da Colonial, repórter Vander Mendes.
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2: Dono de automóvel é meio distraído em relação a detalhes mecânicos e por isso deixa de fazer bons negócios na hora de comprar peças. Eu estou me referindo a diversos carros diferentes, de marcas diferentes, porém com a mesma mecânica interna. Só muda a fantasia que encobre a ossatura. Na linha Volkswagen, por exemplo, aqui no Brasil, Audi A3 e Golf foram produzidos na mesma linha de montagem. Poucos sabem que Kia e Hyundai pertencem à mesma holding na Coreia do Sul e, por isso, maioria de suas partes mecânicas são intercambiáveis, Kia e Hyundai. E as peças das marcas no Brasil que pertencem a Stellantis? Fiat, Peugeot, Citroën, Jeep, dividem até motor e câmbio.
1: Boris Feldman para a Colonial FM. Você ouviu Alto Papo com Boris Feldman. 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
1: Novo golpe utiliza tecnologia para burlar a biometria. A fraude de identidade usa comparação facial para encontrar pessoas com características físicas parecidas com as dos próprios criminosos. É chamado de golpe do falso sósia e foi descoberto pela equipe de inteligência analítica da Serasa Experian. O método explora sistemas de reconhecimento facial para que o fraudador se passe por outra pessoa nos processos de validação de identidade, como aberturas de contas e cadastros. O criminoso utiliza ferramentas que comparam o próprio rosto com imagens disponíveis em diferentes bases. Os sistemas de comparação facial podem localizar identidades legítimas com alto grau de semelhança física. Então, o criminoso escolhe uma identidade que considere mais propensa a passar por uma validação biométrica. A novidade deste golpe é que ele não parte de dados de uma pessoa específica. A orientação da Serasa Experian é que o consumidor adote cuidados para diminuir o risco de exposição de documentos, fotografias e dados biométricos. Da Rádio 2, Fabíola Altran.
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2: Lafayette registra mais de 3 mil autuações de trânsito em 6 meses. A Secretaria Municipal de Segurança Pública e Cidadania, por meio do Departamento Municipal de

0: Trânsito e Tráfego vem intensificando as ações de fiscalização, orientação e educação para o trânsito. As atuações são realizadas pelos agentes municipais de trânsito, Guarda Municipal e Polícia Militar, conforme as competências legais de cada órgão. Entre janeiro e junho de 2025, foram lavrados 2.329 autos de infração de trânsito. No mesmo período de 2026, foram registradas 3.164 autuações, representando um aumento de aproximadamente 35,8%. Segundo o secretário de Segurança Pública, Marcos José Jacó, o crescimento reflete as ações de fiscalização realizadas no município, com o objetivo de promover o cumprimento da legislação, organizar a circulação e aumentar a segurança de condutores e pedestres. Para as Curtinhas da Colonial, repórter Wander Mendes.
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1: O Conselho Curador do FGTS aprovou um aumento de 500 milhões de reais nos recursos destinados aos subsídios do programa Minha Casa Minha Vida. Com a decisão, o valor disponível passa de 12 bilhões e 500 milhões para 13 bilhões de reais em 2026. Os recursos em questão são utilizados para conceder descontos na compra de imóveis das faixas 1 e 2 do programa, voltadas a famílias com renda mensal de até 5 mil reais. O benefício funciona como uma ajuda para reduzir o valor financiado e não precisa ser devolvido ao fundo. Segundo o Ministério das Cidades, o aumento foi aprovado para garantir a execução da projeção de gastos deste ano, estimada em 12 bilhões e 600 milhões de reais, além de manter uma margem de segurança para eventuais remanejamentos de recursos ao longo do exercício. Os demais orçamentos do FGTS deste ano foram mantidos. O fundo continuará com 144 bilhões e 500 milhões de reais destinados à habitação, além de 8 bilhões para o saneamento, 8 bilhões para a infraestrutura e 8 bilhões e meio de reais para a saúde. Da Rádio 2, Milena Abreu.
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14: Deus eterno, soberano, Criador dos céus e da terra. Obrigado, Senhor. Obrigado por mais um dia de vida. Obrigado pela paz, alegria e esperança. Obrigado pelo pão sobre a mesa. Obrigado por nos proteger e nos livrar de todos os perigos. Senhor, no dia de hoje eu peço que o Senhor abençoe. Abençoe o meu trabalho, minha vida, minha casa. Abençoe, Senhor.

0: essa pessoa que agora me recebe no seu ambiente de trabalho, na sua casa. Que o Senhor a livre de todo mal. Guarde sua família. Senhor, me ajude a ser uma boa companhia. Obrigado, Senhor, porque a chuva chega. Precisamos dela, mas livra-nos dos perigos da chuva. Guarde aqueles que estão pelas rodovias. Guarde aqueles que precisam trabalhar. Senhor, dê saúde ao enfermo. Ajude aquele que está perdendo sua família. Abençoe, Senhor, esse pai e essa mãe que sofre pelo filho. Livre aqueles que estão dominados pelo vício. Senhor, abençoe o nosso povo, a nossa nação. Livra-nos daqueles que maquinam o mal, daqueles que planejam injustiça, daqueles que só querem usar o seu cargo para o benefício próprio, não para beneficiar o próprio povo. Senhor, abençoe agora essa pessoa que me ouve. É o que eu te peço. Amém.
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Alô, meu compadre, alô, minha comadre, bom dia, Tiagão, bom dia, meu compadre, bom dia, minha comadre. Manhã de terça-feira, 15 de setembro, tá no ar o nosso Colonial Rural. Bom dia pra você, boa manhã, que bom te fazer companhia, que bom estar com você na sua casa, no seu trabalho. É uma alegria imensa te fazer companhia. A partir de agora, você participa comigo, manda o seu abraço, manda o seu alô, manda o seu bom dia pra quem você quiser, tá bom? Fica à vontade pra participar comigo, pra mandar o seu abraço pra quem você quiser. Do lado de cá do rádio tem eu, William Torres, e eu tô fazendo o que amo, tô fazendo companhia pra você. 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Tá no ar o nosso Colonial Rural. Pra começar tem Tunique Tinoco às 5h04. Bom dia.

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Zezé de Camargo e Luciano. Tristeza do Jeca. Acordando você de bem com a vida, 5h31 da manhã. Bom dia, meu compadre. Bom dia, minha comadre. Que bom te fazer companhia. Bom dia pra você, onde quer que você esteja. Bom dia do Gabiru pra turma da letra A da CSN. A turma que tá saindo de folga. Bom dia. Obrigado pela participação. Bom dia, William. Bom dia. Bom dia, Tiaguinho. Quem mandou pra gente foi a Selma. Oi, Selma. Bom dia, minha querida. Augusto, em Belo Horizonte, tá ligado comigo. Rogerinho do Castro, bom dia. Pedro Miranda, bom dia. Ademir, também ligado com a gente aqui no Colonial Rural. 989-69-1400. A gente volta daqui a pouco. 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
0: 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Já voltamos, minha gente, às 5h36 da manhã. Bom dia, William, tudo bem? Tá eu e o Vivi ralando cedo na padaria Ideal, em Lafayette. Manda um abraço pra gente aí. Valeu, bom dia pra vocês na padaria Ideal. Obrigado pela audiência. Bom trabalho, César e Paulinho. Duas vezes você.
17: Se a

0: Canarinho Prisioneiro, Chico Rei, Paraná, no Colonial Rural, às 5 horas e 44 minutos.
1: Bom dia, William. Bom dia.
0: Bom dia.
1: Rádio Colonial, aqui quem fala é o Doutor da cidade de Etosmina.
0: Fala comigo, como é que tá? Tudo bem?
1: Ô, William, manda um abraço pra turma aí, William. Vamos que vamos debaixo dessa chuva, na proteção do Papai do Céu. Que Papai do Céu nos guia, nos abençoe nessa estrada aí, nessa BR.
0: Uhum.
1: E é assim, aí depois o povo vira pra gente e fala que foi sorte, William. Um abraço.
0: Valeu, bom dia.
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0: Meu amigo e minha amiga, são 5:49, 5:49. Bom dia para você que levanta agora, bom dia para você que tá no seu trabalho, para você que tá na sua casa. Ana Lúcia dos Almeidas está ligada comigo. Bom dia, minha querida. Um abraço para você. Ela disse que perguntando se ainda tem barraca em Congonhas. Tá tendo ainda, gente? Barraquinha do Jubileu? É, geralmente é de 7 a 14, né? Mas sempre fica alguém por último para desmontar as barraquinhas, mas eu não sei se tem hoje ainda não. É, João de Itabirito tá ligado comigo, bom dia, William. É, Tiaguinho sumiu, será porque o Tiago sumiu não? Sumiu não, Tiago? Dá um bom dia para ele.
4: Bom dia, tio.
0: Isso, Tiaguinho tá aqui, meu filho. Ó, oh, firme, de pé na patrol.
5: Bom dia, ouvinte da Colonial.
0: Bom dia.
5: Aqui quem fala é Carlinhos da Fazenda de Cima. Gostaria de estar mandando um alô pro meu amigo Nonô lá no Curralinho dos Paula. O Ailton, o Celso, o Antonzinho lá no Maia, Marquinho no Colônia, o Zito da Patrol, Carlos Xará, pessoal da Fazenda Codaíba, Anésia, Lourenço, Tarcísio, Dodó, Tatu, Celuta, Nilson lá na Mata de Pacheco, Doton, Dorvil, Duca lá na Ponte Funda. Bom dia a todos. Pessoal também da Fazenda Codaíba.
0: Bom dia pro Davidson, tá ligado comigo? Alô, Davidson, bom dia.
6: Ô, William, bom dia, você entendeu errado, eu perguntei, pô, será que você, o Thiaguinho sumiu com o velho, igual eu sumi com o rádio velho meu aqui, porque eu não tô vendo o velho mais na rádio.
0: Não, não foi não. Na verdade, João, eu fico até feliz dele não vir, sabe por quê? Porque tá no período eleitoral. Período eleitoral não pode falar qualquer coisa. E esse velho não tem filtro.
7: Viu ele, sabe? Thiaguinho? Muita chuva aí, hein? Ô, nossa, mas hoje só tá de gaiola, hein? Você tá doido? O radinho tá ligado pro carro.
0: O radinho tá ligado, é o motorzão aí. Como é que você escuta radinho com esse motor na cabeça?
7: Toca pra nós um Chico Mineiro aí. Você tá doido?
0: Meu filho, não vou tocar Chico Mineiro nem moda nenhuma, que você não vai escutar nada com esse motorzão aí, ué. São 5:50. Bom dia, meu compadre. Bom dia, minha comadre. Ô, Sérgio, bom dia.
8: Bom dia, William, Thiago, seu Gomes.
0: Como é que tá, meu amigo?
8: Ricardo de Guaratinguetá. Estou passando para desejar a todos do Colonial Rural e aos ouvintes uma ótima terça-feira. William, como sempre, se der para você tocar um modão e oferecer para minha esposa Roseli, ela está lá na Aparecida, no trabalho, ouvindo esse maravilhoso programa. Deus abençoe.
0: Obrigado, meu amigo, pela audiência. Um abraço para a patroa, viu? Bom dia para vocês. São 5:51 agora. Cleiton e Camargo, agenda rabiscada.

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0: 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E a hora?
2: Colonial, 4 para 6.
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7: 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Bom dia, queridos irmãos e irmãs. Dia de Nossa Senhora das Dores. Ao pé da cruz estava Maria. Ela não abandonou Jesus. Da mesma forma, Nossa Senhora, hoje invocada sob o título de Nossa Senhora das Dores, nunca se apartará do nosso Calvário. Nos ajude, Mãe. Em nome do Pai, do Filho e do Espírito Santo. Amém. Senhor Jesus, por tuas chagas fomos curados. Por tua cruz fomos libertados. Jesus, no início deste dia, eu venho pedir a vós, Senhor, que em vosso próprio corpo levou nossos pecados ao madeiro, a fim de que morrêssemos para os pecados e vivêssemos para a justiça. Por tuas chagas fomos curados. Jesus, pela cruz bendita, nós vos pedimos, dai-nos a graça de viver os frutos da tua redenção. Jesus, dai-nos a graça de viver hoje os frutos da tua redenção. Salve, ó cruz, doce esperança, concede aos réus remissão. Dai-nos o fruto da graça que floresceu na paixão. Louvor a vós, ó Trindade, fonte de todo perdão. Aos que na cruz foram salvos, dai a celeste mansão. Ó Santa Cruz bendita, no início deste dia, ajudai-me a levar firme a minha cruz. Ó Santa Cruz, instrumento de morte e de castigo, mas que pelo sangue redentor se tornou sinal de nossa salvação. Jesus, contigo quero viver, contigo quero morrer, para contigo ressuscitar. Jesus, dai-nos a graça de viver hoje os frutos da tua redenção. Pai nosso, que estais no céu, santificado seja o vosso nome. Venha a nós o vosso reino, seja feita a vossa vontade, assim na terra como no céu. O pão nosso de cada dia nos dai hoje.

0: hoje. Perdoai-nos as nossas ofensas, assim como nós perdoamos a quem nos tem ofendido. E não nos deixeis cair em tentação, mas livrai-nos do mal. Amém. Nossa Senhora das Dores, ajude-me a viver. Dai-me forças para saber sofrer. Nossa Senhora das Dores, ajudai-me nas tribulações, que eu possa carregar a minha cruz, como Cristo, o teu Filho amado, fez. Amém. Bom dia a todos.
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4: Bom dia, boa manhã pra você, são 6:04, 6:04. Boa manhã pra você, bom dia meu amigo, bom dia minha amiga. Do lado de cá do rádio tem eu, William Torres, e eu tô fazendo o que amo. Tô fazendo companhia pra você. 989-69-1400, você participa, manda o seu abraço, o seu alô pra todo mundo. A Fátima do Murtinho tá ligada comigo. Oi, Fátima, bom dia, minha querida. A Josi em Lagoa Dourada. Ô, Josi, me conta, tem café pronto aí, filha? Tem? Bom dia pra você, tá? 989-69-1400, você participa, manda o seu alô pra todo mundo. Daniel, quando a saudade dói.

0: chovendo. Chovendo bastante, viu? Aqui só chuva. O milho já nasceu, graças a Deus. Que coisa boa. Já viu serração com chuva? Por lá de cá tá tendo, viu? Tia Michele de Ouro Branco, bom dia, minha querida. Mandou aqui, ó. Bom dia, com muita chuva, eu queria ficar em casa. Seria bom, hein? Ô, trem. Vai fazer o quê? Os compromissos não esperam. Sabe, tia Michele, eu acho que boleto devia ter alergia à água, porque aí ele ficava também quietinho em casa, não chegava pra gente. Mas o boleto, as contas não esperam, tem que levantar. Bom dia. Oi.
1: Oi, William.
0: Oi, bom dia, Miriane.
1: Bom dia, uma excelente é tá? terça-feira pra você e pra todos os ouvintes da 104.7. Ô, William, bora tomar Oi. Aquele cafezinho forte.
2: Oi, tia.
1: Com
2: bom dia.
1: De chuva. Hoje combina, hein?
0: É.
1: Desejo a todos um dia maravilhoso e abençoado por Deus. A Miriane
0: Rosário
1: de Conselheiro.
0: Bom dia.
1: Toca o modão pra nós.
0: Já com nós. Bom dia, William. Bom dia, Tiaguinho. Bom dia. Sou Zé Adão de Lafayette. Tá ligado com a gente, Zé? Bom dia. Juca Romão. Alô, Juca. Bom dia. Meu amigo Lidson, da Elaine. Tá ligado com a gente, ô Lidson. Folga hoje, Lidson? Ou vai trabalhar? Boa terça-feira pra você, tá? Olha a hora, gente, são 6:14. 6:14. Tem moda boa.

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8: Já voltamos, minha gente. Olha a hora, relógio que atrasa, não adianta. São 6:23. E agora eu quero falar com você que está tirando algum projeto do papel. Está precisando.

0: 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Vamos lá, que tem gente participando. Bom dia, William. Tudo bem? Luciana Amaro, de Santana dos Montes. Oi, Lu, como é que tá, minha filha? Tudo bem? Como é que tá Santana dos Montes? Tem formiga na pista? Bom dia. Um abraço para você, obrigado pela audiência. Tem café pronto aí, Lu? Tem? Oi.
1: Bom dia, William.
0: Bom dia.
1: Bom dia, Tiaguinho. Bom dia, Sogor.
2: É o Espigão. Bom dia.
1: Oi, manda um alô para nós aqui. O Zezé do Zepceito, o Garlinho da Barba, a Rosa do Didi, a Rosa do Didi, o Charles do restaurante, a Juscele do restaurante, e Ana Lúcia lá nos Almeida. Bom dia. Escuta, eu quero que manda um alô especial para mim, pro meu filho Milton, o Miltinho, trabalha no Top Andame.
0: Beleza.
1: Fazendo aniversário hoje.
0: Parabéns.
1: Hoje é aniversário do meu filho, trabalho no Top Andame, lá em Congonhas. Bom dia pra você.
0: Bom dia, meu amigo. Obrigado pela participação. Maria José de Lafayette também tá comigo. Bom dia pro Márcio Martins.
3: Bom dia, William. Bom dia, família.
0: Opa,
3: Coronel.
0: E aí,
3: bom
0: como
3: dia,
0: é que tá?
3: Thiaguinho. Bom dia, o Vai Morrar, por onde estiver. E a todos nós ouvintes da Coronel FM. Um dia abençoado, cheio de paz e alegria. Muita prosperidade em tudo que fomos fazendo no dia de hoje. William, muito obrigado por mais uma vez esse programa maravilhoso.
0: Valeu, meu
3: Deus,
0: patrão.
3: Deus abençoe a todos nós.
0: Tamo junto. Obrigado pela audiência. De um Márcio pro outro. Bom dia.
4: Bom dia, meu amigo William. Bom dia. Da Coluna FM, aqui é o Márcio de Congonhas. Desejando aí uma ótima semana, né? Um ótimo início de semana para quem é de Congonhas.
0: Uhum.
4: O que vamos, né? Heraldo, combinado é combinado, hein? Próximo jogo, se o Flamengo ganhar, você paga um churrasco pra gente. E se o Galo passar pelo Santos, classificar, eu pago um churrasco pra nós.
0: Combinado, hein? Trem tá ficando bom, gente. Você tá doido? Gustavo Lima, declaração de amor. Às 6h25, atenção, criançada. A van tá chegando, viu? A van tá chegando. Bora, tá na hora. Minha.

0: 6:29, relógio que atrasa, não adianta, 6:29.
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8: Eu sou Humberto Ferretti e esse é o Giro Rural. A produção brasileira de soja, que se recuperou no ciclo 24-25, cresceu de novo no ciclo 25-26.

0: A Conab projeta uma colheita total de 180 milhões de toneladas, um novo recorde e alta de 5% na comparação com a anterior. O crescimento é puxado por aumentos da área de cultivo e do rendimento das lavouras, que com um clima mais favorável passou de 3 toneladas e 700 quilos por hectare. O preço da tilápia caiu com força em agosto nas praças pesquisadas pelo CPEA. O motivo é simples, a redução da demanda, algo comum nos períodos mais frios, como foi o mês passado, principalmente nos estados do sul e do sudeste. Na média, o quilo da tilápia foi vendido a R$ 9,51, por exemplo, na região da divisa entre São Paulo e Mato Grosso do Sul. São 27 centavos a menos que a média de julho. Minas Gerais e Paraná também registraram preços menores. A cotação do trigo se manteve firme nos últimos dias, com a tonelada vendida na casa de R$ 1.460 no Paraná e a R$ 1.360 no Rio Grande do Sul. Isso mesmo com o avanço da colheita. Até pelo aumento da oferta de mercadoria nacional, as importações de trigo caíram. Além disso, ainda tem pouco grão de melhor qualidade disponível para venda. Sem falar que a tendência de uma safra menor no Brasil e no exterior mantém os compradores sob pressão.
1: Humberto Ferretti para a Colonial.
2: Já voltamos 6:34. Bom dia!

0: Teodoro Sampaio, do nosso Colonial Rural, às 6:41. Bom dia! Alô, meu compadre, alô, minha comadre, são 6:41, tá quase na hora de ir pro trabalho, né? Bom dia! Ô, modão em Will, água no leite, moda boa, né, Márcia? Bom dia! Lucilene de São Brás.
1: Bom dia, Will.
0: Bom dia, minha querida.
1: Eu gostaria que você mandasse uma música pra minha filha, que está fazendo aniversário hoje, a Cláudia.
0: Mando.
1: Hoje eu tô completando o ano dela, graças a Deus. A idade dela.
0: Parabéns.
1: Graças a Deus.
0: Coisa boa.
1: E tenha um bom dia aí pra vocês daí da rádio.
0: Pra você também,
1: pro Tony,
0: obrigado.
1: Pro seu filho.
0: Valeu.
2: Bom dia, equipe da Colonial.
0: Bom dia.
2: Alô, William.
0: Alô, Heraldo.
2: Bom dia. Ô, Tiaguinho. Tá subindo, moleque? O velho, né? Chovendo não, né? Essa tormenta, né? Não vai sair de casa de jeito nenhum, né? O corcel não dele não pega, né? Com essa água toda que tá caindo, né? Agora vamos lá. Ô, Márcio. Pô, vamos dividir isso aí, irmão. Pô, aí pra mim não vale, né? O Flamengo vai ganhar? É sacanagem, né? Pô, agora o Galo eu já fico meio preocupado. Né? Mas, pô, vamos rachar isso aí, irmão. Pô, ô, William. Ajuda aí, me ajuda aí, vai. Vamos que vamos, gente. Bom dia a todos. Um abraço.
0: Valeu. Uai, rapaz, se o Flamengo ganhar, você tem que bancar o churrasco, cara. Não tem jeito, assim. E pra você é fácil, né, levantar isso. Você sabe que é fácil. Você sabe que é fácil. Bom dia pra Rita. Rita tá ligada comigo em Rio. Espera, oi, Rita. Edmar da Caiuaba mandando pra esposa da Núbia, pra filha Eloá e pra todos da Madeira Forte.

0: Rios. Lidson diz que vai trabalhar 10h30, a famosa viradinha. Bom dia. Oi.
1: Bom dia, William. Bom dia, Colonial. Bom dia, rapaziada.
0: Como é que tá?
1: Aí quem tá falando é o Didil Bahia.
0: Fala,
1: passando
0: Didil.
1: Aqui pra, passando aqui para parabenizar o Milton, colaborador aqui da Top Andime. Parabéns, Milton. Que Deus te abençoe aí, cara. Mais um ano de vida. Tamo junto. Um abraço a toda a galera da Top Andime. Tamo junto.
0: Valeu,
2: bom
0: oi.
2: Bom dia, seu William. Oi, bom dia, Thiaguinho. Vai pra escola hoje, Thiaguinho? Tá chovendo e muito.
3: Bom demais da conta, e você?
2: Por onde que esse velho tá andando, gente?
0: Não vem mais.
2: Ô, seu William, toca fio de cabelo de Chitãozinho e Chororó e manda pra todo mundo aí da rádio.
0: Valeu.
2: Deus, é
0: obrigado.
2: Valde.
0: Bom dia.
2: Santa Quitéria.
0: A Maria Sueli tá ligada comigo também. Oi, Sueli, bom dia.
4: Era, esquenta não. O Emerson Dutra falou que se o São Paulo passar pelo Boca Júnior, ele vai pagar churrasco pros ouvintes, é tudo da rádio.
0: Ah, então não vai ter churrasco, não. Deixa eu mandar um abraço para dona Geralda e o Valteci, o seu maridão, lá em Carreiras, ligados comigo. Bom dia.
5: Ô, Soeira, bom
0: fala,
5: dia.
0: Fala, Zitão.
5: Bom dia, Thiaguinho. Bom dia, seu Gomes. É, Soeira. As águas chegou, hein?
0: Chegou.
5: As águas chegou. Tá igual aquela música do Gilberto Gilmar. Tá bom, mas tá ruim, né? É. Pessoal aí dos tanquinhos de leite, os escolares aí das zona rural, e tem, não tá muito bom não, mas a chuva tá ótima, né? Ó, os pastos já saiu, as criação já tá satisfeita, o negócio é paciência, né? Com jeito, com calma, com paciência vai. É isso aí, Soeira, manda uma moda boa pra nós aí, quero oferecer pra todos aí dos tanquinhos do leite, os ônibus escolar, pessoal que trafega nas estradas rurais aí. Um abraço, turma, bom dia, paciência, paz aí, tranquilidade aí, e vamos que vamos. Tchau, obrigado.
0: Obrigado, bom dia. Bom dia, bom dia, bom dia, Ana Lúcia.
6: Ei, William, Thiago,
0: oi, Ana,
6: seu
0: como
6: Gomes,
0: é que tá?
6: Vera Lúcia.
0: Tá tudo bem?
6: Para choque, da Federal. Ô, Tânia da padaria. Ô, Bigode, na hora que você mandou um abraço pra mim, Bigode, eu tava na brita aí tratando as galinhas. Correndo aí no meu quintal aí fazer o trato das criação. Bom dia para todos os ouvintes. E aí, William? Como é que tá o jubileu aí? Já acabou, acabou, acabou mesmo?
0: Tá acabando, né? Acabando.
6: Terminou
0: oficialmente ontem.
6: Aí? Beijo, Ana Luz, que deu medas.
0: Beijo pra você, minha querida. Obrigado pela participação. O Lidson pediu aqui, ó. Pergunta o Carioca, cadê o velho? Meu filho, não sei onde... Que esse Carioca fez com o velho? Não sei. Não sei se sequestrou ele porque gosta demais ou se o velho sumiu.
7: Bom dia,
0: sei.
7: Bom dia, bom dia, meu amigo.
0: Bom dia.
7: Bom dia, família colonial.
0: Fala, Xande.
7: Bom dia, Thiaguinho. Ô, Thiaguinho, acabou a folga, hein, Thiaguinho? Acabou.
3: Bom dia,
7: férias,
3: tio.
7: Né? Ei, Thiaguinho. Cadê o velho babão? Já voltou, William? Esse velho safado.
0: Ainda não.
7: Sem vergonha? Ou eles levaram ele embora no jubileu? Ah, não, o jubileu acabou ainda não, né? Deve ter mais uns dias ainda. Ô, William, abracinho a todo mundo aí. Abraço pra minha esposa Glória, meu filho Enzo. A turma toda aí, o Emerson lá de Aceaba, a turma toda aí, beleza? Um abraço.
0: Chama valeu.
7: Vista. Tchau, tchau.
0: Valeu, Randerson de Lafayette. Podia fazer uma campanha pra você receber os dias de salário do seu Gomes, quando ele não for. Porque aturar o velho aí tem que receber mais salário, verdade? Isso é uma boa. Gostei da ideia, cara, gostei. O Davidson tá perguntando, cadê seu Gomes, William? Ó, tá com Carioca. Pergunta pro Heraldo aí, que ele que sabe onde é que tá o seu Gomes aí. Eu tenho certeza que ele deu um sumiço no velho. O que ele fez com ele, não sei não. Mas sumiu com ele? Não tem a menor dúvida de que sumiu.
8: Bom dia, Colonial.
0: Bom dia, Tânia da padaria.
8: Bom dia, Soila.
0: Como é que tá?
8: Bom dia, Thiaguinho. Bom dia, meu cudão doce.
3: Tá bom dia pra você,
8: né?
3: Minha amiga.
8: Você chegou? Soila vai ficar brabo com você, viu? Né, Soila?
0: Chegou? Tânia, chegou! Esse velho dá as caras aqui não, minha filha.
7: Ô, William, o Carioca foi fazer sabão do velho. Porque o sabão é feito de óleo velho mesmo, então eu vou fazer sabão do velho.
0: Mas ali não tem gordura não, meu filho. Ali é só pele e osso. Ali é pele e osso. 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
3: 6h49, bom dia.
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6: Olá, amiguinhos. Você sabia que assim como as crianças, cães filhotes também perdem dentes de leite? É super normal encontrar pequenos dentinhos pela casa, quando os filhotes estão fazendo essa troca. Não se assuste também se por um acidente eles engolirem esses dentinhos. Faz parte. Essa troca acontece entre 3 a 4 meses de idade. E com 6 a 7 meses, a maioria dos cães já possuem a dentição completa de um cão adulto. Durante a troca dos dentes, os filhotes podem querer morder e roer objetos. Podem apresentar nessa fase a gengiva mais sensível, com pequenos sangramentos, e isso é normal. Ofereça brinquedos próprios para os filhotes, de material seguro e apropriados à mastigação. Se o dente permanente nascer sem que o dente de leite caia, é importante levar seu filhote para uma avaliação veterinária. Às vezes, precisamos extrair esse dentinho para evitar acúmulos de sedimento ali e alimentos nessa região. Cães idosos podem perder dentes, mas nesse caso, outros fatores devem ser levados em consideração. A causa mais comum de perdas dentárias em animais adultos são as doenças periodontais. Por isso, certifique que seu animal não tenha mau hálito ou dificuldade de alimentar. Comece desde cedo a rotina de escovação dos dentes. Isso ajudará muito na prevenção de doenças. 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
3: Um rapaz chegou em casa muito nervoso do trabalho. O pai perguntou, o que aconteceu? Ah, não. Tentaram puxar meu tapete na empresa. Foram lá falar mal de mim pro encarregado, deu maior confusão. E você sabe quem foi? Sim, sei, foi fulano. Mas fulano era aquele que você chamou pro churrasco aqui em casa? Ele mesmo, pai. O senhor acredita que aquele safado que eu chamei pro churrasco puxou meu tapete? Pai e filho treinavam artes marciais. O pai disse, vamos treinar. Assim você descansa um pouco a cabeça, desestressa. Eu tô precisando, disse o filho. Foram para o tatame, foram treinar. O jovem estava com a cabeça muito agitada. Toda hora, por não se concentrar na luta, ele tomava uma rasteira do seu pai e caía. Ele então se levantava e novamente ia para cima e o pai experiente passava uma rasteira no filho e o filho caía. O filho então disse, chega pai, por hoje já deu, nem aqui eu tô ganhando hoje. O pai então disse, senta aqui, quantas rasteiras você tomou hoje? Ah, perdi a conta, não sei nem quantas rasteiras eu tomei. E por que você tomou rasteira? Eu tô com a cabeça em outro lugar, pai. Não, você não tomou a rasteira porque está com a cabeça no outro lugar. Você tomou rasteira porque deixou que eu chegasse muito perto de você. Todas as vezes que você deixa alguém chegar muito perto, você corre o risco de tomar uma rasteira. Manter a distância faz com que você não tome rasteira. O rapaz que te deu uma rasteira no trabalho é porque você deixou ele chegar muito perto. Você achou que ele fosse seu amigo, chamou para o churrasco, saía com ele. Você deixou ele chegar muito perto. Ele enxergou o seu momento de vulnerabilidade e te deu um golpe. Na vida, meu filho, a gente tem que estar sempre ligado. E não deixar algumas pessoas chegarem perto demais. Porque senão, a rasteira é certeira. Cuidado com quem você anda deixando chegar muito perto de você. Tem gente que você tem que manter distância. Não quer se machucar, não quer se ferir. Não deixe chegar muito perto. Mantenha a distância. Ontem eu disse que algumas pessoas não devem entrar em nossa casa. Traduzindo para hoje, não deixe chegar muito perto. Tem pessoas que você deve cumprimentar, ser educado, mas manter uma certa distância. No trabalho, cuidado com a distância. Tem gente que quer ser amigo de todo mundo. Não perde uma confraternização, não perde uma conversinha no boteco, tá junto, deixa a família para curtir com a turminha do trabalho. Tá perto demais. Vai ser fácil tomar uma rasteira. Cuidado. É a nossa história de hoje.
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3: Vamos que vamos, gente. Últimas participações, porque não dá tempo de atender mais. Heloísa Tadeu tá comigo. Vera Lúcia dos Almeidas também.
4: Ah, mas deu ódio bonito e não falou meu ódio.
3: Uai, não dá tempo, minha filha.

0: Maravilha! Vera Lúcia de Almeidas! Bom dia, querida Tânia! Bom dia, Ana Lúcia! TT Para-choque, Uda Federal, Michele Furacão e Fernanda! Filha. Bom dia a todos os ouvintes queridos! Pronto, tá chovendo, hein? Eita lasqueira, mas tá bom demais! Tá tendo gente da gente pra lavoura, ui! Nossa senhora! Você sabe por que seu povo sumiu?
1: Ei! O Caetano também tá ligado comigo, gente. Não vai dar tempo, não vai dar tempo. O Cláudio também mandou dois áudios aqui. Não vai dar tempo, Cláudio. Luciano, bom dia. O Márcio do Salgado disse que fizeram churrasco com açaí do véio. O Lidson falou que o Carioca tá dando aula pro véio. O Adailson do Sergipe mandou áudio pra gente também.
2: Bom dia, Willa. Rapaz, acho que esse véio tá envolvido no Banco Master, viu?
1: Um minuto, dois. Daí não.
2: Bom dia, Willa. Rapaz, acho que esse véio tá envolvido no Banco Master, viu? Eu tô achando que tá muito desaparecido pro meu gosto.
1: Não, tá envolvido com o Banco Master, não. Ele tem dinheiro, ele tem pouco dinheiro. A Cláudia pediu pro Heraldo devolver o seu Gomes. Bom dia, William. Manda um abraço pra minha prima Juliana, que Deus abençoe o seu dia. Obrigado, minha querida. Cláudio Tatu, bom dia. Bom dia pro Rogerinho, Geraldinho Bombeiro. Bom dia pro Alaô, pro Maicon de Ouro Branco. Acabou, gente. Fim de papo. Obrigado pela audiência, pela companhia. Vem aí o horário eleitoral gratuito na programação colonial. E eu volto daqui a pouco. Eu volto às 7h25 com o Café Colonial. Quero agradecer você pela audiência, você que me fez companhia, você que esteve comigo. Obrigado pela participação. Tá tudo de bom para você. Amanhã a gente volta a se falar. Vem aí o horário eleitoral gratuito na programação colonial.
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15: Terça-feira, 15 de setembro de 2026. 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Apresentação William Torres. Bom dia.
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15: O Estado de São Paulo. Sob desconfiança crescente, STF faz sessão inédita para decidir futuro de Moraes. Folha de São Paulo, STF faz sessão para definir futuro de Moraes após revelações sobre Vorcaro. Valor Econômico São Paulo, Supremo inicia hoje sessão histórica que poderá permitir a investigação de Moraes. O Globo no Rio de Janeiro, julgamento histórico no STF, pode tornar Moraes primeiro-ministro investigado. Correio Brasiliense, Distrito Federal, STF julga caso Moraes em meio à pressão e segurança reforçada. À tarde, Bahia. Recorde de ataques cibernéticos expõe fragilidade de sistemas. Jornal do Comércio Pernambuco. Quest, Flávio aparece à frente de Lula no segundo turno. The New York Times, Estados Unidos. Rússia tenta enfraquecer ligações com a Ucrânia. The Wall Street Journal. Ações de inteligência artificial avançam apesar de pedidos de desaceleração. Financial Times, rendimento de títulos de 10 anos, supera 5% com temores de inflação. El País, Espanha, Estados Unidos e China travam a primeira grande batalha pela supremacia em IA. O Tempo, Minas Gerais. Em 135 anos, Supremo Tribunal Federal terá primeira sessão para julgar um ministro da corte.
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15: A previsão do tempo para Congonhas, Lafayette e Ouro Branco nesta terça-feira é de sol com algumas nuvens. Chove rápido durante o dia e a noite. Temperatura mínima de 15 e máxima de 26 graus.
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15: Cadernetas de poupança com aniversário hoje rendem 0,6451%. Cotação do dólar, dólar comercial, cotado a R$5,14. Dólar turismo, R$5,32. Euro turismo, R$6,18. Dólar papel, R$5,35.
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0: 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Vamos agora no Café Colonial com Vander Mendes. Olá, Vander, bom dia.
1: Bom dia para você, William Torres, e para os nossos ouvintes ligados aqui no Café Colonial. A todos uma excelente terça-feira. Falsos agentes do SUS são presos pela Polícia Militar após tentativa de golpe. A Polícia Militar agiu rapidamente e prendeu três suspeitos de se passarem por agentes de saúde do SUS durante uma tentativa de golpe em Resende Costa, no Campo das Vertentes. Segundo a PM, uma vítima procurou os militares e relatou que os indivíduos estariam realizando um suposto cadastro de pessoas diabéticas e, ao mesmo tempo, oferecendo aparelhos fisioterapêuticos para venda, com pagamento anunciado em 12 parcelas de R$ 135. Após receber a denúncia, a equipe policial iniciou imediatamente as diligências e conseguiu localizar os três suspeitos nas proximidades do endereço informado. Durante a abordagem, os militares constataram que os envolvidos não possuíam qualquer vínculo com órgãos públicos e que as informações utilizadas para se apresentarem como agentes de saúde eram falsas. Ainda conforme a Polícia Militar, os suspeitos já tinham registro de ocorrência anterior por estelionato envolvendo o mesmo tipo de golpe. Na ocasião, uma vítima teria comprado um aparelho e posteriormente sofrido clonagem do cartão de crédito, com prejuízo de R$ 10 mil. Diante dos fatos, os três envolvidos receberam voz de prisão e foram encaminhados para a Delegacia da Polícia Civil, onde ficaram à disposição das autoridades para as demais providências. Prefeito anuncia a realização do 40º Festival da Batata sem custos para a Prefeitura da cidade. O prefeito de Ouro Branco, Sávio Fontes, anunciou que o tradicional Festival da Batata será realizado em 2026. Em sua 40ª edição, o evento será viabilizado integralmente por terceiros, sem custos para os cofres públicos municipais. A decisão ocorre em um momento em que a administração municipal adota medidas para enfrentar a queda na receita e conter despesas. Entre as ações já implementadas estão a redução de gastos com pessoal, a diminuição dos salários do prefeito, da vice-prefeita e dos secretários, desligamentos, revisão e suspensão de contratos, além do controle rigoroso dos gastos em todas as secretarias. O edital para a realização do evento já está aberto e disponível no portal da Transparência do município. Em breve, será divulgado o resultado do processo com a empresa vencedora responsável pela realização do 40º Festival da Batata. Para o Café Colonial, repórter Vander Mendes.
0: Muito obrigado, Vander. Agora 7:31. 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Após 4 meses, raio-x volta à rede pública de Lafayette. A dificuldade para realizar os exames foi tema de diversas manifestações de vereadores durante as sessões da Câmara Municipal. Eles relataram reclamações de usuários do SUS que não estavam conseguindo acesso ao procedimento. O secretário municipal de saúde, Rodrigo Santos, confirmou a retomada da oferta dos exames após um trabalho conjunto da Secretaria de Saúde, da Assessoria Jurídica, da Procuradoria e do setor de licitações. Conseguimos restabelecer a oferta de exames de raio-x para os pacientes da nossa rede, afirmou o secretário. Segundo Rodrigo Santos, a retomada é importante para garantir maior agilidade no diagnóstico e, consequentemente, um atendimento mais adequado aos pacientes. Prefeitura fará cadastro de motoboys em Lafayette, visando facilitar a identificação de quem atua na atividade. A Prefeitura de Conselheiro Lafayette avançou nas discussões para regularizar e organizar a atuação de motociclistas no município. O Departamento Municipal de Trânsito vai iniciar nas próximas semanas um processo de regularização e credenciamento de motociclistas que atuam profissionalmente. A medida foi discutida em reunião com representantes da categoria e busca organizar a atividade e ampliar o diálogo com os trabalhadores. A proposta é identificar os motociclistas que exercem a atividade regularmente.

0: e estabelecer critérios para o reconhecimento da categoria. Justiça impõe medidas e cobra regularidade em transporte coletivo de Barbacena. A Justiça determinou medidas para garantir a regularidade do trabalho coletivo urbano em Barbacena. Após pedido do Ministério Público de Minas Gerais, a decisão obriga a concessionária Cidade das Rosas Transporte Coletivo Limitada a apresentar documentos contábeis e financeiros, manter o serviço em funcionamento e permitir fiscalização ampla pelo município. A determinação foi concedida em caráter de urgência em uma ação civil pública ajuizada pela Promotoria de Justiça de Defesa do Patrimônio Público de Barbacena. O processo aponta indícios de descumprimento do contrato de concessão, precariedade da frota, incêndios em veículos, acidentes atribuídos a falhas mecânicas, mudanças unilaterais de linhas e deficiência na fiscalização do transporte. A empresa terá 15 dias para entregar documentação detalhada dos últimos 24 meses de concessão. Carro pega fogo após colisão na BR-040 em Santos Dumont. Um Ford New Fiesta ficou completamente destruído após pegar fogo no final da manhã de ontem na BR-040, próximo ao trevo sul de Santos Dumont, na região da Zona da Mata. O incêndio ocorreu após uma colisão envolvendo 3 veículos. Apesar da intensidade das chamas, os 2 ocupantes do Ford conseguiram sair a tempo e ninguém ficou ferido. Segundo informações da EPR Via Mineira, o acidente começou quando um veículo que seguia à frente derrapou. Na sequência, um Renault Stepway, que trafegava no sentido Rio de Janeiro, perdeu o controle, invadiu a pista contrária e atingiu o Ford New Fiesta. Com impacto, o carro atingido começou a pegar fogo. Café Colonial, agora 7 horas e 35 minutos. Você vai conferir daqui a pouco. Sob desconfiança crescente, Supremo Tribunal Federal terá sessão inédita para discutir futuro de Moraes. Zanin e Gilmar acessam dados do celular de Vorcaro. Fachin determina fim do sigilo sobre pagamentos do Master. Flávio tem 42% e Lula 40% no segundo turno, diz Quest. Estas e outras mais você vai conferir daqui a pouco.
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4: Café Colonial, 7 horas e 38 minutos. Sob desconfiança crescente, Supremo Tribunal Federal terá sessão inédita para decidir futuro de Moraes. O Supremo Tribunal Federal faz hoje, a partir das 10 horas, uma sessão sem precedentes em seus 135 anos de história. Com a credibilidade em baixa e em clima de tensão, os magistrados vão decidir se investigam ou arquivam o caso envolvendo a troca de mensagens e os indícios de relação suspeita entre o ministro Alexandre de Moraes e Daniel Vorcaro, dono do Banco Master. No dia 1º de setembro, o Estadão revelou mensagens que expuseram a relação entre Moraes e Vorcaro. Diante do caso, o Supremo Tribunal Federal se dividiu em duas alas, uma pró-Moraes e outra alinhada ao ministro André Mendonça, que relatou o inquérito sobre as fraudes do Master. Uma pesquisa da Quest divulgada ontem aponta que cresceu 10 pontos percentuais desde agosto para 56% o número de brasileiros que dizem não confiar no Supremo Tribunal Federal. Já aqueles que afirmam confiar muito na corte passaram de 18 para 9%. Diante da resistência do presidente do Supremo Tribunal Federal, Edson Fachin, em acatar pedidos de adiamento da sessão, ministros próximos de Moraes cogitam apresentar um pedido de vista logo na abertura dos trabalhos. Mendonça e os magistrados que se alinham a ele podem, no entanto, antecipar os votos. Apenas as posições de Fachin e de Carmen Lúcia são consideradas imprevisíveis. Zanin e Gilmar acessam dados do celular de Vorcaro. Após uma ofensiva articulada pelos ministros Cristiano Zanin e Gilmar Mendes do Supremo Tribunal Federal, a Polícia Federal entregou ontem aos gabinetes dos dois os dados brutos extraídos do celular do banqueiro Daniel Vorcaro. Zanin e Gilmar iniciaram a análise do material a menos de 24 horas da sessão, que pode definir o futuro de Alexandre de Moraes, de quem ambos são aliados. Os demais ministros que solicitaram acesso também poderão analisar o celular do dono do Banco Master. Moraes, que também requisitou acesso ao material, aos dados do aparelho, argumentou que não cabe ao ministro relator André Mendonça escolher quais documentos acessíveis ao colegiado para realizar seu julgamento. O celular estava com Vorcaro quando ele foi preso pela primeira vez, em novembro. Fachin determina fim do sigilo sobre pagamentos do Master. O presidente do Supremo Tribunal Federal, Edson Fachin, endossou ontem um pedido do ministro Alexandre de Moraes e determinou o fim do sigilo da investigação sobre a rede de pagamentos do Banco Master. A decisão contraria a posição do ministro André Mendonça, que alega risco às investigações. Logo após a determinação de Fachin, o processo foi publicado no sistema do Supremo Tribunal Federal. A Procuradoria-Geral da República se manifestou de forma favorável à divulgação da apuração, para que todos os ministros tenham acesso aos dados. Flávio tem 42% e Lula 40% no segundo turno, diz Quest. Uma pesquisa Quest sobre a corrida presidencial divulgada ontem mostra o senador Flávio Bolsonaro do PL do Rio com 42% das intenções de voto no segundo turno, contra 40% do presidente Luiz Inácio Lula da Silva do PT. O cenário é de empate técnico, já que o levantamento tem margem de erro de 2 pontos percentuais. No primeiro turno, Lula lidera com 36% e Flávio com 31%. Em terceiro lugar aparece Augusto Cury, do Avante, com 7%. Renan Santos, do Missão, e Ronaldo Caiado, do PSD, têm 4% cada. Calil diz que o governo de Minas mentiu por 8 anos e que viveu do soterramento em Brumadinho. O candidato ao governo de Minas, Alexandre Calil, disse em sabatina ao jornal O Tempo ontem que o Estado, sob a gestão de Romeu Zema do Novo e Matheus Simões do PSD, mentiu por 8 anos. Conforme o ex-prefeito de Belo Horizonte, a atual gestão do Estado viveu do soterramento em Brumadinho, em referência ao dinheiro do acordo de reparação da Vale. Calil afirmou que os hospitais regionais estão abandonados pelo Estado. Em Teófilo Otoni, por exemplo, ele citou que só existe a estrutura e uma radiografia em um hospital de 427 leitos. Quem fez o hospital foi a Vale. Foi um acordo na Assembleia. Dinheiro da Vale, do soterramento de

0: Brumadinho. O governo não colocou um tostão lá dentro. E o que está funcionando foi o governo federal, da Universidade Federal de São João del Rei, que pegou o hospital. Então, a Vale construiu e a Universidade Federal pegou. Não é propaganda enganosa. O que o governo faz é mentira. Esse governo mentiu 8 anos, disparou o Calil. Offshore, citada no caso Toffoli, comprou imóvel em Miami. A empresa nas Ilhas Virgens Britânicas, citadas pela Polícia Federal como possível destinatária de pagamentos do banqueiro Daniel Vorkaro ao ministro do Supremo Tribunal Federal, Dias Toffoli, comprou um apartamento de 3,6 milhões de reais na planta, no prédio que promete ser o mais alto de Miami nos Estados Unidos. O imóvel foi adquirido pela Offshore Lino Propinters, que tem como única sócia Ed Roding Limit. O dono da estrutura é o empresário Alberto Leite, amigo de Toffoli. Moraes diz que relatório de Mendonça é farsa e que é vítima de vingança. Em manifestação enviada ontem à noite ao presidente do Supremo Tribunal Federal, Edson Fachin, o ministro Alexandre de Moraes disse que o relator ministro André Mendonça, a ser analisado hoje pela corte, é uma farsa e não traz qualquer indício para apuração de prática de infração penal. Moraes afirmou ainda ser alvo de vingança dos aliados daqueles que tentaram acabar com a democracia e foram condenados pelo Supremo Tribunal Federal. Café Colonial, 7h45. 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
0: Mercado vê fim da redução dos juros. O Comitê de Política Monetária, o Copom do Banco Central, deve promover amanhã mais um corte de 0,25 ponto percentual na taxa Selic de 13,75% ao ano. Segundo a ampla maioria dos bancos e gestores de 75 das 78 consultadas pela Projeções Broadcast, a expectativa de uma melhora no cenário de inflação no curto prazo e sinais mais claros de desaceleração da economia sustentam a aposta de redução da taxa básica, segundo os analistas. A mediana da pesquisa, porém, sugere que o corte deste mês deve ser o último do ano. A visão é compartilhada por grandes bancos como Itaú, Unibanco, Bradesco, Santander e está alinhada à estimativa do boletim Focus de ontem, que apontou a manutenção da taxa básica de juros em 13,75% ao ano até o fim de 2026. A expectativa é de que o Copom faça uma comunicação após a reunião que começa hoje e termina amanhã, sem indicação dos próximos passos da política monetária. Durigan defende arcabouço e pede manutenção das regras. O ministro da Fazenda, Dário Durigan, voltou a defender ontem a manutenção do arcabouço fiscal com ajustes como caminho para dar previsibilidade à política econômica. O país está cansado de troca de regras fiscais. Há muita regra fiscal sendo trocada, muita promessa vazia. O arcabouço fiscal conseguiu trazer impacto fiscal neutro de 2024 a 2026 e ele precisa ser aperfeiçoado, afirmou o ministro durante evento da esfera. A prioridade deve ser o fortalecimento da regra vigente, segundo Durigan. Banco de Brasília afasta 5 por suposto envolvimento com Banco Master. O Banco de Brasília afastou, em caráter cautelar, 5 funcionários por suspeitas de envolvimento nas fraudes com o Banco Master. A medida foi tomada após um pedido da Corregedoria do Banco, que realiza uma investigação interna para apurar falhas de governança na instituição. Uma perícia da Polícia Federal realizada em agosto confirmou a ocorrência de fraudes financeiras nas operações entre Master e Banco de Brasília, no valor aproximado de 17 bilhões de reais. O BRB não informou os nomes dos servidores afastados, mas 2 deles são ex-diretores de carreira que atuaram sob o comando de Paulo Henrique Costa, ex-presidente do banco, que hoje está preso. Gasmig lança plataforma de integração com a mineração. Adianta CEO durante conexão empresarial. A Companhia de Gás de Minas Gerais, Gasmig, vai lançar no dia 1º de outubro o projeto O Gás que Move Nossas Minas. A ideia é oferecer uma plataforma, a Y-Hub, de integração com o setor de mineração. Será uma oportunidade que vamos ter de ouvir as dores desse segmento e, de outro lado, fazer o nosso dever de casa. Seja com uma política mais adequada de flexibilidade, seja com um pacote mais atrativo de relação à oferta de moléculas. Tudo isso nós vamos naturalmente avaliar, afirmou o presidente.

0: da companhia Gustavo de Marque durante Conexão Empresarial realizado ontem no Centro de Referência do Queijo Artesanal em Belo Horizonte. Brasil e Estados Unidos terão nova reunião sobre tarifaço. O ministro do Desenvolvimento, Márcio Elias Rosa, disse que deve se reunir com o representante comercial dos Estados Unidos, Jameson Greer, no fim de setembro, durante evento do G20. Rosa e Greer devem discutir o tarifaço americano sobre produtos brasileiros. Café Colonial 7:49. Em instantes, as principais do esporte com Márcio Elias.
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0: Colonial 7:50. 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
5: Dono de automóvel é meio distraído em relação a detalhes mecânicos e por isso deixa de fazer bons negócios na hora de comprar peças. Eu estou me referindo a diversos carros diferentes, de marcas diferentes, porém com a mesma mecânica interna. Só muda a fantasia que encobre a ossatura. Na linha Volkswagen, por exemplo, aqui no Brasil, Audi A3 e Golf foram produzidos na mesma linha de montagem. Poucos sabem que Kia e Hyundai pertencem à mesma holding na Coreia do Sul e, por isso, maioria de suas partes mecânicas são intercambiáveis, Kia e Hyundai. E as peças das marcas no Brasil que pertencem a Stellantis? Fiat, Peugeot, Citroën, Jeep, dividem até motor e câmbio.
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3: Café Colonial 7:54. Vamos agora com as principais do esporte com Márcio Elias. Olá, Márcio.
4: Bom dia, William Torres. Café Colonial Esportes. 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
4: Começamos com o placar esportivo de ontem. O Bahia venceu o Remo na noite desta segunda-feira, dia 14, por 2-1 no encerramento da 27ª rodada do Brasileirão. O duelo ocorreu na Arena Fonte Nova, em Salvador. Os gols da partida marcados por Jean Lucas e Luciano Juba de pênalti. O único gol do Leão Azul saiu no apagar das luzes também, em uma penalidade marcada por Vitor Bueno. Com o triunfo, Bahia vai a 46 pontos, chega ao G4, zona de vaga direta para Libertadores. Já o Remo segue no Z4 com 23 pontos na vice-lanterna. Na 28ª rodada, o Bahia viaja para encarar o Atlético do Paraná no domingo, dia 20, 7:30 da noite, na Arena da Baixada. Já o Remo recebe o Santos no sábado, dia 19, às 6:30 da noite, no Mangueirão. Galo faz ajustes finais. Amanhã tem duelo decisivo pela Sul-Americana diante do Santos. O Galo entra em campo nesta quarta-feira para enfrentar o Santos pelas quartas de final da Sul-Americana. Como foi derrotado no primeiro jogo por 2-0, o Galo precisa vencer por 2 ou mais gols de diferença. O time vem com mudanças para esse duelo. Casa cheia. A expectativa é de 40 mil torcedores na arena para a decisão. Esse jogo é considerado o maior desafio do Galo na arena. O time deve ter Vitão na defesa ao lado de Vitor Hugo com Lianco no banco. Lianco volta de lesão e não está 100% fisicamente. No ataque, Renê entra no time com o Cassierra no banco. Na direita, Natanael ou Alan Franco são as opções. O grupo treina hoje com a escalação sendo definida. Não só a escalação, mas o esquema de jogo que será adotado são importantes para a vitória do Galo. O jogo de amanhã é o maior desafio do Atlético na temporada. Ainda mais que o Santos tem um ataque diferenciado, além de não ter passado sem marcar nos últimos jogos. Torcedores vão à toca e protestam por conta de maus resultados. A segunda-feira foi de protestos de torcedores do Cruzeiro na Toca da Raposa. Representantes da Máfia Azul visitaram o centro de treinamentos e mostraram a insatisfação com as atuações do Cruzeiro nos últimos jogos. Tanto jogadores como comissão técnica receberam o torcedor. Houve um diálogo, mas a cobrança aconteceu. O Cruzeiro tem como meta garantir vaga na Libertadores do ano que vem. A cobrança vem após atuações fracas das eliminações para o Flamengo nas quartas de final da Libertadores, baixo rendimento diante do Atlético, eliminação nas quartas de final da Copa do Brasil e a fraca apresentação do time diante do Santos no último domingo na Vila Belmiro. O Cruzeiro é um time de altos salários e vem com queda de rendimento dos últimos jogos e que vem tirando o sossego do torcedor. O próximo compromisso celeste será contra o Vitória em Salvador pelo Brasileirão no próximo domingo. Para esse compromisso, o técnico Arthur Jorge espera por Jonathan Jesus, que se recupera de contusão. Reforço importante. Fabrício Bruno, com dores lombares, passa por testes antes da partida. O jogador Matiazinha, contratado junto ao River Plate, já poderá ser relacionado para enfrentar o Vitória. setor defensivo do Cruzeiro vem preocupado.

0: preocupando. O time completou 11 jogos seguidos sofrendo gols. A equipe, com uma postura de jogar mais ofensivamente, acaba sofrendo com isso. Após a Copa do Mundo, o Cruzeiro vem sofrendo no setor defensivo. Só não é pior por conta das ótimas atuações do goleiro Otávio. Tamanho é o reconhecimento pelas atuações do goleiro, que ele foi até convocado para servir à seleção brasileira. Atualize sua agenda, torcedor. A semana é de jogos decisivos pelas quartas de final da Libertadores e Sul-Americana. Pela Copa Sul-Americana, a bola rola já no dia de hoje para a equipe do Vasco da Gama e Santa Fé, a partir das 7 da noite. Primeiro jogo empate em 0-0. Outro compromisso de brasileiro é hoje no Morumbi. Tem São Paulo e Boca Juniors, 9:30 da noite. No primeiro jogo na Argentina, o Boca venceu pelo placar de 1-0. Copa Libertadores da América. Uma partida na noite de hoje. Platense e Fluminense a partir das 7 da noite. No primeiro jogo, no Rio de Janeiro, o Fluminense venceu por 2-0 e joga com a vantagem de poder perder até por um gol de diferença, que garante a vaga às semifinais da Libertadores da América. 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
3: Café Colonial, agora 8:00. Trump descarta regras para inteligência artificial. O presidente dos Estados Unidos, Donald Trump, voltou ontem a rejeitar a criação de regras e a desaceleração do desenvolvimento da inteligência artificial, após o diretor executivo da Anthropic, Dario Amodei, ter defendido o controle da tecnologia diante de riscos militares. Para Trump, barreiras regulatórias beneficiariam a China. O único controle ou salvaguarda que a IA precisa é um presidente forte e inteligente. E os Estados Unidos têm isso de sobra, afirmou. Final de mais um Café Colonial há 36 anos no ar. As principais notícias local, regional e nacional com isenção e credibilidade. 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Apresentação William Torres, vou ficando por aqui. Para você um forte abraço. Vem aí o Manhã Colonial com Vander Mendes. Bom dia.
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1: Colonial 8-2.
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1: Ei, bom dia pra todo mundo ligado em 104.7. Bom dia, Nayara.
2: Bom dia. Bom dia, Wander. Bom dia, queridos ouvintes. Bora pra mais um dia.
1: Colonial FM. Pois é, hoje dia 15 de setembro de 2026. E todos os dias, quando eu acordo, agradeço a Deus por mais uma oportunidade de viver. Nem sempre o dia começa do jeito que eu queria, nem tudo está resolvido. Mas estar aqui já é motivo suficiente para agradecer. Enquanto houver vida, haverá esperança, novos caminhos e a chance de fazer tudo um pouco melhor. Obrigado, Deus, por mais um dia.
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0: 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E a Nayara, como sempre, trazendo as principais informações do dia pra você. Não é isso, Nayara?
1: Bora, bora de giro das notícias. Motoristas de aplicativo ganham novas condições para financiar o próprio veículo. O SUS passa a oferecer nova vacina contra pneumonia para idosos a partir de 85 anos. Vale alimentação e vale refeição tem novas regras. Entenda o que muda para quem recebe o benefício. Continue ligadinhos com a gente, já a gente conta tudo para vocês.
0: Ah, e tem mais coisas também, né?
1: Tem, é claro que sempre tem. Para vocês, a gente tem o tema do dia pra gente interagir, papiar muito por aqui. É, hoje eu quero saber daqueles ouvintes nostálgicos, né? Esses conhecedores, né? Que o tempo passa pra eles e eles têm aí um conhecimento apurado, né? Sabe o que é que ficou, o que passou e que foi muito bom e o que hoje nem tanto, né? Então, eu quero saber de você, ouvinte, o que que você acha que era melhor antigamente e que hoje já não é tanto assim? Você tem algo, Wander, que você acha que era melhor antigamente? As festas, as músicas, os programas de televisão, os carros. Você tem algum assim, especial? E as antigamente músicas. Era melhor as músicas.
0: Sem dúvida.
1: Eu vou concordar com você. Eu também, meus ouvintes, eu também acho que muitas das músicas, em especial o rock. Eu acho que o rock de antigamente não faz igual hoje. Assim, claro que as coisas mudam, né? Claro que nunca vai ser igual, mas aqui, eu não sei, eu acho que era diferenciado em muitos sentidos.
0: É,
1: sabe?
0: Melodia, composição, a música em si, né? Eram mais bem trabalhadas.
1: Ah, eu percebo isso também. E outra coisa que eu acho também que não se faz igual hoje, não se faz igual antigamente hoje, é os programas de televisão.
0: É muito. Parece que é combinado, né?
1: Ficou meio vago as coisas assim. Antigamente você assistia uma programação, principalmente quando você era criança, você tinha tanto desenho, tanta coisa. Hoje em dia a gente escuta a notícia que o SBT vai tirar os filmes, vai tirar alguns desenhos. Aí você já tem mais tempo isso, né? Que a TV Globinho saiu do ar. Eu acho que as programações da televisão antigamente eram melhores. Hoje a gente vê muita notícia ruim na televisão, né? Não é tão legal igual era antes. Eu não sei se é porque eu era criança, né? Quando a gente é criança, tudo tem um sabor diferente, né?
0: Tem esse lado também, verdade.
1: Tem esse recorte. Ouvinte, que tá aí ligadinho com a gente agora de manhã, conta pra gente o que era melhor antes, que hoje nem tanto, nem é tão bom assim. Conta pra gente o seu conhecimento apurado. Chama no zap 989-69-1400.
0: Bora lá então, lembrando que hoje teremos também o Nayara, o entrevistado, o psicólogo Vinícius Castro, daqui a pouco conosco aqui, falando sobre o Setembro Amarelo, com foco aí na importância de estabelecer limites, né?
1: Excelente! Além do Setembro Amarelo, a gente tem aí o nosso mês de setembro também dedicado à cor lilás, né? Que é o cuidado com os idosos. Ah. Então a gente vai ter muita coisa pra conversar. Você, ouvinte, fica ligadinho com a gente, porque aqui na Colonial é muito mais que música.
0: Bora lá então!
1: Bora!
0: Pra começar no clima, tem o som do Jota Quest, Negra Li, também o Tim Maia. Descobre.

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1: Gustavo Mioto e Murilo Wolf, novo sozinho aqui na Colonial. 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
1: 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Mandar um abraço aqui pro meu amigo, o amigo e primo, né? Primo,

0: É tudo, é o Robson, tá rodando aí como motorista de aplicativo e ouvindo a Colonial. Um abraço pra você, Robson, excelente dia, viu? Tudo de bom. E agora vamos aqui com as previsões.
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2: Áries. Questões financeiras e responsabilidades compartilhadas pedem mais atenção, viu? O dia favorece decisões conscientes, desde que você evite agir com preocupação ou impulso. O conselho para você é: analise os fatos antes de assumir os compromissos. A sua cor é vermelho e o número é 9.
1: Touro.
2: As relações podem trazer algumas expectativas à tona. Conversar com clareza ajuda a entender melhor o que cada pessoa consegue oferecer e evita aí também cobranças desnecessárias. O conselho é: respeite seus limites e os dos outros. A cor é verde e o número é 6.
1: Gêmeos.
2: Proatividade ajuda a resolver pendências e a organizar melhor a rotina. Só tome cuidado para não acumular tarefas ou gastar energia com coisas que não são prioridade. O conselho para você é: faça primeiro o que realmente precisa de você. A cor é amarelo e o número é 5.
1: Câncer.
2: Para você, o dia favorece encontros, criatividade e momentos agradáveis, mas expectativas muito altas, já vou avisando, podem gerar frustração. No dinheiro, vale evitar exageros. O seu conselho é: aproveite o momento sem querer controlar o resultado. A cor é branco e o número é 2.
0: E daqui a pouco tem mais previsões com Nayara Santos.
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0: Colonial 8:26.
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0: Nayara, qual que é o tema de hoje?
2: Ah, o tema de hoje tá um pouquinho nostálgico, ouvinte. A gente quer saber de você. O que que antes era melhor que hoje não é nem tanto assim? Conta pra gente, chama a gente no WhatsApp 989-69-1400 e conta aí o que pra você antigamente fazia ou era melhor. A gente quer saber.
0: Bora lá então.
29: Bom dia.
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2: Casa e família ganham atenção nessa terça. Resolver pequenas pendências com tranquilidade pode trazer uma sensação maior de segurança e deixar o ambiente mais leve para você. O conselho é: não transforme pequenos problemas em grandes preocupações. A cor é dourada e o número é 19.
1: Virgem.
2: Conversas importantes pedem atenção aos detalhes, então evite conclusões precipitadas e procure compreender melhor uma situação antes de responder. O seu conselho para hoje é: ouça primeiro e organize as ideias depois. A cor é azul claro e o número é 4.
1: Libra.
2: Para você, organização financeira pode fazer diferença hoje. O conselho de conforto está maior, mas o cuidado para não transformar uma emoção passageira em gasto desnecessário. Então, para você, é o conselho: pense um pouco antes de comprar. Isso aí, com mais consciência. A cor é rosa e o número é 7.
1: Escorpião.
2: Para você, autoestima e bem-estar ganham destaque hoje. É um bom momento para cuidar mais de você e rever as expectativas que estejam trazendo pressão excessiva. O conselho hoje é: valorize-se sem depender da aprovação dos outros. A cor é vinho e o número é 8.
0: E daqui a pouco as últimas previsões para você, ligado aqui no Manhã Colonial.
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0: Colonial 8:42.
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14: 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Muito bem, de volta aqui no Manhã Colonial, nesta terça-feira, 15 de setembro de 2026.
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14: Nayara, estamos hoje um pouco que saudosistas, é isso?
16: Isso, é um pouquinho nostálgico. É. Hoje é dia da gente lembrar, a gente decretou.

0: terça-feira de hoje vai ser um dia pra lembrar aquilo que era muito bom, sabe? Daquele tempo lá, vai, revisita suas memórias, aquele tempo lá, o que era muito bom naquela época, mas que hoje você percebe que não se faz igual.
1: Hoje você sente saudades.
0: É, hoje você sente saudade. Aquelas músicas, ai, aquele rock, aquele pop rock de antigamente, não faz mais igual. Ai, aquela época que a gente ia dançar, eu sei que tem gente aí me ouvindo, que aqui, ó, em especial aqui em Congonhas, era piolho das danças terias aqui de Congonhas, né? As casas de festa.
1: Eu.
0: Que tinha aí. É mesmo, Wander, esse tempo de como que chamava aquele do centro?
1: Clube Esportivo, Clube Ideal.
0: Clube Ideal. Ó, vocês já percebem que eu não sou dessa época,
1: não, mas
0: né? Eu já nem sabia o nome.
1: Eu frequentava todos.
0: Aí, olha pra você ver. Aquela época que todo mundo saía pra dançar, os bailes eram diferentes. Hoje, inclusive, nem tem mais. Às vezes eu tenho a sensação, né, Wander, que assim, eu não sou dessa geração.
1: É.
0: Eu tinha que ser dessa geração que ia todo mundo dançar no clube. Porque hoje, mal tem um lugar pra gente ir dançar.
1: Verdade.
0: E quando vai, é uma bagunça que não tem. Os jovens, parece que os jovens não querem mais fazer passinho juntos.
1: Ô, Nayara, eu já fui DJ, né?
0: Tá difícil de encontrar.
1: Eu toquei no Clube Esportivo durante um tempo, toquei algumas vezes no Clube Ideal. Mas eu frequentava também outras casas.
0: Ah.
1: Em Conselheiro Lafayette.
0: Ah.
1: Quem não se lembra do Castelinho? Você não vai se lembrar.
0: Ah, eu não vou me lembrar.
1: Castelinho,
0: Clube Santa Cecília. Que inveja, inclusive. Olha que inveja.
1: Clube Carijós, Atlanta e por aí vai, né? Foram as danceterias que pintavam aqui na região. Você se lembra de alguma danceteria que existia aí anos atrás? Conta pra gente aqui também, pode contar. Vamos
0: conta nesse tempo. Fala aí o que antes era melhor e que hoje não faz. Não é tão bom quanto era antes. O que não faz mais hoje? Conta pra gente, a gente quer saber. Chama a gente no WhatsApp 989-69-1400.
1: E agora vamos lá, já que estamos falando aqui de saudades, né?
0: Bota uma música boa aí pra nós.
1: Vamos pro som lá de 2002.
0: Ah, que beleza.
1: Tribalistas, já sem
0: vem
1: namorar.
0: Vem curtir com a gente.
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0: Ladies, Léo Santana, Boteco Terapia. 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
1: Agora no Manhã Colonial, as previsões do Zodíaco. Sagitário.
2: Perseverança ajuda a enfrentar questões delicadas, mas algumas respostas podem precisar de mais tempo. Então, evite reagir no calor da emoção e observe melhor os próximos passos. O conselho para você hoje é que nem tudo precisa ser decidido imediatamente. A sua cor é roxo e o número é 3.
1: Capricórnio.
2: Para você, amizades, grupos e parcerias podem passar por ajustes, viu? Antes de aceitar novos compromissos, avalie quanto tempo e energia eles realmente exigem. O conselho é: escolha bem onde vale investir sua dedicação. A cor é marrom e o número é 10.
1: Aquário.
2: Trabalho e responsabilidades ganham movimento nessa terça-feira. Para você, uma mudança de postura ou uma boa negociação.

0: meditação pode ajudar a organizar melhor os próximos passos. O conselho para você hoje é: ajuste suas expectativas antes de assumir algo novo. A cor é azul turquesa e o número é 11.
1: Peixes.
0: Hoje, para você, novas ideias, estudos e trocas com outras pessoas podem ampliar a sua visão. Só evite criar planos que não cabem na sua rotina nesse momento. O conselho de hoje é: sonhe grande, mas adapte os seus planos à realidade. A sua cor é lilás e o número é 12.
2: E amanhã, mais previsões com Nayara Santos aqui no Manhã Colonial.
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2: Colonial 8:59.
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16: Bora agora com mais música. E daqui a pouco tem informação com Nayara Santos, tá bom?

0: Santos.
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2: A terça-feira começou com temperatura mais amena e o tempo instável na nossa região. Em Congonhas, a temperatura fica entre 15 e 27 graus, com possibilidade de chuva e trovoadas ao longo do dia. Aparece um solzinho, mas ó, não confie, viu? Saia com guarda-chuva hoje. Essa condição de chuva também atinge outras cidades, né? Outras áreas da nossa região central, Campo das Vertentes e Zona da Mata. E atenção, o IMET mantém ainda o alerta amarelo para tempestades, com possibilidade de chuva forte, rajadas de vento e até queda de granizo. Então, ó, para vocês, queridos ouvintes, o guarda-chuva deve acompanhar você nessa terça-feira e em caso de chuva mais forte, atenção, principalmente nas estradas. Já já a gente volta com mais informações falando aí sobre os motoristas de aplicativo que ganham novas condições para financiar o próprio veículo. Já já a gente conta tudo para vocês. Fiquem ligadinhos.
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0: Colonial 99.
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1: Muito bem, 9 horas e 15 minutos. Você está ligado aqui na Colonial 104.7, no Manhã Colonial. Eu e Nayara Santos juntos até o meio-dia com você. Com um tema muito nostálgico que a Nayara separou hoje, né, Nayara?
2: É, hoje eu quero saber de você, ouvinte, o que antigamente fazia que é muito melhor do que hoje. Não tem nem comparação. Pra você, tá no ranking top 1. E que hoje nada supera. Conta aí pra mim, se eram as produções musicais, se eram as produções de cinema, os filmes eram melhores? Me conta aí, a gente quer saber. Vou aproveitar também pra dar um alô pro pessoal, vamos?
1: Bora lá, bora lá.
2: Porque já
1: lá
2: tem gente ligadinha aqui com a gente. Tem Eva do Carmo, um alô pra você, querida, que sempre manda um bom dia pra gente. Pra Sônia também, um alô, ótimo dia, querida. E eu também quero mandar um alô especial pra alguém, assim, que mora no meu coração. É, essa pessoa chama Vânia Maria. Eu gosto de chamar ela de Divânia.
1: Divânia?
2: É uma
1: legal.
2: Estrela da minha vida. Um grande beijo é pra minha tia, querida, que faz, ó, diga-se passagem, o melhor pão de Congonhas, tá?
1: Ei.
2: É. Aqui as padarias, se souber do talento dessa mulher, vai dar até briga pra contratar ela.
1: Quero experimentar, hein, Nayara? Você traz um pedaço.
2: Tá, vou trazer sim, pode deixar. Ela faz um biscoitão de queijo que eu vou te contar. O pão de queijo dela também. Maravilhoso.
1: Aí você acaba comigo.
2: É,
1: nossa,
2: essa daí, mano, é maravilhosa. Ela arrasa, arrasa na padaria. Chega cedo, faz aquele pãozinho maravilhoso. Talentosa demais. Além disso, é uma mulher extraordinária.
1: Eita.
2: Um grande beijo, titia. Te amo. E ó, vamos continuar assim, seguindo o nosso Manhã Colonial, com muitas interações. Queridos ouvintes, manda pra gente aí no WhatsApp. 989.
1: Tá bombando, hein?
2: Isso, 989-69-1400. Conta pra gente o que fazia antigamente, que é tão bom que não se faz hoje mais. Conta aí pra mim, a gente quer saber.
1: Bora lá então, 319-8969-1400.
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0: Danilo e Davi aqui na Colonial, que chega com mais participações nesta manhã de terça-feira, Nayara.
1: É isso mesmo, bora papiar, meu povo. Agora eu vou ouvir vocês, eu quero saber aí sobre o nosso tema do dia, hein? Bora ouvir todo mundo! Vamos começar com o Ronei Moura. Bom dia, querido!
2: Bom dia, Wander.
0: Opa, bom dia.
2: Bom dia, Nayara. Bom dia a todos os ouvintes. Que Deus a sua Aparecida ilumine o nosso dia aí.
0: Amém.
1: Amém, querido.
2: Respondendo a enquete aí, sem dúvida concordo com o Wander em relação às músicas. Né, as músicas com as letras bonitas, fácil entendimento, né, que até hoje é sucesso.
1: Ah, é verdade.
2: Os carros também, de antigamente, é os veículos que até hoje estão aí, íntegros, né? Portanto, que tem uns que valem até mais do que os novos.
0: Uhum.
2: Né,
0: é verdade.
2: Né, quando é bem cuidado. E uma coisa em relação a Congonhas, que eu acho que antigamente era melhor, era locais, principalmente para os jovens se divertir.
1: Ah,
2: hoje Congonhas
1: verdade,
2: não tem lugar para os jovens ir se reunir, né? Bater um papo, comer alguma coisa, quem bebe, tomar uma cervejinha, não tem. O pessoal tá tendo que se deslocar para Lafayette para aproveitar a noite. E com isso traz muito risco nessa BR. Ok? Um abraço a todos, um bom dia.
0: Valeu,
1: tá aí um ponto legal, hein, Ronei? Obrigado pela sua participação.
0: Conhece,
1: e é verdade,
0: hein?
1: Olha aí pra você ver. Eu sinto muita falta de ter um lugar pra sair. Eu adoro dançar. Eu sinto falta de ir pra um lugar pra dançar.
0: Aí,
1: quem participa com a gente também é aqui com a gente é o João Batista. Bom dia, querido. Ele fala que quer mandar um beijão aqui com muito amor e carinho pra sua amada, Cássia de Conselheiro Lafayette. Obrigada, querido, grande apaixonado aqui da rádio. Quem participa com a gente também é Josi Paula de Lagoa Dourada. Ela fala o seguinte, que antigamente as coisas eram melhores, né? As pessoas sentavam, batiam um papo, conversavam. E hoje em dia, o telefone roubou isso, né? Acabou, não tem mais essa interação. Verdade, Josi, eu vou concordar com você. Quem participa com a gente também é Simone Quirino, que eu já apelidei ela aqui de Simone Querida.
0: Ei, Simone
1: uma querida. Bom dia, querida.
3: E replace, bom, good morning, abraço, mamãe poderosa Carla, irmã Jéssica, maridão JC, cunhado Wagner, pro Giovanni, a família dela é Cipotânia. Pra vocês, a Colonial, sobre enquete, antes de telefone, as pessoas iam na casa dos outros, conversavam mais, tinha mais intimidade, mais a proximidade. Hoje o celular tá afastando muitas pessoas, no meu ponto de vista, que eu vejo isso sempre. Eu acho que a gente tem que conversar cara a cara, não é conversar pelo celular, né? E antigamente também tinha os filmes bons, os desenhos bons, e eu amo desenho. Simone, querida Barbacena, ouvindo vocês, fascinando casa.
1: Obrigada. Querida. Simone tá igual eu, ela adora desenho, é isso mesmo, gente. A criança nossa nunca pode morrer, viu? Desenhos são muito bons, dá senso de humor pra nossa vida. Quem participa com a gente aqui também é o Danilo de Paula. Bom dia, querido.
4: Bom dia, Colonial. Bom dia a vocês aí da rádio, a todos
0: bom
4: os
0: dia.
4: Ouvintes. Eu acho que existia antes, que hoje não tem o respeito né, pelas pessoas. Aquele cuidado com os mais velhos.
0: Concordo.
4: Né, a sabedoria dos mais velhos, que hoje em dia a gente não se vê tanto quanto com os jovens hoje.
0: Infelizmente.
4: Não falo no geral, mas aquela sabedoria passada de pai para filho, sabe? Aquele conhecimento que você fala assim, poxa, meu pai, minha mãe, né? Tem que respeitar porque ele tem história, sabe que é a vida. Hoje você vê aí, criança, adolescente, achando que sabe mais do que os pais, né? Acho que é um debate muito válido nesse momento, sabe? Eu respeito com quem tem experiência, com quem viveu, né? Antes. Fica aí meu recado, um abraço aí. E ótima terça-feira a todos aí.
1: Obrigada, querido. E é isso, meu povo. Vamos participar com a gente nessa enquete? A gente quer saber de você, é isso mesmo. O que fazia antes que era melhor do que se faz hoje? Não tem nem comparação pra você. Manda pra gente no nosso número do WhatsApp, 98969-1400. Eu tô adorando receber esses áudios de vocês. Vem com a gente.
0: Tá ótimo, bora lá.
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9: Mais participações por aqui, Nayara.
11: Temos, tem uma galera aí, ó, de ouvinte, uma galera mesmo, que tá vivendo hoje com a gente juntinhos, a nostalgia, isso mesmo. Lembrando aí que o tema de hoje, gente, é o que se fazia antes que era melhor do que hoje, que não tem nem comparação. E ouvindo os nossos ouvintes aqui, a gente recebeu o áudio do André de São João del Rei. Bora ouvir?
12: Bom dia, Lander, tudo bem?
9: Beleza?
12: Nayarinha. Aqui é o André Felipe de São João del Rei. Eu gostaria de mandar um oferecimento para a minha esposa Nery Maria, com muito amor e carinho.
11: Beijo.
12: E respondendo a enquete aí, hoje em dia é o seguinte, né? As músicas de hoje em dia é tudo uma poluição sonora. Então, assim, os dois últimos que bagunçaram a nossa mente mesmo, assim, que fizeram a gente sentir de verdade o que é música mesmo, foi a Marília e o Cristiano Araújo, né? Então, assim, igual os dois, não tem mais. E, assim, das músicas antigas, tem um Roupa Nova, um Bon Jovi.
11: Ah, a gente gosta.
12: Um Capital Inicial, Tribalistas, igual vocês estão rolando aí.
11: Ah, deixa com a gente.
12: Um Leonardo, Eduardo Costa, mas, assim, os últimos mesmo foram o Cristiano e a Marília, porque esse negócio de hoje em dia

0: Mariana Fagundes, essas coisas aí é poluição sonora. Mas obrigado, viu? Bom dia
1: valeu.
0: Pra vocês.
1: É, hoje tem muita sofrência, valeu, né? Quem participa aqui com a gente também, ó, é o João Pedro, ele manda aqui o seguinte: na época não existia smartphone, as crianças brincavam na rua.
2: É verdade.
1: A gente não tinha, gente, não tinha uma rua que não era rabiscado o chão. Que não hoje, era cheio de menino correndo, né?
2: Hoje tem aqueles memes na internet, né? Antigamente, a mãe ficava louca. Cadê meu filho que não chega? Sai de manhã, saía de manhã, só voltava à noite, né? Hoje a mãe tem que tirar o filho de dentro de casa e colocar
1: no quintal. E obrigar ele pra rua.
2: Pra rua pra ele brincar.
1: Quem participa com a gente também é Sandro de Jeceaba. Bom dia!
3: Bom dia, Nayara. Bom dia.
2: Ô, Sandro. Bom dia.
3: Sandro de Jeceaba. O que era melhor antigamente era a gente sentar numa beira de estrada aí com os amigos, bater papo. A gente jogava bolinha de gude, queimado. Eu lembro de vou sentado na pedra de moinho que tinha em frente à casa que eu morava na roça, tocando violão e nós brincando. Tinha rio no fundo de casa, a gente juntava a turma aí pro rio nadar. Isso aí é tudo passado. Hoje em dia, a infância de hoje, o povo de hoje não sabe o que é ser feliz como a gente era antigamente.
1: Isso
3: era bom demais.
1: E ó, brincava até depois de velho, né? Não tinha dessa, não tinha dessa. E agora, pra encerrar, vamos ouvir a Ana Lúcia.
4: Ei, Zander. Ei, Nayara, bom dia.
1: Bom dia, querida.
4: Ah, esse tempo antigo de danceteria, nossa, e era bom demais. Aqui era São Cecília, Banda Lua, Engole Ele, ali na descida da Chapada. Tinha também o Portal, que era maravilhoso. Lugar dançante, tudo gente boa, boa mesmo. Pois é, né? Tudo que é bom, acaba. Tinha um Blacker lá no São Cecília que rolava umas músicas massa pra caramba, muito chique. Coloca aí pra nós aí dos anos, lá vai qualquer coisa. Century. Coloca a música do Century pra nós aí.
2: Tá apaixonado, hein?
1: Tá apaixonada. Ô, Ana Lúcia, me deu inveja do seu áudio, viu? Que pena que tudo que é bom acaba. Você ouvinte que tá ligadinho com a gente, continue participando. Conta pra gente o que tinha antigamente que hoje não faz tão bem quanto antes. A gente quer saber. No nosso WhatsApp 98969-1400, vem com a gente.
2: Muito bem. E por falar em nostalgia, agora tem César Menotti e Fabiano. Ciumenta.

0: que priva, né? Põe em cárcere privado. Mas também não é aquele ciúme que também não existe, que é pra falar que a nossa pessoa nem liga, nem ama. É na medida certa, é na medida do amor, do cuidado.
1: Entendi. Aquele negócio de 5 em 5 minutos, o que você tá fazendo? Onde você está?
0: E eu posso dar a resposta completa.
1: Com quem você está conversando? Você estava online agora. Com quem você estava conversando?
0: Bom, é assim, Nayara? Pra ser mais precisa, eu sou a ciumenta que tem um faro bom. Eu só tenho ciúme do que precisa. E de quem realmente precisa. Precisa ter ciúme. Entendi. Mas eu vivo tranquila, não vivo doente por causa disso, não. Eu confio muito em quem, com quem eu escolhi dividir a vida.
1: Ah, muito bem, tá com moral, hein?
0: Um grande beijo, João Pedro.
1: João. Depois você me conta se é verdade, tá bom, João? Bora então, daqui a pouco a gente volta aqui com mais participações. Já tem curtinhas da Colonial.

0: 4.7. Pode mandando aí, pode ir mandando a sua mensagem pra gente aqui. Vamos registrar até o final do horário. Através do 319-8969-1400. Tema de hoje.
1: É, a gente quer saber o que antes fazia que era melhor do que se faz hoje. É, eu sei que tem uma coisa aí, a equipe dos nostálgicos. Estamos convocando vocês hoje. Conta pra gente. O que era melhor antigamente que hoje não tem nem comparação.
0: Bora.
1: Fiquem ligados com a gente. Lembrando que hoje aí tem entrevista, hein?
0: É.
1: Já, hein? Fiquem ligadinhos.
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1: Colonial 942.
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6: Terça-feira, 15 de setembro de 2026. Este é o Giro de Notícias. Eu sou Norberto Notário e você acompanha os destaques do momento. Ministro do Supremo.

0: Tribunal Federal Alexandre de Moraes negou ter cometido qualquer irregularidade. Afirmou que nunca favoreceu o Banco Master ou Daniel Vorkaro e diz que jamais julgou processos envolvendo o banqueiro ou a instituição financeira. Foi a primeira vez que o magistrado falou publicamente sobre as suspeitas levantadas contra ele. Hoje, o Supremo Tribunal Federal realiza a sessão que vai analisar o relatório da Polícia Federal sobre as mensagens trocadas entre o ministro Alexandre de Moraes e o ex-banqueiro Daniel Vorkaro. O presidente da corte, Edson Fachin, que assumiu a relatoria do caso, será o responsável por conduzir a sessão e delimitar quais questões serão analisadas pelo plenário. O cacique Raoni Metuktiri, de 94 anos, foi diagnosticado com câncer no sistema digestório e está recebendo cuidados paliativos. A informação foi divulgada nesta segunda pelo Instituto Raoni. A decisão da equipe médica se dá por causa da idade, das condições clínicas e dos riscos relacionados a tratamentos mais agressivos. Os Estados Unidos reconheceram pela primeira vez publicamente que possuem armas de controle espacial posicionadas em órbita. A informação foi divulgada pelo secretário da Força Aérea norte-americana, Troy Mank. Isso aconteceu durante uma conferência militar. Hoje tem jogo decisivo da Libertadores da América. O Fluminense encara o Platense fora de casa. Mesmo se perder por até um gol de diferença, o tricolor carioca garante vaga nas semifinais. Pela Sul-Americana, o São Paulo encara o Boca na capital, precisando vencer. O Vasco recebe o Santa Fé em São Januário. O Giro de Notícias é uma produção da Agência Rádio Web. Produção e apresentação, Norberto Notari. Trabalhos técnicos, Mário Melo.
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5: Muito bem, de volta aqui no Manhã Colonial com a sua participação pelo 31 98969 1400.
6: É isso mesmo, hoje a gente quer saber o que antes fazia que era melhor do que hoje. Conta pra gente, a gente ouvindo aqui, ó, quem tá ligadinho com a gente, o Leonardo de Conselheiro Lafayette, interage com a gente dando bom dia, querido! Ele fala que, manda um alô aqui principalmente pra todos de Capela Nova, onde é feriado municipal.
5: Um abraço aí pra todo mundo de Capela Nova. Deixa eu mandar só um abraço pro Cícero.
6: Sim.
5: Do Astrobar.
6: Tá, um abraço, tá abraçado, querido. O Leonardo de Conselheiro Lafayette participa aqui com a gente. Ele manda esse abraço pra todo mundo de Capela Nova. Ele fala que é feriado municipal lá. E por ser dia da padroeira Nossa Senhora das Dores, ele fala que sobre o tema de hoje, o que é diferente, né? Antigamente era melhor, era o relacionamento e o comportamento no dia a dia com as pessoas. Antes era na conversa pessoalmente. Hoje é só rede social e pelo celular, né? Até mesmo dentro de casa. Ele deixa aí um recadinho que Nossa Senhora das Dores abençoe o nosso dia.
5: Amém.
6: E todos vocês. Ele já falou até de danceteria também, que ele sente muitas saudades. Ele mencionou que o Tio Panga, ele inclusive participava muitas atividades da Colonial por lá.
5: Que legal.
6: Olha pra você ver o efeito de ter isso na cidade, né? O cara saía lá de Conselheiro Lafayette pra vir em Congonhas curtir um baile com a gente. Ah, gente, dá saudade, né? Eu imagino, eu morro de inveja, porque eu não vivi isso, eu gostaria muito. Quem participa também é o Zé Liceu, que, ó, esse aqui entende de alô, viu?
5: Esse
6: aqui tem uma lista de alô pra mandar pra todos aí, então vamos ouvir.
7: Bom dia, Wander, é o Zé Liceu. Ô, Wander, eu peço uma música para os aniversariantes desse mês de setembro.
6: Uhul, parabéns pra os aniversariantes.
7: Lúcia, Nininha, Zé Afonso, compadre Anderlei, Zizi e Baltinho, mãe e filho. Também para o Paulinho, Deisiane, o Raniel, João, Ângela, Alcite, Lavinha, Detinho, Zanicia e os da Lúcia, Gilberto, Divina, Ademir, Aline, Alessandra e Arthur. Também para Ronaldo e família, Marcelo Penete e família, Avim de família, Messias, MC e família, Ronaldo Matos e filho, Orgésio e família, compadre Amadeu e família, Francisco e família, Maria e família, Geraldo e família, Mauro da Camila e família, Marcelo e Divina e família. Para meus 56 afiliados. E peço uma música aí, Guilherme.
6: Ê, trem, ó, 56 afiliados! Zé Liceu, parabéns, você lembra de todo mundo?

0: carinho, quanta consideração. Oh. Ó, vocês têm a sorte de ter Zé Liceu, viu? Um grande beijo, querido. Quem participa também é, ó. Aqui, ó.
1: Quem sabe, Colonial, aqui é Rogério Strauss.
0: Rogério Strauss.
1: Todo mundo ligado, é nóis.
0: É nóis, querido. Muito obrigada pela participação de vocês. Continuem ligadinhos e conta pra gente o que antigamente fazia que era melhor e que hoje nem se compara. A gente quer saber. Chama no zap 989-69-1400.

0: Evandro Júnior e Diego Vitor Hugo caem na sua lábia aqui na Colonial. 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
0: Bora com mais participações, Nayara.
1: Bora ouvir esse povo que tem muito a dizer sobre o que era melhor antigamente, que hoje não faz mais. Eu ouvindo aqui, ó, Rosanda de Conselheiro Lafaiete, ela falou que os móveis de hoje são descartáveis, não são igual antigamente. Você muda de lugar uma vez, já era. E ela disse também que as músicas de hoje são muito indecentes, que os jovens que curtem, né, poderiam estar curtindo uma coisa aí melhor, né? Uhum. Quem participa com a gente também é Claudinha, ela deixa um bom dia especial pra gente e diz que morre de saudade quando o clube chamava Corujinha e juntava aquela galera pra dançar passinho. Ela falou que quem lembra fica aí com muitas saudades daquela época. Mariana também participa, falou que tá no trânsito, mas tá ouvindo a gente na rádio. E participa também da nossa enquete. Ela falou que o que mais sente falta são as cores, principalmente nas arquiteturas, nos objetos de decoração. As casas tinham mais vida, né? Hoje é tudo cinza. Eu ouvi outro dia, inclusive, Wander, uma crítica sobre isso das arquiteturas. Uh-huh. Antes as casas tinham cara de casa, né? Cara de casa acolhedora. Uh-huh. Hoje as casas estão parecendo clínica?
0: Não, mas até os veículos, né? Antigamente eram amarelo, azul. Hoje a maioria dos carros são cinzas, uhum. Que você falou, cinzas com várias tonalidades, preto ou branco.
1: Ficou meio sem graça isso aí. Eu já vi algumas fotos antigas que era quase um arco-íris o trânsito. Quem participa com a gente também é a Jussi. Jussara, bom dia, querida.
2: Bom dia, Wander, bom dia, Nayara. Bom dia, pessoal.
1: Bom dia.
2: Jussara, Lucas Monteiro, Jussara Pamonha. Que é uma coisa que dá saudade. Hoje em dia a gente não vê muito mais, né? Então, sobre a enquete, são muitas coisas que trazem saudade, né? Como a gente vivia naquele tempo, antigamente. O respeito fica os pais, a sabedoria, todo mundo fala uma coisinha e um pouco de cada coisa. Mas vamos falar de coisa boa. O que me traz saudade são as festas de antigamente. Um casamento, uma aniversário, a gente comprava uns paninhos, fazia uma roupinha ali, né? Simples, humilde, mas arrumadinho, bonitinho. Todo mundo sabia que a roupa era nova, né? Porque a gente era muito humilde. Mas quando você chegava na festa, você era bem recebido, né? A coisa que mais me dá saudade são aquelas mesas enormes, panelas enormes de arroz temperado, maionese.
1: Petre!
2: À vontade, assim.
1: Gente, deu até fome, hein? E são 9h56 ainda. Jussara, mulher, que bom lembrar, né, dessas lembranças, né? Saber que você viveu tudo isso aí, as festas. Eu tô reparando uma coisa, Wander. Tem uma galera aqui que gostava de sair pra dançar, hein? Petre! Obrigada pela participação, querida. Você, ouvinte, que tá ligadinho aqui com a gente, continue participando. Manda o seu áudio pra gente contando o que antigamente fazia que era melhor do que hoje. A gente quer saber. No nosso WhatsApp em 989-69-1400. Vem com a gente.
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0: Colonial 958.
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3: Muito bem, de volta com mais música e daqui a pouco tem informação com Nayara Santos aqui na Colonial.

0: Vini Lucas, já entendi que tudo acabou aqui na Colonial e agora tem informação.
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2: Isso, agora vamos falar dos motoristas de aplicativos que ganham novas condições para financiar o próprio veículo, é isso mesmo. Uma novidade importante aí para quem trabalha como motorista de aplicativo, taxistas, entregador ou utiliza o veículo como ferramenta de trabalho. O governo federal tornou permanente o Move Brasil. É um programa que oferece linhas de crédito para a compra de veículos novos. Ao todo, o BNDES disponibiliza 30 milhões de reais para os financiamentos. E quem pode participar? Vem que eu vou te contar. O programa é voltado para motoristas de aplicativos, taxistas, entregadores e trabalhadores de aplicativos de moto. A novidade é que agora motoristas de transporte escolar também entram nesse programa. O financiamento pode ser usado para a compra de carros e motos novos, dentro das regras estabelecidas pelo programa. Mas atenção! Não é um dinheiro dado pelo governo, é um financiamento, ou seja, o trabalhador solicita o crédito e passa pela análise de instituição financeira. Então, para quem trabalha com transporte e está pensando em comprar ou trocar de veículo, vale consultar aí as condições do Move Brasil, esse programa, e verificar se o financiamento cabe no seu orçamento. E aí, dar novos rumos e estruturar o seu trabalho. Essas informações vêm da Agência Brasil e do Banco BNDES. A gente volta com mais notícias já já, falando sobre o SUS, que amplia a vacina contra pneumonia para idosos. Fiquem ligadinhos que já já a gente conta tudo pra você.
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0: Colonial 10 e 9.
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0: E a gente continua aqui com o tema de hoje.
2: É isso mesmo, a gente quer saber de vocês, equipe de ouvintes. Aí é uma convocação agora pra você que adora uma nostalgia.

0: ele manda o áudio.
1: Ô, Wanda e Nayara, ainda tinha entre Riz, tinha Cauã. Tinha uma outra danceteria também. Entre
0: sobre Riz, as danceterias.
1: Né? Cansou de sair daqui pra ir pra lá. Tinha os bailes que a Colonial promovia.
0: Entre!
1: Na Lagoa Dourada. Lagoa Dourada, que eu me recordo, tinha os bailes que a Colonial fazia nas cidades. A gente saía de Ceaba, a gente saía pra ir nos bailes que a Colonial
2: já
1: promovia.
2: Já fui também em Lagoa Dourada.
1: Então, um negócio que tinha, a gente rodava longe pra acompanhar na Colonial.
0: Ô, hoje tá em peso essa galera que curtia um baile, hein? Bora ouvir Samuel Ramon?
3: Bom dia, Colonial. Aqui é o Samuel de Congonhas. Antigamente, a nostalgia era muito top, né? Que era os funk melody de antigamente, né?
0: Verdade!
3: Era Tony Garcia, Steve B.
0: Aham.
3: Hoje a molecada tá escutando um funk aí. Deus me perdoe, já
0: gente. Tá não, né?
3: É só putaria. Tem um funk bom, que é um funk consciente.
0: Sim.
3: E tal. Mas igual antigamente, não volta, né?
0: Não volta. É, quem participa também com a gente é Sérgio Parafuso. Ele falou que tem saudade dos clubes esportivos, do ideal, dos filmes, do cinema. Que hoje, infelizmente, os jovens nem saem pra rua. Os jovens hoje não saem pra dançar, saem pra brigar e pra usar droga. Nosso Deus, tá difícil demais. Quem participa também é a Aline Mariosa.
4: Bom dia.
2: Bom dia.
4: Tudo bem com você? Aline Mariosa, de Conselheiro Lafaiete. Olha, antigamente era muito bom. Era bom demais da conta. A gente brincava na rua, sem medo, né?
0: Verdade.
4: A gente comunicava mais com as pessoas, batia papo, conversava, fazia rodas na rua, fazia fogueira na rua. E não tinha celular, não tinha nada disso.
0: Uhum.
4: Era muito bom. E eu sinto saudade, viu, dessa época até hoje. Tem hora que me bate uma saudade aqui. Beijo. Tchau, tchau.
0: Aline Mariosa também complementa aí, ó, que tinha o Clube Cider, que era só as músicas de passinho, né? Era de 18 às 22 horas. Oh. Que saudade!
2: Lembra até no horário.
0: Lembra, esse povo tá festivo. E agora, pra última participação, Adenilson.
5: Queria mandar um beijão pra Nayara. Pra todos os meus sobrinhos. Pra minha mãe também. Apesar que ela não ouve muito rádio, né? E sobre a enquete, eu sinto falta, a coisa boa que acontecia era de andar de carrinho do rolimão, escorregando, na grama, com capa de coqueiro, papelão, brincadeira que tinha antigamente, pique-esconde, alguns chamam de pique-pega, outros falam pega-pega, né? Sei que hoje em dia não tem mais, queimada, rouba bandeira, essas brincadeiras aí que hoje em dia as crianças, muitas delas não sabem mais o que é, né? Um abraço,
2: fico
5: com Deus aí. Bom trabalho pra vocês.
2: Valeu, só dá pra ouvir o ronco do motor, né?
0: É isso mesmo, meu grande tio. Olha, esse
2: tio
0: daí tá no meu top de tios preferidos. Esse entende de nostalgia, tá? Além disso, tem um ótimo bom gosto. Além de me ensinar essas brincadeiras antigas e manter viva essa tradição, me ensinou os passinhos antigos também. Esse daí, ó, era cotado, hein? Nos bailes aqui de Congonhas. Então, gente, essa galera toda que tá interagindo contou pra gente aí dos velhos tempos, né? De baile do ideal, de flashbacks. Eu vou botar aí uma música em homenagem a vocês, festeiros.
2: Bora!
0: Toca aí pra gente, Tony Garcia, bora! Bora ouvir!
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2: Arredem aí os móveis,
0: arreda.
2: Sofá, né?
0: Você que tá no trabalho agora, dança bastante. Just like the windy! Vem com a gente!

0: Like the Wind. Todo mundo matando saudades e dançando ao som da 104.7. 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E já já, mais participações aqui no Manhã Colonial.
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3: Colonial 10:24.
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4: Muito bem, de volta com mais participações aqui no Manhã Colonial.
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4: Agora 10h30. Bom dia pra todo mundo.
6: Bom dia, queridos ouvintes que estão ligadinhos aqui com a gente participando do tema do dia, que tá mais que especial. Eu tô convocando aí todos os ouvintes que estão aí, que tem um gosto apurado por que era feito antigamente, que era muito bom. É a equipe dos nostálgicos, conta pra gente, ó. Quem participa com a gente é a Kelly, ela fala que antigamente as balas e os pirulitos eram melhor do que as de hoje. Ela fala que...
4: Tinha mais doce.
6: Tinha uma que chamava bala toffee, tinha um buraco no meio dela e tinha de várias cores. Era enrolada num papelzinho transparente. Ela falava que o vô dela

0: de balas e pirulitos. Era bom demais, era mais docinha, né? É. Tem o Emerson também que fala aqui, participando da enquete hoje, que o que não faz igual antes são as brincadeiras, né? As músicas, os desenhos, que era muito bom.
1: Uhum.
0: É, e agora pra encerrar, Maria das Dores participa com a gente e fala que é, manda um alô aí pra sua filha Vanessa, que está fazendo aniversário. Opa! Hoje.
2: Parabéns pra você.
1: Parabéns,
0: querida. Vanessa, né? É isso mesmo, ela falou que participando aqui da enquete, ela fala que gostaria de fazer e não faz mais, era ir pra beira do campo, assistir os jogos, fazia muita bagunça, gritava com as torcidas, né? Era muito gostoso. Hoje, assim, não tem mais esses times, né? Acabou muito esses eventos de esporte, né? E era muito legal, ela até desmaiava. Ó, que legal. É isso, queridos ouvintes, participe com a gente. Estamos convocando aí todos os ouvintes nostálgicos. O que tinha antes que era melhor do que hoje? Não faz mais igual. Conta pra gente, a gente quer saber. Nosso WhatsApp é 98969-1400.
1: E já, nós iremos bater um papo aqui. Já se encontra aqui nos estúdios,
0: é,
1: né?
0: Mesmo.
1: O psicólogo Vinícius Castro, já, vamos falar sobre o Setembro Amarelo, com foco na importância de estabelecer limites.

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2: Colonial 10h32.
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3: Começamos com o placar esportivo de ontem. O Bahia venceu o Remo na noite desta segunda-feira, dia 14, por 2-1 no encerramento da 27ª rodada do Brasileirão. O duelo ocorreu na Arena Fonte Nova, em Salvador. Os gols da partida marcados por Jean Lucas e Luciano Juba de pênalti. O único gol do Leão Azul saiu no apagar das luzes também, em uma penalidade marcada por Vitor Bueno. Com o triunfo, Bahia vai a 46 pontos, chega ao G4, zona de vaga direta para Libertadores. Já o Remo segue no Z4 com 23 pontos na vice-lanterna. Na 28ª rodada, o Bahia viaja para encarar o Atlético do Paraná no domingo, dia 20, 7:30 da noite, na Arena da Baixada. Já o Remo recebe o Santos no sábado, dia 19, às 6:30 da noite, no Mangueirão. Márcio Elias para as curtinhas da Colonial.
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0: Vinícius Castro, né? Vamos conversar com ele sobre o Setembro Amarelo, não é isso, Nayara?
1: É isso mesmo, seja bem-vindo.
0: Deixa eu só ligar o microfone dele, agora sim. Ô Vinícius, bom dia.
2: Bom dia, prazer estar aqui falando com vocês.
0: Prazer é todo nosso. Recebê-lo aqui nos estúdios, nesta terça-feira, dia 15 de setembro de 2026. Estamos aí no setembro, que é marcado, né, pela campanha de prevenção ao suicídio e valorização da vida, o Setembro Amarelo. E surgiu com a ideia de quebrar tabus, reduzir estigmas, estimular que as pessoas busquem e ofereçam ajuda. É isso?
2: É isso mesmo. Setembro Amarelo, a gente sempre costuma falar sobre a prevenção ao suicídio, né? Mas eu, particularmente, gosto sempre de falar pela outra vertente, que é a valorização da vida, né? Quando recebi o convite para estar aqui falando com vocês, né? Eu ressaltei, procurei um tema que eu percebo muito na minha prática clínica, que é a dificuldade em impor limites, né? Até onde a gente consegue ir para poder, né, atender o outro e que isso não ultrapasse, né, os nossos limites pessoais, aquilo que nós acreditamos. Então, para além de pensar somente sobre a prevenção do suicídio, né, eu gosto muito de falar sobre a valorização da vida. Uhum. E a forma de colocar limites é uma forma de se valorizar e, consequentemente, valorizar a vida, né?
1: E muita gente tem dificuldade, né, de administrar isso, né, colocar limites, conhecer os nossos limites. E como que isso está relacionado, né, à prevenção aí de adoecimento emocional, né?
2: Com certeza, a importância de se colocar limites é porque nós conseguimos deixar as relações que nos permeiam de forma mais saudável. E a dificuldade principal que existe, né, nessa definição de limites, principalmente em externalizar eles para as relações que nós temos, é porque a dificuldade em falar não, a dificuldade em falar até aqui eu posso ir, até aqui eu não posso, ela é muito carregada de alguns sentimentos que a gente acaba tendo, né? Sentimentos de culpa, sensação de egoísmo. E muitas das vezes nós acabamos ultrapassando os limites pessoais, né? Acabamos preferindo lidar com esses sentimentos do que propriamente estabelecer relações e limites mais saudáveis para a gente poder ter dentro do nosso contexto social.
0: Né? Uhum. E por que a gente tem tanta dificuldade em dizer não?
2: Como eu disse, eu acho que o não, ele é muito estigmatizado, né? O não, ele sempre vem carregado com esse

0: sentimentos, sentimentos de culpa. E eu diria que principalmente a sensação do egoísmo, né? Aquela sensação também de não querer gerar conflitos, a sensação de, né, não querer atrapalhar as relações, não ser mal visto dentro das relações, né? Então o não, ele acaba sempre carregando muito mais coisa do que propriamente só uma palavra.
1: É, isso entra muito naquela coisa, né, de até onde a gente vai pelo outro. É, como que a gente identifica isso? Até onde eu devo ir pelo outro?
0: É importante entender até onde nós vamos pelo outro, a partir de onde é saudável, né, até onde eu quero ir, até onde eu posso ir. É uma diferença muito grande entre eu ir, né, eu atender o outro pra não causar um desconforto nele ou não causar um desconforto na relação, e a diferença de ir até onde eu quero, porque eu posso, porque eu devo. Existe essa, eu acho que essa sutil diferença entre eu quero fazer, eu posso fazer, ou eu estou fazendo pra não gerar conflitos, pra não ser mal visto, pra não se sentir egoísta. Então acho que tem uma linha muito tênue que ainda é muito difícil ser identificada pelas pessoas.
2: Uhum. E tem como reconhecer esses limites quando eles estão sendo ultrapassados, Vinícius?
0: Claro, né, como eu disse, essa dificuldade de percepção, quando a gente, eu sou muito defensor, né, não por ser psicólogo, mas sou muito defensor da terapia, porque é nesse espaço que a gente acaba conseguindo identificar esses limites, né? E para além somente de identificar, eu gosto de dizer ainda que a gente precisa mantê-los, né? E mantê-los de uma forma saudável e sustentável que vai, né, se arrastar ao longo prazo, né? E também desconstruir um pouco dessas ideias de egoísmo, de culpa, que muitas das vezes são carregadas com esse sentimento. Então, né, acho que entra muito naquilo que eu disse de até onde eu devo ir para o outro, pelo próximo, definir os meus limites, até onde eu de fato quero ir e eu reconheço porque eu estou fazendo, porque eu quero fazer, e não necessariamente fazendo para evitar um sentimento ou um conflito com o outro.
1: E você falou aí do não, né? Existe outras formas, né, de colocar limites, né? Não significa só dizer não. Quais estratégias a gente pode usar para estabelecer esses limites?
0: Eu diria que, para além do não, em algumas situações a gente vai precisar, né, do silêncio, a gente vai precisar se afastar. E isso não é um ato de egoísmo, isso não é falta de educação, isso é de fato preservação, né? Eu gosto sempre de dizer com os meus pacientes, igual eu disse, é uma demanda que eu percebo muito, essa dificuldade de limites, essa dificuldade de dizer não, que não necessariamente para você, né, negar alguma coisa, para você restringir alguma coisa, é através do não. Você pode escolher se afastar, você pode escolher se preservar, o silêncio. E como eu disse, é importante sempre que você reconheça o porquê você está fazendo e reconheça também se você quer ou não fazer aquilo, e não somente fazer, né, para manter uma relação ou para de fato sustentar aquilo que vem acontecendo.
1: Uhum. Muito bom.
2: Agora, como desenvolver esse hábito de colocar limites mais saudáveis?
0: Então, volto a dizer, eu acho que dentro da terapia, né?
2: Tudo na terapia.
0: Tudo na terapia, sim. Uhum. Mas de uma forma, como eu posso dizer, uma forma mais abrangente, né? Porque cada caso vai acontecer de uma forma, cada paciente vai trazer esses limites de uma forma. Mas de uma forma geral, eu acho que entra muito em reconhecer até onde eu posso e até onde eu quero ir pelo outro. Acho que é um ponto muito sutil, muito... não vou dizer simples, mas um ponto muito fácil de ser observado e que a longo prazo e dentro das relações acaba trazendo muito mais facilidade de identificar esses limites e principalmente de preservá-los no longo prazo.
1: Uhum. Vinícius, em especial, a gente ouviu muito hoje dos nossos ouvintes nostálgicos, de um tempo bom que passou, que não volta mais. Hoje a gente vive, com a rapidez, né, da tecnologia, dessas mudanças todas que a sociedade vem enfrentando, a gente vive assistindo como muitas gerações não conseguem se comunicar, hábitos muito diferentes. Então a gente vê assim, a geração milênio, por exemplo, e as gerações que antecedem a milênio, ela não consegue se comunicar, se expressar com essa nova geração agora, tanto no trabalho, quanto no dia a dia mesmo. E essa geração de agora é até dita como muito individualista, porque ela também não consegue conversar, externar, se comunicar tanto no trabalho e outras atividades do cotidiano com essa outra geração. E muitos dizem, atribuem isso a um adoecimento, né? Uma tristeza. A gente ouviu muito hoje dos ouvintes que dá essa saudade do que foi e essa falta do que não tem hoje. O que você acha que assim pode melhorar?

0: para unir essas gerações e a gente viver assim cada vez mais próximo, tanto no ambiente de trabalho ser mais saudável, quanto nas atividades do cotidiano. Você acredita que aí o consumo de cultura, de arte, pode melhorar isso?
1: Eu acredito que sim, mas talvez o ponto principal, e que, igual você falou, é o que mais afasta essas duas gerações, eu acho que é a comunicação, né? E isso vai muito embasado pelo ambiente que as duas criações foram, que as duas gerações, perdão, foram criadas, o ambiente que as duas gerações permearam, né? Na metodologia de trabalho que eu sigo, né? Que é a terapia cognitivo-comportamental, a gente, além de pensar somente em sentimentos, emoções e comportamentos, a gente sempre analisa o ambiente e o contexto em que essas pessoas estão inseridas. Então, assim, é muito... Eu digo que é muito difícil, talvez, essa proximidade, porque são contextos e realidades muito diferentes. Mas a forma, né, que existe de tentar aproximá-las, eu acho que é através da comunicação. E uma comunicação, eu diria que linear, uma comunicação respeitosa, uma comunicação clara, porque não adianta nada, né, as duas partes se comunicarem e uma das duas não entender, né? A comunicação, ela só acontece de fato quando há um entendimento entre as duas partes. Então, eu acho que, assim, tentando responder um pouco da sua pergunta, eu acho que é tentar, de fato, né, ampliar um pouco dessa comunicação, tentar estabelecer através, né, de até mesmo de pontos culturais, aquilo que ainda existe de comum entre as duas gerações, eu acredito que possa facilitar esse entendimento.
0: Tá? É uma música, um programa de televisão, dentro da família, né, atividades, brincadeiras, né, pode ajudar mesmo.
1: Exatamente, isso tudo aproxima e facilita a comunicação.
0: É isso aí, eu aprendi muito isso em família, né, citei agora mesmo a minha relação com meu tio, que trouxe um pouco do que acontecia antigamente para hoje. A gente consegue se comunicar muito bem, a gente se diverte muito com isso. E também tem outro ponto, né? Setembro é também a bandeira lilás. Fala um pouquinho pra gente.
1: Sim, a bandeira lilás, ela, né, como principal é em questão da prevenção e da conscientização, conscientização sobre o Alzheimer, que infelizmente é uma doença que acaba atingindo, né, principalmente o público, né, de idade mais avançada e que infelizmente até o momento nós não temos cura para a doença. Então é sempre importante estar atento aos sinais, né? Os sinais, eles não aparecem repentinamente, né, quando já está numa fase mais avançada da doença. Eles aparecem antes, então é sempre importante, principalmente quem tem um velhinho em casa, um idoso em casa, estar sempre atento aos esquecimentos frequentes, né? Aquela dissociação de onde está, quando está, né? Em fases mais avançadas da doença, infelizmente, já não tem muita reversão, mas a gente tem o cuidado sempre de estar ao lado deles, né? Então, acho muito importante, igual você trouxe, levantar essa bandeira. Acaba que setembro fica muito, não vou dizer preso, mas é porque o foco principal acaba sendo o setembro amarelo, mas também o setembro de lilás é uma bandeira que deve ser levantada.
2: Vinícius, e pra gente encerrar aqui, você falou, a Nayara tocou no assunto, né, do setembro lilás. Geralmente, quem convive com uma pessoa, né, portadora de Alzheimer, ela também precisa de um atendimento, de uma terapia, porque não é fácil para o familiar. Então, a gente até faz esse alerta aqui para a pessoa que cuida de uma pessoa, tem um familiar em casa, procure ajuda psicológica, não é isso?
1: Com certeza. Eu diria que não somente o Alzheimer, eu acho que qualquer pessoa que está ali no cuidado de outras pessoas, sejam com, né, com patologias físicas ou com patologias psicológicas, elas precisam também desse suporte, porque cuidar é um ato de muito sacrifício e essas pessoas também precisam ter alguém ali, precisam ter um momento ali para também serem acolhidas, para também serem cuidadas, porque acaba sendo uma missão muito difícil, né?
0: Uhum. Incrível como tudo que ele falou se conecta, né? Ele fala sobre melhorar essa comunicação, esse espaço da terapia, como que ele é necessário. A gente falou das gerações, né? Essas duas bandeiras, eu acho que elas têm muita relação, do setembro amarelo, do setembro lilás. E tem um ponto que eu queria dividir, que eu acho que você pode até complementar um pouco. Eu já cuidei, né? Nossa família já recebeu e cuidou de uma tia que tinha Alzheimer. E uma forma que a gente desenvolveu para ficar mais leve e melhorar a comunicação era através de música. A gente colocava muita música para ela ouvir, como isso fazia ela se conectar com o passado, com o presente. Presente ali de estar ali conversando com a gente, como ficava mais leve. Tem relação, não tem, doutor?
1: Sim, são estímulos que a gente fala, né, sensoriais, estímulos ambientais, e acaba trazendo um resgate daquelas questões, né, degenerativas que vão se perdendo com o decorrer da doença, né, infelizmente. Então acaba, como você disse, trazendo ela um pouquinho para a realidade, para o presente. Como você disse, a música é

0: forma cultural, né, milenar de conexão, né, seja entre amigos, familiares, né, namorados, enfim. Então acho muito importante, acho muito bacana também o seu relato.
1: Excelente. É, Vinícius, conta pra gente quanto tempo que você tá atuando, onde quem quiser te procurar pode te encontrar.
0: Claro, eu comecei, né? Eu sou muito novo, gosto de dizer que eu sou muito novo, profissional fresco, diria.
1: Ah, mas com conhecimento tão abrangente, né? Uma experiência que eu mesmo já me interessei.
0: Eu tenho 24 anos, eu comecei a atender, né? A realizar os atendimentos psicológicos no começo desse ano, em janeiro. Uhum. Antes, eu sou pós-graduado em psicologia organizacional e gestão de pessoas. Atuei no Hospital Bom Jesus, na área de recursos humanos. Fiz essa transição, esse movimento, né, de carreira no começo do ano. Atualmente, realizo atendimentos online, né? E também, agora, recentemente, comecei a atender aqui na Clínica Rocha, em Congonhas. Lá eu realizo atendimentos presenciais, adultos e infantis, por plano de saúde e também atendimentos particulares.
2: Bacana!
1: E qual que é o seu contato?
0: O contato, eu esqueci o número, sei lá, mas eu tenho a página no Instagram, tem todas as informações lá.
1: Que é bem mais completo, né?
0: Sim, eu tenho ainda que decorar esse número profissional, mas depois passo pra vocês, né? O meu arroba no Instagram é viniciusdecastro.psi, né? Lá eu tenho informações sobre os meus atendimentos, formas de contato, né? Quem se interessar, tô aí disponível pra poder ajudar vocês.
1: Excelente! Beleza. Muito obrigado pela sua participação, muito obrigado por contribuir tanto aí pra esse assunto que é de urgência, de grande importância, não só nesse mês, mas ao longo de todo o ano. E pra nossa família, você, querido ouvinte, ouviu aí. Manda depois um zap pra gente falando o que você achou dessa entrevista. Muito obrigada pela participação.
2: Valeu, Vinícius. Muito obrigado. Fica aí à vontade pra sua mensagem final.
0: Agradeço pelo convite, agradeço por estar aqui, né, tendo esse espaço de falar de algo tão importante, principalmente que, infelizmente, ainda é um tabu muito grande, né, a saúde mental. Então, né, tô aí disponível e gostaria também, né, de dizer, né, pra todos poderem olhar um pouquinho mais pra dentro, pra romperem um pouco dessa barreira, né, e falarem um pouquinho mais sobre saúde mental, que é muito importante.
2: Beleza.
1: Muito obrigada.
2: Valeu. E daqui a pouco a gente volta com muito mais aqui no Manhã Colonial, que rola até o meio-dia, num oferecimento da Freitas, Odonto Arte Boticário e Cartão de Todos.

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2: Colonial, 7:11.
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10: Olá, amiguinhos. Você sabia que, assim como as crianças, cães filhotes também perdem dentes de leite? É super normal encontrar pequenos dentinhos pela casa, quando os filhotes estão fazendo essa troca. Não se assuste também se, por um acidente, eles engolirem esses dentinhos. Faz parte. Essa troca acontece entre 3 a 4 meses de idade. E com 6 a 7 meses, a maioria dos cães já possuem a dentição completa de um cão adulto. Durante a troca dos dentes, os filhotes podem querer morder e roer objetos. Podem apresentar nessa fase a gengiva mais sensível, com pequenos sangramentos, e isso é normal. Ofereça brinquedos próprios para os filhotes, de material seguro e apropriados à mastigação. Se o dente permanente nascer sem que o dente de leite caia, é importante levar seu filhote para uma avaliação veterinária. Às vezes, precisamos extrair esse dentinho, para evitar acúmulos de sedimento ali e alimentos nessa região. Cães idosos podem perder dentes, mas nesse caso, outros fatores devem ser levados em consideração. A causa mais comum de perdas dentárias em animais adultos são as doenças periodontais. Por isso, certifique que seu animal não tenha mau hálito ou dificuldade de alimentar. Comece desde cedo a rotina de escovação dos dentes. Isso ajudará muito na prevenção de doenças.
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13: De volta com Elton John e Britney Spears, Hold Me Closer.

0: Elton John e Britney Spears na Colonial. E agora tem informação com Nayara Santos.
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2: E atenção para quem tem 85 anos ou mais, ou alguém que tem aí alguém da família nessa idade. O SUS começou a oferecer a vacina Pneumo 20 para pessoas a partir de 85 anos. A vacina aumenta a proteção contra uma bactéria que pode provocar doenças graves, principalmente a pneumonia e meningite. E essa proteção é especialmente importante para os mais idosos, porque o avanço da idade aumenta também o risco de complicações provocadas por essas infecções. Para receber a vacina, não é necessário apresentar receita médica, basta apresentar um documento que comprove a idade. Agora, tem um detalhe importante: quem já tomou alguma vacina contra o pneumococo pode ter uma orientação diferente. Por isso, é importante levar também o cartão de vacinação para a unidade de saúde. Então, ó, já deixo o recado para vocês e para todas as famílias que tem alguém com 85 anos ou mais em casa. Confira o cartão de vacinação e procure a unidade de saúde do seu município para receber mais orientações. Todas essas informações vieram do Ministério da Saúde. Fique ligadinhos com a gente que já a gente traz mais notícias para vocês sobre o Vale Alimentação e o Vale Refeição dentro das empresas. Tem novas regras. Fiquem ligados que já a gente conta tudo.
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0: Colonial, agora 11:05.
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26: Muito bem, 11 horas e 11 minutos de volta aqui no Manhã Colonial. 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Show aí com a banda Cadência do Samba e também a apresentação do DJ Ademir. Tudo isso com uma feijoada deliciosa e aquela cerveja bem gelada. A entrada, apenas R$30. Traga sua família e seus amigos para celebrar essa grande festa. 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
27: Olha aí que trem bom, a gente tá falando aí de nostalgia. Tá voltando aqui pra Congonhas, esses velhos tempos aí estão sendo renovados das escolas de samba. Então, ao longo do ano, né, pra quem acha que o festival do carnaval, né, e as escolas de samba só se apresentam no carnaval, acontece aqui, antes do carnaval, esses encontros que vale muito a pena vocês virem pra Congonhas e conhecer. É uma tarde cheia de samba, de música e dança no meio da rua mesmo, é bom demais. Participem também, vem com a gente conhecer o carnaval de Congonhas. Agora vamos lá, né, as interações desse povo que tá nostálgico.
26: Tá bombando.
27: É, isso mesmo.
26: Será que vamos dar conta de ouvir todo mundo?
27: Vamos ter que dar, ué. Olha aqui.
26: Bora lá, então. Jesus.
27: Hoje, cada participação carregando aí uma memória tão gostosa, né? Do que era bom e que fazia antes que não faz mais hoje. Bora ouvir o Zito Patrol? Bom dia.
28: Trabalhar era muito difícil. Nessa época mesmo, a gente trabalhava na zona rural, tinha que cortar terra no arado de boi. Fazer as coisas tudo manual, porque na roça na enxada,
27: era puxado.
28: Estocar no enxadão e tal, as coisas eram mais difíceis.
27: Era mais
28: mas
27: difícil,
28: vou
27: né?
28: É muito melhor do que hoje. Hoje as coisas é muito fácil, né? Trator pra todo lado, máquina pra colher, pra plantar, mas a vida é mais difícil. É igual o cidadão citou aí, ó. Vem umas coisas aí pra ajudar, mas acaba atrapalhando. O telefone, hoje o telefone não, o pessoal não tem tempo para conversar, para dialogar, para amizade, parece que acabou. Você vai num ponto de ônibus aí, o pessoal tá esperando o ônibus aí, você une o telefone de um lado ou pro outro.
27: E ninguém conversa.
28: Pessoas, ninguém conversa com ninguém.
27: É.
28: No seu.
27: É verdade, né? Olha pra você ver, ele trouxe um ponto tão importante. Ele falou assim que ó, antigamente era mais difícil, Wander. Hoje que as coisas estão mais fáceis, mas não estão melhores, né? Ele dá o exemplo aí de pegar um ônibus e antigamente todo mundo conversar. E hoje ele entra no ônibus, tá todo mundo no celular, ninguém fala com ninguém. Gente, eu já ouvi casos de que a pessoa mora no mesmo prédio e não conhece o vizinho. Não dá bom dia. Gente, isso aí é retornar aos bons costumes, né?
26: Também.
27: De dar um bom dia, de conversar. A gente aprende, a gente acha que só tem informação no celular, né? Mas ó, diga-se de passagem que a gente tá deixando de lado aí as coisas mais importantes, que é dialogar com o outro. A gente aprende muito mais coisas ouvindo o outro. Alguém de uma geração diferente da nossa, né? Seja mais velho ou mais novo. Muito bem pontuado, Zito. Um grande beijo pra você. Bom dia. Quem interage aqui com a gente também é Geraldinho. Bom dia!
29: Bom dia, Colonial FM. Bom tá na dia. Colonial. Tá bom demais.
27: Bom
29: é
27: demais.
29: O bombeiro hidráulico da Mercedes Alvarada. Tudo bem, Wander? Tudo bem,
26: galera?
29: Aqui, tô passando para deixar meu abraço aos ouvintes. E um beijo no coração de todos aí da Rádio Colonial.
27: Obrigada. FM,
29: participar dessa enquete. O que era bom antigamente, hoje é difícil criar família. Os filhos de hoje em dia tinham mais respeito com os pais.

0: mas as coisas eram mais fáceis. Hoje tá tudo difícil. Um abraço e tchau, obrigado.
1: Tá difícil, valeu, né? Que bom que a gente recebeu algumas dicas aí do nosso amigo Vinícius, né, na entrevista hoje, falando sobre uma melhoria da comunicação até dentro da nossa.

0: Geraldo Eustáquio, de Conselheiro Lafayette, do bairro São Dimas. Prazerão, querido. Obrigada por ter mandado o seu áudio, tá? Ele manda um grande beijo pra Eva, do bairro São Dimas, também. Um abraço pra vocês. Muito obrigada por compartilhar suas lembranças e deixar aí seu recado pra essa geração que tá vindo agora. Você, ouvinte, continue com a gente ligadinho, ouvindo música e participando do nosso tema. Conta pra gente o que fazia antigamente que hoje não faz tão bem assim quanto antes. Não tem nem comparação pra você. Conta pra gente. Chama no zap 989-69-1400.
1: Bora! 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

0: mais uma nostálgica aqui.
1: É, isso aí, relembrando esses momentos lá de trás, ó, o grande sucesso aí de Zezé de Camargo e Luciano. E aí, reviveu momentos bons na sua memória agora? Continua com a gente, tem muito mais aqui na Colonial.
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0: Ferrugem, arrependidaço. Aqui na Colonial. 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Opa, deixa eu ligar aqui, vai.
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0: Oh, isso é muito bom. Tem mais participações aí, Nayara?
1: Ah, é claro que a gente tem. Eu convoquei a minha equipe de ouvintes nostálgicos que tá contando pra mim aqui o que que fazia antes que era bom, fazia bem antigamente e hoje em dia não tem mais, não é tão bom assim. Hoje em dia tá diferente, é isso mesmo. Os tempos mudam, mas a nostalgia fica. E quem conta pra gente é Ana Lúcia. Bom dia!
2: Ô, Vanga, Nayara, aqui é a Tereza daqui de Almeida, colega da Ana Lúcia.
1: E a colega da Ana Lúcia.
2: Assim, verdade. Pra gente ir. Tereza. Era Lei, Bangalua. Meridional.
1: É, trem bom.
2: A gente juntava com a turminha boa, nós ia pros bailes, mas é coisa boa no final de semana. E também de vez em quando, ó, queimada. Joga baralho, nós joga baralho, queimada.
1: Ah, trem
2: e
1: bom.
2: Pula amarelinha. E brinca também de roubar bandeira. Eu e minhas netas, quando tá aí, todo mundo no Renan, e aí nós brinca ainda. Aqui na rua, aqui tem um lugarzinho bom pra gente brincar. E também é lá no bar da Ana Lúcia. Sempre ela faz uns caldinhos bons lá.
1: É, trem.
2: Aí nós vamos pra lá poder comer o caldinho, tomar uma geladinha e também dançar também os passinhos.
1: É, trembão. Aí é bom demais que a gente relembra, curte, se diverte. Obrigada, querida Tereza, por participar aqui com a gente. Quem tá com a gente também é Mirimiri. Essa aqui não pode faltar. Essa é ouvinte assida.
0: Ei.
1: Ó, grande beijo, Mirimiri. Fala com a gente.
3: Oi, Nayara. Bom dia. Bom dia, Wanda.
0: Bom dia.
3: É pura verdade o que todo mundo falou aí. Tá?
1: Ah,
3: tanto do celular quanto de brincar. Antigamente era, eu não sou tão velha não, mas antigamente era tudo mais divertido, as pessoas se entrosavam melhor. Agora as coisas estão muito mudadas, né? Ô, época boa, viu? Foi a melhor época que teve.
1: Vale tá relembrar, doido. Né?
3: Toca pra nós aí, Gustavo Lima. Choveu!
1: Choveu! Afinal, tá chovendo aí, Conselheiro Lafayette, né? É isso mesmo, queridos ouvintes, continuem ligadinhos aqui com a gente, participando. Conta pra gente, o que era bom antigamente, que hoje já não é tão bom mais? Mudou tudo. Conta pra gente sua nostalgia, 989-69-1400.
0: Até o meio-dia, tá valendo.
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1: Colonial 1127.
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6: Muito bem, mais participações aqui no Manhã Colonial, né, Nayara?
7: É isso mesmo. Quem participa aqui com a gente, relembrando aí esses tempos nostálgicos, é Magno. Ele deixa até uma... Na verdade, assim, ele fala o que que estragou de um tempo pra cá. Fala aí, Magno.
8: Bom dia, Colonial.
7: Bom dia, querido.
8: E acabou com tudo hoje, foi o celular.
7: Foi o celular, ele ajuda, mas atrapalha, né, amigo? Não tem jeito. Quem fala aqui, recordando também de uma memória, é bem nostálgico, é Walter Aniceto. Ele fala o seguinte, dá bom dia pra gente, fala que tem muita saudade, né, dos tempos, né, que ele, quando criança, andava de patinete, feito com rolamento, nessa rua de Nazarete aí, próximo à rádio. Tinha uma fábrica de panela de pedra sabão aí do lado da Rádio Colonial. Ele andava por aqui.
6: Aqui na Olha, rua Nazaré, logo abaixo aqui.
7: E tem um trem que a gente não vê mais, esse trem de patinete feito com rolamento, né? Ê, trem, é outra brincadeira aí, ó, dos bons tempos. Muito obrigada por relembrar aqui com a gente. Como eu falei, hoje foi dia de convocar os nossos ouvintes, que tem boas recordações e que tem aí, ó, um gosto apurado. Sabe que antigamente tinham coisas que eram feitas muito bem e que hoje não são tão boas assim. Se você é ouvinte e sabe algo que era bom antigamente e não é bom mais, conta pra gente o que que você sente falta. 98969-1400. E ó, continue ligadinhos aqui na nossa Rádio Colonial. É muito mais que música, sempre o melhor pra você.
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0: Ícaro e Gilmar na programação do Manhã Colonial, que chega aqui com mais participações no oferecimento da Freitas, o Tonto Arte, o Boticário e Cartão de Todos.
1: É isso mesmo, a gente quer ouvir de você o que fazia antes, antigamente, e que hoje não faz mais, ou não é tão bom quanto. Conta pra gente no nosso WhatsApp 989-69-1400. A gente quer saber, a gente quer papiar. Como eu disse, eu estou hoje convocando todos os ouvintes aí, ó, nostálgicos. Conta pra gente, querido ouvinte. Aqui temos Wagner, que pede pra mandar um alô, dizer que tá chovendo tanto lá pros cantos dele.
0: Ué, é?
1: E tem dia que não tá conseguindo nem ouvir a rádio. Mas que bom que você tá ligadinho hoje com a gente. Essa chuva veio pra lavar, pra molhar por aqui, não é mesmo? Quem participa com a gente também é a Érica do bairro Santa Maria. Ela falou assim, ó, que quer ouvir muito P do Pecado, né? Já já a gente dá um jeitinho de colocar pra você, querida. Muito obrigada. Muito obrigada a vocês, queridos ouvintes, que tá aqui acompanhando o nosso programa nessa tarde, quase tarde, né? Nessa manhã tão gostosa, levando a gente pro seu trabalho, pro seu, pra sua casa, né? Nesse horário de almoço. Participe com a gente aí. Chama no WhatsApp 989-69-1400.
0: Bora lá!
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0: Colonial 11:40.
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0: Colonial 18 para o meio-dia.
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0: Tia Seaba que homenageia aí, né, os nossos ouvintes. E manda que maravilha de programa. Alô, alô pra Ciganinho. Alô, alô pra Sandra Rose. Obrigada, ouvinte.
1: 4.7. Música e informação.
2: Muito bem, música e informação, bora lá.
0: Vamos agora falar sobre o Vale Alimentação e o Vale Refeição, conhecidos como VA e VR, que agora tem novas regras, é isso mesmo, atenção para você que recebe aí esses benefícios no trabalho. As regras para a utilização desses benefícios agora valem para todas as empresas que oferecem VA ou VR, mesmo aquelas que não fazem parte do Programa de Alimentação do Trabalhador, conhecido como PAT. O principal ponto para o trabalhador aí é bem simples, o dinheiro do Vale deve ser usado para alimentação, ou seja, o Vale Alimentação e o Vale Refeição não podem ser transformados em outros tipos de benefício, como academia, cashback ou serviços que não tenham relação com a alimentação. As regras também atingem as empresas que administram os cartões, né? E os estabelecimentos que também recebem esses benefícios. Para restaurantes, supermercados e outros estabelecimentos credenciados, por exemplo, a taxa cobrada pelas operadoras fica aí limitada a 3,6%. E o pagamento das vendas devem acontecer em até 15 dias corridos. O objetivo é criar uma regra única para o mercado e garantir que o dinheiro destinado à alimentação realmente seja usado para essa finalidade. E para o trabalhador fica aí a informação mais importante. Se você recebe Vale Alimentação ou Vale Refeição, o benefício é destinado à sua alimentação e essas regras precisam ser respeitadas pela empresa e pelas operadoras de cartões. Essa informação veio do Ministério do Trabalho e do Emprego. Muito obrigada.
2: Obrigado você. E daqui a pouco a gente volta com muito mais aqui no Manhã Colonial. Se liga aí, já já tem Boris Feldman com mais uma edição do Alto Papo.
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6: Tem que botar mais água no radiador? Isso é o que muita gente ainda pergunta. E é uma pergunta antiga. É tão antiga que não vale mais. Não é mais água no radiador. É um líquido próprio no sistema de arrefecimento, que nem é mais no radiador que se joga água, ele hoje é lacrado. E não é água nem desmineralizada, nem filtrada, nem coisa nenhuma. É um líquido composto de 50% de água, 50% de etileno glicol, um aditivo que muda o ponto de ebulição da água, dificulta dela ferver quando o motor esquenta e dela congelar em temperatura muito frias, em geral abaixo de zero. Então, quando o líquido está abaixo do nível no reservatório de expansão, não complete com água, mas com o líquido próprio que se encontra pronto à venda no comércio.
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0: Agora eu falo, menos é mais, e Simone Mendes,
1: esqueça tudo,
0: de pecado, encerrando mais uma edição do Manhã Colonial, que volta amanhã a partir das 8 horas, né, Nayara?
2: É isso mesmo, queridos ouvintes, muito obrigada por participar com a gente. Ó, quem esteve aqui com a gente mandando seu alô pro seu grande amor, Cássia de Conselheiro Lafaiete, e todos vocês que acompanharam aqui, compartilhando com a gente as suas nostalgias. Hoje o tema foi muito, muito especial, não é mesmo? A gente pode ouvir aí sobre as nostalgias das músicas antigas, das brincadeiras que tinham antigamente.
0: Os costumes.
2: Os costumes, das casas, das decorações. Enfim, tudo era diferente, era mais colorido, né? Mas, ó, não perde essa esperança, não. Porque as coisas mudam, mas o novo também pode ser muito interessante, não é mesmo? Ó, meu nome é Nayara Santos, foi ótimo passar essa manhã colonial com vocês. Eu quero mandar aqui um grande beijo, muitíssimo obrigada!
0: Valeu, até amanhã! Nayara. O Manhã Colonial volta amanhã a partir das 8 horas da manhã, no oferecimento da Freitas, Odonto Arte, o Boticário e Cartão de Todos. 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Fiquem todos com Deus e Nossa Senhora e até amanhã a partir das 8 horas da manhã. Valeu.
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7: Na Color, 12:26.
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0: Fala aí, rapaziada, ótima tarde pra você que se liga aqui com a gente na Colonial FM, terça-feira, hoje dia 15 de setembro. Sejam todos bem-vindos. Bora começar por aqui as maispedidas.com. Bora, bora. Então vem comigo.
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0: Pois é, gente, a terça-feira chegou e a terça-feira não é um dia qualquer não, tá? É aquele dia que não promete nada, mas que pode surpreender a gente aí de diversas formas. E pra deixar o seu dia ainda melhor, eu tô chegando por aqui com aquelas músicas que você pede, com aquelas músicas que você gosta e que não saem da cabeça. As campeãs de audiência estão aqui nas maispedidas.com, na Colonial FM, a mais querida do interior de Minas. Então, bora começar por aqui. Eu sou Ezequiel Reis e até as duas da tarde, tamo junto, tá? 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E a gente começa muito bem por aqui com Gustavo Lima e a bala alojada. Tá na Colonial? Tá bom demais!
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4: 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Aqui quem fala com vocês é Gustavo Lima.

0: FM, muito mais que música. Luísa Sonza, Diferentemente. Ouvimos também Danilo e Davi, Eu Não Sou Terapia. E Marcos e Belucci, Pena Que Você Já Namora. E por aqui a gente traz pra você as campeãs de audiência, as queridinhas, aquelas que você já ouviu e que você quer ouvir de novo. Então fica aqui com a gente, porque tem muita música boa pra rolar aqui na Colonial FM. Eu volto já com mais aqui na 104.7. Fica aí.
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0: Colô, 19 faltando pra uma.

0: Boa tarde.
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8: E eu tô de volta aqui nas maispedidas.com. Boa tarde pra você, excelente terça. 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E a música por aqui não para. Bora curtir mais?
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1: Tá na Colonial, tá bom demais, Fred e Fabrício, você não cuidou aqui na Colonial FM, tá aí dado um recado, se você não cuidar, vai ter alguém que vai cuidar, então cuide dessa pessoa que você diz amar. 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
1: Na Colô, faltando um pra uma. 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
1: Estamos de volta por aqui na 104.7. Por aqui, as queridinhas, as campeãs de audiência nas maispedidas.com. E agora eu trago pra você, Lucas e Igor, Flash. Boa tarde.
24: O nome dela é Flash.

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0: Tá na Colonial, tá bom demais. Jota Quest, Tim Maia e Negrali, descobridor dos sete mares, música de 1983 e agora de volta aí com uma nova roupagem, fazendo parte aí da programação da sua Colonial FM. 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Hoje, terça-feira, o dia tá aí andando e a vida também, né? Então, se tem alguma coisa aí pra você resolver, bora pra cima. A gente não precisa resolver o mundo inteiro de uma vez, não. Então, vamos resolver uma coisa hoje, outra manhã, e assim a gente vai caminhando no nosso ritmo, sem pressa e curtindo o que há de melhor em cada dia. Eu volto já com mais aqui nas maispedidas.com. Boa tarde!
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0: Colonial FM 1:16.
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E a programação da sua Colonial FM continua por aqui com Cair na Sua Lábia, Evandro Júnior e Diego Vitor Hugo. Ótima tarde pra você. 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

Estamos de volta. Boa tarde pra todo mundo. 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

0: Colonial tá bom demais, Natanzinho Lima, até quando? Ouvimos também Henry Freitas, me fala qual necessidade de você ficar vivendo aí nessa correria. Na verdade, eu acho que tá todo mundo aí na correria, né? É, porque parece que a gente tem aquela lista de coisa pra fazer que nunca acaba. Você resolve uma situação, quando vê aparece outra, e tem aquela outra pendência que já era pra ter sido resolvida faz tempo, mas a gente vive adiando. Então, você que tá aí no trabalho, você que tá dirigindo, tem muita gente resolvendo agora problema, cada um aí com a sua correria, cada um com a sua batalha, e sempre tem aquela coisinha que tá esperando a gente resolver. Hoje pode ser um bom dia pra você tirar isso da frente. Eu volto já com mais aqui na Colonial FM. Ótima tarde!
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0: Colonial 1:32.
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Leandro e Romário com Ícaro e Gilmar, corações egoístas aqui nas maispedidas.com. Por aqui os sucessos aí que você conhece, que você canta e que você pede. Rola aqui nas maispedidas.com. Daqui a pouquinho a gente volta com mais pra você.

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2: Colonial 12, faltando pras duas.
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0: já que a gente tá vivendo aí um período chuvoso, eu tô de volta com essa aqui que fala aí de chuva, mas tá falando aí de chuva e de bênçãos. É o que a gente precisa pra caminhar mais leve na vida, pra gente abençoar e ser abençoado também, né? Se você abençoa o outro, alguém também vai te abençoar. Então guarde isso com você. Cleiton Romário, chuva de bênçãos aqui na Colonial FM. Boa tarde!
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0: Zezé de Camargo com o Irmão da Lua, Amigo das Estrelas, pra fechar as mais pedidas.com desta terça-feira. A todos aquele abraço, obrigado pela companhia, pela audiência. 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
1: E assim eu me despeço de você, a todos aquele abraço, obrigado a você que me fez companhia no início dessa tarde, fica aqui com a gente porque daqui a pouquinho tem um Geleia Geral com música, entretenimento, notícia dos famosos e a enquete do dia. Aproveite aí os bons momentos, se cuida e amanhã a gente se fala a partir de 12:25, depois da propaganda eleitoral. Eu sou Ezequiel Reis e eu fui, tchau!
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3: Colonial 4 e 4.
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1: Vamos nessa! Boa tarde pra você que tá ligadão com a gente na Colonial. Segue a semana, terça-feira, um novo dia pra gente sorrir, um novo dia pra gente curtir, um novo dia pra gente, né, entrar nesse clima aí de mudança de tempo que tá uma loucura, né? É frio, calor, chuva, vendaval, tem de tudo um pouquinho, cê tá doido. Boa tarde pra você que tá ligadão comigo aí e a partir de agora começa também a interagir com a gente aqui no, em mais uma edição, né? Do Geleia Geral pra você. Eu sou o Tony Veloso e por aqui até às 5 tem muita música alto astral, né? E toda essa energia boa que você manda pra gente. A gente manda em dobro, em triplo, em quádruplo pra você. A gente manda um montão de coisa boa, a gente manda muito sucesso, a gente manda muita informação também. 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Ah, ó, hoje a gente traz aqui destaque. Um dos destaques de hoje é o julgamento que está acontecendo no STF. É julgamento hoje do. Um julgamento para. Como é que a gente pode colocar? Para saber se vai ser afastado ou não o ministro Alexandre de Moraes, né? Que teve um envolvimento aí, né? Colocado um suposto envolvimento com o banqueiro aí, o Vorcaro do Banco Master, né? A gente destaca isso também nessa super, hiper tarde. A gente traz as notícias dos famosos, a gente interage com você no 989-69-1400. A gente curte de montão porque essa tarde é gostosa. E fica cada vez melhor juntinho com você. Todas as tardes aqui são sensacionais. Segunda a sexta, aqui o seu Geleia Geral. Olha, pra você que tá aí plugadão com a gente, participa, vem com a gente, vem curtir. Por quê? Só música boa, energia boa e as melhores companhias aqui.

0: de hoje. A gente continua essa história gostosa daqui a pouquinho. A gente só tá começando. Vem participar com a gente no 989-69-1400.
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0: Colonial, agora 12h23.
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6: É a gostosona do seu rádio, tá na Colonial, tá bom demais. 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Bora falar do trânsito. Trânsito intenso na Júlia Kubitschek, né? Na JK em Congonhas, aqui próximo à rádio. Alguns pontos aí na Júlia Kubitschek com trânsito mais intenso. Temos em Ouro Branco trânsito leve, tranquilo. Lafayette aponta aí trânsito, né? Um trânsito moderado, isso? Na Professor Manuel Martins. Trânsito intenso em um trecho aí da Telêsforo. Trânsito intenso também em Conselheiro Lafayette, na rua Antônio Amaral, né? Abraço para você que vai e que vem aí curtindo a Colonial, sempre no carro, curtindo com a gente. Moçada aí na 040-356. Moçada que curte, que tá atravessando aí, né? Atravessando aí entre um município e outro, ligado com a gente, aquele abraço. E qualquer intercorrência, qualquer coisa que tiver, gente, pode mandar aqui no nosso WhatsApp para avisar os outros motoristas, tá bom? Qualquer alerta de trânsito pesado, né? Alguma via com dificuldade de passar, qualquer problema que tiver por aí, pode mandar no nosso WhatsApp pra gente também se comunicar com os outros motoristas. Abraço pra você que tá na 383, na 482, na MG30, MG129, né? Estrada aí entre Ouro Branco e Congonhas, Congonhas Ouro Branco, ali em Lobo Leite, nesse momento trânsito tranquilo. Cuidado aí pra você que tá chegando aí na 040, já tem um alerta aí de buraco, pra você que sai ali, né, que tá chegando ali, muito próximo ali ao viaduto, né? Que vem no sentido Congonhas, tá? Você que tá vindo de Ouro Branco, tem alerta de buraco ali na chegada à rodovia. Bom, daqui a pouquinho mais informações. Você segue com a gente curtindo a melhor por aqui, traz mais música pra você.
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0: interagindo com você. É bom demais saber o que você está arrumando da vida, né? Saber, né, como é que tá aí o seu dia, sua terça-feira, segue a semana, você segue junto, junto, junto com a gente, tá bom? Vem junto, vem junto, vem curtir, vem continuar curtindo, né? Bom, bom, bom, bom demais! Olha, deixa eu conferir por aqui, pra você que tá plugado, ó, intervalo, a gente volta daqui a pouquinho, curtindo também o Alô 104, a sua participação. Então vem com a gente agora pro Zap, participa aí, manda um oi, tô aqui, oi Tony, tô na cidade tal. São mais de 120 cidades ligadas com a gente. A gente quer saber onde é que você tá aí, ó. Pra direcionar todo o nosso carinho pra você. Vou tocar aquela música gostosa, aquela moda que você gosta. Aquele dance, aquele pop, aquele rock. A gente toca de tudo pra você aqui na Melhor Tarde. Então vem junto, vem entrar nesse clima bom aqui junto com a gente, tá bom? Independente do clima lá fora, se tá chovendo, se tá ventando, se tá fazendo calor, qualquer jeito, o rádio te faz companhia e segue junto com você aí na sua trajetória, no seu trabalho, né, no seu carro, curtindo de montão mais um super dia.
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3: Colonial 2h39.
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10: Galo faz ajustes finais. Amanhã tem duelo decisivo pela Sul-Americana diante do Santos. O Galo entra em campo nesta quarta-feira para enfrentar o Santos pelas quartas de final da Sul-Americana. Como foi derrotado no primeiro jogo por 2-0, o Galo precisa vencer por 2 ou mais gols de diferença. O time vem com mudanças para esse duelo. Casa cheia. A expectativa é de 40 mil torcedores na arena para a decisão. Esse jogo é considerado o maior desafio do Galo na arena. O time deve ter Vitão na defesa ao lado de Vitor Hugo com Lianco no banco. Lianco volta de lesão e não está 100% fisicamente. No ataque, Renê entra no time com Cassierra no banco. Na direita, Natanael ou Alan Franco são as opções. O grupo treina hoje com a escalação sendo definida. Não só a escalação, mas o esquema de jogo que será adotado são importantes para a vitória do Galo. O jogo de amanhã é o maior desafio do Atlético na temporada. Ainda mais que o Santos tem um ataque diferenciado, além de não ter passado sem marcar nos últimos jogos. Márcio Elias para as curtinhas da Colonial.
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0: 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Vamos lá.
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0: Vamos ouvir a galera. Quem tá ligado com a gente é o Emerson Dutra. Já me zoou hoje aqui na porta da rádio.
2: Alô, alô.
0: Oi.
2: Pelo menos aqui quem fala é Emerson Dutra, da cidade de Entre os Minas.
0: Diga.
2: Ô, Tony, deixa você pro lado de fora aí,
0: Tony. fiquei pro lado de fora hoje.
2: Tony, cadê a Mel, Tony? Me avisa aí, os secadores que hoje tem São Paulo e Boca, e é o seguinte. É 3-1 pro Tricolor.
0: Ó.
2: Acabou o jogo, já tô mandando a chave fixa pra receber as apostas, hein?
0: Olha só.
2: Não precisa correr, não. Fingir que tá dormindo, não, hein?
0: Tá me dedando aí o Emerson. Hoje fiquei pro lado de fora da rádio, esqueci a chave. O Rodrigo veio aqui me salvar. Quem mais participa com a gente aqui? Deixa eu ver, André, oi.
3: Fala, Tony, boa tarde.
0: Boa tarde.
3: André Felipe, São João do Rei. Esposa Nery Maria, com muito amor e carinho. Todos vocês aí da rádio aí, para todos
0: os cruzeirenses. Ó, pros cruzeirenses.
3: Todos meus amigos aqui na Chaves e Márcio Pneus Road. Gostaria de oferecer uma música da melhor cantora que o Brasil, que o mundo já teve aí, né? Marília Dias Mendonça, por favor. Toca pra nós aí de quem é a culpa, Tony. Obrigado, viu?
0: Essa com a Cristina Araújo. Daqui a pouquinho tá rolando pra você. Quem participa comigo também é a Miri Miri.
4: Boa tarde, Totô.
0: Oi.
4: Boa tarde pra todos os ouvintes da Colonial FM. Com esse musgão aí dos anos 80, até parece que já sextou. Toca aí pra nós um sertanejo do bom, Totone.
0: Daqui a pouquinho.
4: De Conselheiro Lafayette.
0: É isso aí. A Miri Miri também falou assim que no centro de Lafayette, ela falou que não sabe onde é que tá aparecendo tanto carro. Parece festa. Mas parece festa, tá bom demais, né? Muito, muito bom. Abraço aí pro Jamison Conceição. Tá ligado com a gente também no aplicativo Colonial. E agora mais música. Cristiana Araújo com Marília Mendonça, pedido aí do André, lá de São João del Rei. De quem é a culpa? Faltam agora 14 minutinhos para as 3. Você tá ligado na mais gostosa do interior de Minas.

0: Ao som de Mooney, I don't know why. 2:53 agora na Colonial. Boa tarde pra você. Mais um Geleia Geral, sempre uma edição especial. Aqui com você, sempre uma edição especial, porque é especial poder estar aí na sua tarde, estar curtindo com você. Tá junto aí, ó, no trabalho, no descanso, na chácara, na fazenda, turma aí, ó, do trator. Vamos que vamos aí, hein? Abraço pra galera. Tá ligado com a gente também na construção civil, tamo junto, no trânsito, né? Aquele abraço e vamos que vamos, curtindo, curtindo sempre por aqui. A melhor rádio do interior de Minas é a Colonial. 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Daqui a pouco a gente continua. Peraí, é como um bom menino, né? Peraí, que a gente tá de volta já.
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0: 5:03
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15: 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Vamos falar, olha... Eu vou abrir um espaço, a gente sempre fala nessa parte dos famosos. Hoje, o que se discute no Brasil é o famoso julgamento do Alexandre de Moraes. O plenário do Supremo Tribunal Federal, STF, realiza uma sessão inédita para decidir se abre ou não uma investigação formal contra o ministro Alexandre de Moraes, motivada por relatórios da Polícia Federal referentes a mensagens trocadas com Daniel Vorkar, o ex-controlador do Banco Master e que se encontra preso. Bom, o objetivo do julgamento, né? A corte analisa, né, exclusivamente a validade das provas da Polícia Federal e a abertura da apuração para aprofundar os fatos, né? Hoje, o que deve ser decidido, o que procura ser decidido ou não, na verdade, é se administrativamente o ministro ele vai ser afastado ou não, né? Do plenário até tudo isso ser né, evidenciado, ser visto pelos outros ministros, né, enfim, até correr aí o processo, não é verdade? Bom, a tensão já tomou conta desde o início da sessão, já houve troca de farpas entre o Dino e o Fachin, que é quem preside o ato, né? Já teve ironia, já teve de tudo, já teve discussão entre o Moraes e o André Mendonça, né? Que era o relator, né, da CPI do INSS, também do caso Master. E, bom, foi feito, né? Nesse momento está sendo feito aí uma pausa. E o ministro Gino, juntamente com o Gilmar Mendes, né, já apresentaram questões de ordem sugerindo a suspensão do julgamento e a unificação das petições, né, correlatas, e além de redistribuição da relatoria das ações por sorteio, né? Ou seja, estão tentando tumultuar, o Dino e o Gilmar Mendes estão tentando tumultuar de todas as formas esse julgamento. É, o Dino já apontou um monte de coisa, já citou Aristóteles, já fez de tudo que podia fazer, né? Já teve treta com o Fachin, como eu falei mais cedo, né? E, bom, vamos ver no que dá. O Cássio Nunes Marques, que é o ministro indicado por Jair Bolsonaro, se colocou como impedido de votar por estar na presidência do TSE. Olha, eu vou te falar a verdade, não tem nada a ver uma coisa com a outra. Ele se colocou impedido de votar porque há uma suspeita que o filho dele possa ter recebido algum tipo de vantagem também do Banco Master. Ele, no próprio julgamento, disse que não recebeu nada, nem ele, nem o filho, mas se colocou impedido de votar por causa do TSE, né, que não tem nada a ver com a situação. Ou seja, alguma coisa, algum rastro pode haver. Foi muito estranho isso aí. Quem também se colocou impedido de votar nesse julgamento é o Toffoli, que tá, foi filmado, né, no resort, coisa e tal, né, também envolvido nessa coisa toda aí, né? Então também se colocou como impedido de votar, mas falou que tá lá para acompanhar, né, para ver se ninguém fala mal dele. Temos dois ministros até o momento que já se colocaram como impedidos, né? Segue o julgamento, vamos ver o que dá isso aí. Mas muita gente está apostando que acaba em pizza. E você? Acha que acaba em pizza ou teremos aí um ganhador nisso aí? Quem ganha? O André Mendonça, que é o autor da denúncia. O Alexandre de Moraes, né, consegue, através da sua força e política dentro do próprio STF, ganhar? Quem ganha essa briga? Conta pra gente aqui no zap 989-69-1400. Participa aí com a gente também. É um caso que, olha, virou caso de fofoca. Não, fala a verdade. Supremo hoje tá igual o programa dos Trapalhões antigamente, porque é tanta coisa, tem que, eu vou te falar, a gente tem que rir para não chorar, mas que a situação do Supremo hoje é terrível, é muito terrível. Bom, vamos mudar o disco, vamos falar da Fazenda, que começou ontem, 18ª temporada da Fazenda, teve sua estreia oficial na noite dessa segunda-feira, 14, trazendo uma série de mudanças no formato e na estrutura, né, da sede em Itapecerica da Serra, São Paulo. Sob o comando da apresentadora Adriane Galisteu, pelo sexto ano consecutivo, o reality vai distribuir 2 milhões de reais para o vencedor, além de prêmios extras ao longo da competição. Elenco é bem variado, né? Conta com 22 peões, né? 22 participantes aí na sede principal, reunindo influenciadores, jornalistas, artistas e figuras polêmicas da mídia. Uma das principais inovações dessa temporada é a introdução do grupo de visitantes, né? 4 novos participantes que entram em uma dinâmica paralela. Eles têm o poder de interferir no jogo, tomar decisões estratégicas e competir em prova. O programa é exibido diariamente na grade da TV Record, às 22h45. Até porque tem aquelas falas pesadas, coisa e tal, né? Então tem que ser bem finalzinho de noite mesmo. Pois é, a Fazenda, que é tradicional por ter barraco, né? O nome não é à toa, tem sempre um barraquinho na Fazenda, né? Pois é. E nessa Fazenda, como em todas as outras, deve ter aquele famoso barraco a qualquer momento. E é a parte que a turma mais gosta. Turma gosta de uma treta.
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15: Cara, essa é direto do baú, pra deixar o seu dia mais gostoso, tá? Creedence! 3 horas e 3 minutos. Olá, boa tarde pra você.

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3: Colonial 3:11.
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19: 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Mais música, Danilo e Davi. Eu não sou terapia.

0: que a gente fecha mais uma sequência com você e que bom que você tá ligado aí com a gente. Por aqui teve Ana Castela com a Júlia e a Rafaela Moto, né? Fechando a sequência, teve Danilo e Davi, Eu Não Sou Terapia, e tem muito mais daqui a pouquinho. Já tem mais Alô 104, vai mandando o seu alô pra gente no 989-69-1400, participando aqui da melhor, da mais gostosa, dessa tarde gostosa e amiga junto com você na Colonial.
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1: Na Colo 3:23.
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4: Olha, daqui a pouquinho a gente volta a falar dos famosos por aqui. Tem a irmã da Deolane que tá revelando um diário escrito pela Deolane na prisão. Gente, você não acredita. Tem spoiler de série por aí. A Deolane que tá presa, coisa e tal, tá falando que é inocente, aquela coisa toda. E agora já tá prevendo fazer uma série, né, sobre esse conteúdo que ela tá coletando na prisão. Ou seja, tá lá na prisão, tá trabalhando. Em breve, quando sair da prisão, vai ganhar mais dinheiro ainda. Pensa, daqui a pouquinho a gente fala sobre isso. Tem ator da Globo também que teve sua casa incendiada nos Estados Unidos. Eu vou trazer essa pra vocês. E mais, a Xuxa também com seu novo afé. Novo não, né? Ela, de forma mais clara, tá assumindo aí o seu romance pra todo mundo aí na telinha, na internet, coisa e tal. Bom, 3:30, agora tem música, tem Thiaguinho, Me Balançou, e você, ó, balança junto com a gente aqui na tarde mais gostosa, em mais um Geleia Geral.

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1: Ao som de Natanzinho Lima, a gente fecha mais um bloco por aqui pra você na Colonial. Vai participando com a gente porque já já tem Alô 104, a sua participação ao vivo aqui com a gente, né? Você pode comentar os nossos temas, as nossas notícias de hoje. A gente já falou hoje sobre o STF, tá rolando sessão plenária para decidir se se afasta ou não o ministro Alexandre de Moraes. A gente já trouxe essa notícia hoje. O que que você acha? Vai dar pizza isso aí ou vai dar alguma coisa? Muita gente, inclusive, tá acompanhando ao vivo aí esse julgamento, tá rolando, se não me engano, no YouTube, tá também na TV Justiça. Pois é, é um dos temas do dia. Por aqui você participa também, mandando seu abraço, me contando como é que tá o seu dia, sua terça-feira, me falando qual é a sua cidade que você sintoniza aí, ó, 104.7. São mais de 120 cidades ligadas na Colonial. Vem curtir a melhor tarde junto.

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2: Colonial 3:38.
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10: 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O posto avançado de coleta externo, PASSE, realizará uma coleta extra de sangue em Conselheiro Lafayette no dia 18 de setembro, sexta-feira. 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Para as Curtinhas da Colonial, repórter Vander Mendes.
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0: Por aqui você manda o seu no 98969-1400. Tenho boa tarde aqui, ó, na turma lá de Jeceaba. Quem tá curtindo comigo, deixa eu ver, a Rosane, é isso? Ela falou assim, ó, tô ligadinha na melhor rádio, toca uma música do Vitor Clay pra mim, hein? Ofereço pra todos os ouvintes. Olha, quem ganha essa disputa aí no STF vai ser o Alexandre de Moraes, com certeza. Olha, olha, virou bolão, hein? Quem ganha, André Mendonça ou Alexandre de Moraes? Participa com a gente aí hoje. Mais tarde a gente fica sabendo o resultado. Tá rolando aí o julgamento. A Miri, tá mandando um abraço por aqui também. E ela falou que a cabeça do cabeção já está rolando. Ó. É cada uma. Meu Cláudio de Congonhas mandou áudio também. Fala aí, Cláudio.
1: Boa tarde, galera. Bom trabalho a todos. Chuvinha. Vamos que vamos. Amigo, o caso do Supremo Tribunal Federal é caso de novela, né?
0: Nossa!
1: Igual você falou, e já tá pior do que...
0: Dá pra fazer uma série, tipo Walking Dead, né?
1: Atualmente temos 10 ministros e eu acho que se for investigar não salva nenhum. Forte abraço. É o Cláudio Congonhas.
0: Valeu, Cláudio. É, gente, se puxar a capivara dessa turma aí, não sei não, viu? Começou. A galera não dura, se puxar a capivara não dura. Continue participando com a gente aí no Zap da Colonial 98969-1400.

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0: Apaixonada, hein? Marcos e Belucci fechando a sequência na Colonial. Colonial FM. 5 para as 4, boa tarde para você. Continue participando aí na nossa programação. Estão fazendo bolão hoje aqui, hein? Xandão, dentro ou fora do STF? Ei, o que você acha? Tá rolando julgamento aí do ministro do Supremo Tribunal Federal. A gente já trouxe a notícia hoje. A turma tá aí apostando. Será que ele é afastado ou não, né, do Supremo? A galera tá achando que ele vai contornar a situação. Tem então a maioria que tá achando que ele vai conseguir, né? E você, o que você acha? Acha que ele consegue dar a volta por cima ou não? Manda aqui no zap aqui, aproveita, manda o seu alô, a sua participação nessa super tarde, terça-feira, segue meio que de mês, é setembro, e tamo junto com você aqui na Colonial.
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14: Eu acho aí, a gente segue por aqui curtindo com você. E é gostoso poder curtir todos os dias aqui, essa tarde, junto com vocês, nossos amigos e amigas, né? Tá cultivando essa amizade legal, que todos os dias a gente tem um prazer de, né, tá por aqui. É legal demais poder tomar aquele cafezinho com você, almoçar com você, jantar com você. É, muito bom. Engraçado que eu só falei coisas, né, de bingo. Deve ser por isso que eu tô com essa pancinha aqui, essa pochete aqui. 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Vamos falar dos famosos agora. Olha, Eric Marmo, ex-ator global, passou por um susto ao lado da família após um incêndio atingir a casa onde vivia em Beverly Hills. Nossa, mora bem, hein? Pois é, Beverly Hills, nos Estados Unidos. O ator e a esposa, Larissa Bournier, e os filhos, Daniel e Nathan, tiveram que deixar o imóvel e estão contando com a ajuda de amigos enquanto tentam reorganizar a vida. A mobilização em torno da família ganhou força após pessoas próximas criarem uma campanha cuja meta era arrecadar $75 mil para auxiliar na busca por uma nova moradia e no armazenamento do que pode ser recuperado, além de compra de itens essenciais. Parte dos pertences foi destruída pelas chamas ou danificada pela fumaça e pela água utilizada no combate ao fogo. Em seu perfil no Instagram, no último domingo, Eric compartilhou registros do incêndio e do estado, né, que ficou aí a residência. Em vez de se concentrar a mensagem apenas nas perdas, né, de concentrar apenas nas perdas, ele destacou o apoio que vem recebendo dos amigos, vizinhos, familiares e equipes de emergência. agradecendo aí a todo mundo por tudo, né, que ele tem recebido. O artista também fez questão de reconhecer o trabalho dos profissionais que atuaram na ocorrência. Entre os órgãos citados por ele, o Departamento de Bombeiros de Beverly Hills e Los Angeles, além da polícia local também, Cruz Vermelha, né, que deram assistência à família. Eric, para quem não se lembra, né, se não me engano, participou de Malhação e diversas outras obras aí da Rede Globo, hoje morando nos Estados Unidos. É realmente um grande susto, né? Grande susto. Agora, assim, tá morando em Beverly Hills e deve ter uma foia, né? Hein? Tem uma nota. Engraçado, né? Deve ter uma foia aí, Beverly Hills. Eu é um dos bairros mais caros. Ah, é caro, é. A turma tá aí pedindo uma graninha, mas eu acho que deve ter uma foia. Não sei se tá precisando tanto assim, não. Será? Não sei. É, não sei. Bom, deixa pra lá. Agora, 4:04, irmã de Deolane revela diário escrito na prisão e prevê uma série. Olha só, Daiane Bezerra, irmã da Deolane Bezerra, influenciadora, né, que tá presa, atualizou os seguidores, né, sobre a rotina da advogada na prisão e revelou um detalhe que chamou a atenção. Deolane estaria registrando por escrito o dia a dia dentro da penitenciária. Para a irmã, o material seria o suficiente para render uma série ou até mesmo um filme sobre esse período que está sendo vivido por Deolane. Após visitar a irmã, Daiane contou que teve acesso a alguns desses relatos e afirmou ter ficado impressionada com o nível de detalhes. Abre aspas, ela falou assim: ela está escrevendo mais o dia a dia dela lá, o que ela faz, o que ela comeu. Eu acho que isso vai dar uma série, vai dar um filme, vai dar uma coisa muito legal. Que nem ela leu alguns dias atrás dela pra mim, eu senti como se eu estivesse lá, né? Ela falou que leu, traduzindo aqui o que eu falei, que não ficou meio sem sentido, ela falou que leu algumas páginas, né, do que Deolane escreveu e ela se sentiu dentro da cadeia. Segundo Daiane, os textos narram desde refeições até momentos de oração e leituras da Bíblia. Né? A Deolane segue presa, já tentou vários dispositivos dentro da lei para se libertar, mas segue sobre detenção. Agora a gente fala da Xuxa, gente. Pois é, Juno Andrade comemorou seus 63 anos de idade na última sexta-feira. E Xuxa Meneghel, esposa do ator, usou as redes sociais para compartilhar uma homenagem emocionante para o companheiro. A apresentadora, que se relaciona com o artista desde 2012, ressaltou a sorte que teve de reencontrá-lo 25 anos depois de um primeiro contato. Bom, eu vou te falar a verdade, que até essa história ainda, que eu nem sabia que a Xuxa tinha namorado. Mas ela tá falando que é caso bem antigo, coisa e tal, né?

0: E aí, ela abriu, né, de vez a caixa de ferramentas, né, abriu o coração, tá aí nas redes sociais. Pois é, a Loura tá num momento muito legal e romântico aí da sua vida. Tá aí com um show, né, que deu muita polêmica no início por causa do famoso tabaco de fora. Mas, enfim, vive um belo momento aí na vida, a Xuxa, bem legal. Tá amando e ganhando dinheiro. Coisa boa, né? Olha só, dá até um tema aí. Qual é o melhor momento da vida? Aquele momento que você tá amando e ganhando dinheiro? Pois é, se é um bom momento, então, pra Xuxa Meneghel. Olha, continue participando aí da nossa programação. A gente perguntando pra você hoje, quem ganha? Xandão ou André Mendonça? Você acha que o Xandão vai ser afastado ou não? Tá rolando julgamento no STF. Vai, responda pra gente aí, 989-69-1400. Vamos fazer um bolão, hein?
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0: Bora de música, pedido musical rolando pra você agora. Versão top aqui dessa música, O Sol, Vitor Clay, versão remix pra você na Colonial. Já tá rolando.

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3: Colonial 4:13.
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0: 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Vamos dar uma conferida aí no trânsito, como é que estão as coisas, atualizando aqui para você. Vamos lá, primeiro Congonhas. A gente vê aí vários trechos aí próximos, deixa eu ver. Ah, é a JK, JK com trânsito intenso nesse momento. Também registrando trânsito intenso na rua Altair Souza Ferreira, em Congonhas, né? Deixa eu conferir por aqui, também trânsito intenso registrado. Vou ter que reduzir um pouquinho o meu mapa aqui para ver direitinho aqui o nome da rua. Tem hora que o nome desaparece aqui. Bom, trechos próximos aqui. AJK, não, agora consegui achar. Bom, rua Monteiro de Castro, em Congonhas, também com trânsito intenso, ok? Olha, outro local com trânsito intenso é na região ali próximo Casa de Pedra, né? Também em Congonhas. Vamos agora a Conselheiro Lafayette, né? Deixa eu conferir por aqui como é que tá o trânsito em Conselheiro Lafayette, abrindo aqui o nosso mapa. 040, enquanto isso, gente, só para trazer para você informações, 040, no momento, atualização aqui da EPR Via Mineira, sem informes, sem interrupções, ok? A último informe foi há 4 horas atrás, mas também trazendo trânsito livre. Agora sim, atualizando para você a situação de Conselheiro Lafayette, trânsito aponta, trânsito intenso. As informações aqui do mapa apontam trânsito intenso na rua Afonso Pena, também trânsito intenso na rua Alfredo Elias Mafus e a gente registra também trânsito intenso, um pequeno trecho aqui, mas trânsito complicado ainda aí nesse momento na rua Santo Antônio de Pádua, em Conselheiro Lafayette.
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0: Bora de música, bora de Jorge Mateus.
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0: do Skank aí. Essa é atemporal, né? É bom discutir a todo momento, qualquer dia da semana, do mês, a qualquer momento, é sempre muito bom relembrar esse grande hit, esse grande sucesso de Skank pra você por aqui na Colonial. 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Por aqui, a turma tá dando palpite aí, hein? Quem vence André Mendonça é a disputa do Supremo hoje. O pau tá quebrando lá. O Dino tá quebrando o pau, sabe com quem? Com o presidente do STF, o Fachin. Várias farpas, vários BOs já rolaram, né? Nessa reunião de hoje do Supremo Tribunal Federal. O pau tá quebrando. O Fachin tá cuspindo fogo pelas ventas, né? Ou pelo bigode, né? Então, eu tô perguntando pra você, quem vence, Alexandre de Moraes ou André Mendonça, o jogo de hoje, hein? O STF virou futebol, STF Futebol Clube, né? Vamos ver o que que dá isso aí. 4h28, dê a sua opinião, participe com a gente, me conta onde você tá ligado aí com a gente na Colonial. Vem pro zap da Colô, 989-6400, tá? Bom, daqui a pouquinho, mais pra você.
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0: Colonial FM 4:29.
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6: Por aqui tem mais, muito mais pra vocês. Já mais participações. Continue aí no zap, ó. Manda seu zap. Daqui a pouquinho tem as últimas participações. 98969-1400. Vem participar dessa super tarde aqui com a gente também no Geleia Geral. 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Agora uma chuva de bênçãos na sua tarde. É o som de Cleiton e Romário que você curte agora.

0: você que adora um amor inventado também. Que? Essa aí, ó. Um clássico da música na versão de Michel Teló. Exagerado do Eterno Cazuza, que você curtiu aqui na tarde mais maravilhosa. Na melhor do interior de Minas, essa é a Colonial 104.7. Eu sou o Tony Veloso e a gente segue até as 5 aqui com você em mais um Geleia Geral. Depois do intervalo, é as últimas participações. Manda o seu alô aí. Você tá aí quietinho aí? Me conta. O que você tá arrumando da vida? Manda no 98969-1400. A gente já fez o bolão aqui. Quem... quem será que sai? Que sai não. Quem se dá bem nessa briga lá no STF? Eu já vi vários cortes na internet. O pau tá quebrando lá no STF hoje. É, dedo pra lá, dedo pra cá, cuspe na cara e tudo mais. É, o negócio tá feio, mas tá feio com um buraco no meio, como diz o interior. Né? Pois é. Manda o seu palpite. Quem ganha, Xandão ou André Mendonça? Essa briga aí no STF em plena terça-feira, meiuca de setembro, hein? Ah, o negócio tá divertido.
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3: Colonial, agora 17:05.
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12: A pesquisa Quest, divulgada nesta segunda-feira, mostra o senador Flávio Bolsonaro numericamente à frente do presidente Luiz Inácio Lula da Silva em um eventual segundo turno das eleições presidenciais deste ano. Pela primeira vez desde o início da campanha, Flávio Bolsonaro tem 2 pontos percentuais de vantagem contra o presidente Lula, marcando 42% das intenções de voto. O levantamento foi feito entre quinta e domingo, em meio a uma crise inédita no Supremo Tribunal Federal. De acordo com a cientista política e professora da Universidade Federal de Alagoas, Luciana Santana, este é um ponto importante que não pode ser negligenciado.
13: Então é uma pesquisa que, em alguma medida, pode estar capturando ainda parcialmente a forma como as pessoas estão observando esse evento, né? De qualquer forma, ainda é cedo para a gente dizer se essa situação com o Supremo vai influenciar a percepção do eleitorado ou vai mudar esse quadro.
12: As brigas internas na corte dominaram o noticiário na semana passada e pautaram as campanhas. O candidato Flávio Bolsonaro, mesmo sendo investigado no caso Master, se concentrou nas suspeitas sobre o ministro Alexandre de Moraes para associá-lo a Lula. A pesquisa também mostrou que Lula mantém a liderança na simulação de primeiro turno, mas com uma vantagem menor. Votos brancos, nulos e aqueles que dizem que não vão votar somam 21%. Indecisos, 5%. Santana

0: aponta estes últimos como uma parcela significativa do eleitorado brasileiro.
1: Isso também é uma porcentagem importante, porque são números que podem definir aí tanto o resultado no primeiro turno quanto no segundo turno, né? Mostrando o capital eleitoral desses dois nomes aí na disputa eleitoral. Então tem muita água ainda para rolar e vamos aguardar aí as próximas semanas para a gente verificar qualquer tipo de mudança nesse xadrez da política nacional brasileira.
0: O levantamento da pesquisa Quest foi contratado pelo Grupo Globo e ouviu 2.004 pessoas de 16 anos ou mais em todo o Brasil. A margem de erro é de 2 pontos percentuais para mais ou para menos e o nível de confiança é de 95%. A pesquisa foi registrada no Tribunal Superior Eleitoral. Agência Rádio Web, produção e reportagem.
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6: Vamos lá com as últimas participações desta terça-feira e o Xande de Congonhas está participando, está dando a opinião dele sobre esse rebuliço aí no STF. Fala aí, Xande.
7: Boa tarde, meu amigo Tony.
6: Oi.
7: Xande do Boa Vista. Ah, esse embate aí tá complicado, hein? Esse embate da enquete tá complicado. Depois do golpe, sem golpe, o golpe de batom, vai saber, né? Complicado, complicado, mas eu acho que o poder vence sempre. Infelizmente, o rei continua reinando. O rei errado, né? O rei errado. Mas o rei tem... O rei que a gente fala é o carecão. O carecão tem muita carta na manga. Se ele cair, cai muita gente. Muita gente poderosa. Eu acho que vai dar empate essa porra aí. Eu acho que vai dar empate.
6: Valeu, Xande. É o Xande falando do Xandão. Aquele abraço, é o Xande de Congonhas, hein? Esse tem cabelo, hein, Xande? Esse é bom, esse é gente boa. Bom, lembrando, a gente tá fazendo bolão aqui, né? Quem ganha hoje? André Mendonça. Virou jogo de futebol. André Mendonça ou Alexandre de Moraes aí no STF. Estamos esperando o resultado aí para ver o que vai dar. Se o Alexandre vai ser afastado ou não aí das suas atividades no Supremo Tribunal Federal. É o que tá sendo conversado hoje. O pau tá quebrando e tá legal. Agora tem ele que é legal também, o Marcos de Piedade dos Gerais. Diga, Marcos.
8: Boa tarde, Colonial! Como é que vocês estão? Bom demais, né, cara? Aqui é o Marco, aqui, ó, tratorista aqui, ó, de Piedade Gerais aí, né? Cê tá doido, né? Hoje tem uma tarde boa aí, né? Essa noite foi só chuva, né? Cê tá doido! Agora bora que bora trabalhar, né? Cê tá doido! Toca uma música mexonada aí pra nós aí, ó. Uma do Gustavo Lima aí, né? O sinal do Bruno Barreto aí, né? Pra nós passar aqui, né? Cê tá doido! E acelerar as máquinas mirabolantes na França, tamo aí! Tchau, obrigado!
6: Olha, meu amigo Augusto ouviu aqui, falou que tá gradeando bem aí, o motorzão do trator deu pra ouvir aqui no áudio. Alô, Ana Lúcia de Almeida.
9: Oi.
6: Oi.
9: Oi. Boa tarde, meu querido.
6: Fala comigo.
9: Ó, quem vai ganhar aí é o Xande. Vou postar no Xande. Alô, Ana Lúcia do Mês, beijo, um abraço a todos os ouvintes.
6: Ela tá postando o Xandão. Aquele abraço pra você, querida, tudo de bom. Abraço, deixa eu ver quem é que tá ligada com a gente aqui também, a Maria das Dores. Tá lá em Caetano Lopes, tá mandando um alô especial pra filha Vanessa, tá fazendo aniversário hoje, parabéns! Muitos anos de vida, saúde, paz, alegria, beijão aí no coração, tá? Abraço aí pra moçada de GCA, a Vanessa é de lá. Agora 7 minutos para 5, bora de música, bora de Léo Santana com

0: Senhoras e senhores, Wesley Safadão!
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7: Colonial 3 para 5. 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
1: Olá, amiguinhos! Você sabia que, assim como as crianças, cães filhotes também perdem dentes de leite? É super normal encontrar pequenos dentinhos pela casa, quando os filhotes estão fazendo essa troca. Não se assuste também se, por um acidente, eles engolirem esses dentinhos. Faz parte. Essa troca acontece entre 3 a 4 meses de idade. E com 6 a 7 meses, a maioria dos cães já possuem a dentição completa de um cão adulto. Durante a troca dos dentes, os filhotes podem querer morder e roer objetos. Podem apresentar nessa fase a gengiva mais sensível, com pequenos sangramentos, e isso é normal. Ofereça brinquedos próprios para os filhotes, de material seguro e apropriados à mastigação. Se o dente permanente nascer sem que o dente de leite caia, é importante levar seu filhote para uma avaliação veterinária. Às vezes, precisamos extrair esse dentinho, para evitar acúmulos de sedimento ali e alimentos nessa região. Cães idosos podem perder dentes. Mas, nesse caso, outros fatores devem ser levados em consideração. A causa mais comum de perdas dentárias em animais adultos são as doenças periodontais. Por isso, certifique que seu animal não tenha mau hálito ou dificuldade de alimentar. Comece desde cedo a rotina de escovação dos dentes. Isso ajudará muito na prevenção de doenças.
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16: De volta, reta final do Geleia Geral, nosso tempo já tá estourado, tem a nossa saideira aqui para você que tá ligado comigo. 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

0: lá de Saideiras. Antes, só mandando um abraço aqui, ó, o Xande aqui, mandando aquele abraço. O Randerson tá participando com a gente também, falou assim, ó, esse negócio de STF vai render até sexta-feira, né? E vai acabar em pizza com chopp bem gelado. Abraços, nossa senhora! Pois é. O Xande aqui de Congonhas já mandou até o vídeo aqui, ó. Aqui, Tony, ó, eu tenho cabelo. Não, eu sou nem parecido com o Xandão, não. O Xande aqui é original. Que legal, hein? Agora tem a Mariana Fagundes.
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0: final aqui do Geleia Geral de hoje. Que delícia! Nossa, o tempo passou muito rápido. Eu volto daqui a pouquinho curtindo com você o Pegada Sertaneja. Sai daí não, tá? Porque por aqui as topnejas do rádio estão te esperando logo depois do intervalo.
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2: Colonial 5 e 8.
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5: A tarde mais gostosa continua aqui com você. Ah, tem Pegada Sertaneja todos os dias aqui pra você, de 5 a 7 da noite. Eu sou Tony Veloso e vamos curtindo por aqui mais uma edição. 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Preparado aí pra você curtir aí, ó, 2 horas do melhor do sertão? Vamos nessa! E o Negro e Solimões, pão pra eu aprender. 5:15 agora, boa tarde pra você. Vamos nessa com mais um Pegada.

0: Tiago e Samuel, amor diferente. 5h23, só começando aqui mais um Pegada Sertaneja pra você da Colonial.
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1: Colonial 5:25.
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7: 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Por aqui também tem alô. E quem tá ligado comigo é o João Batista em Lafayette. Falou assim: ó, tô ligadinho aqui no Pegada Sertaneja. Tô mandando um abração e um beijão com muito amor e carinho para a minha vida. Cássia, de Conselheiro Lafayette, ligadinha na Colonial.
8: O nome dela é Flash, hein?
7: Lucas e Igor.

0: Eita, modão, hein? Matheus e Cauã, oitava dose. Mais um sucesso aqui na Colonial. Demais, demais. Olha, você curtindo por aqui, Pegada Sertaneja até às 7. E tem recadinho, participe da feijoada da Escola de Samba Império Praiano e viva um dia de muita tradição, tá? Sabor e samba. Vai ser no dia 20 de setembro, a partir do meio-dia, na quadra da praia em Congonhas. Show da banda Cadência do Samba e DJ Ademir. Tudo isso com uma feijoada deliciosa e aquela cerveja bem gelada, tá? Entrada apenas R$30. Traga sua família e seus amigos e venha celebrar essa grande festa junto com a gente. Apoio da Rádio Colonial FM. Daqui a pouquinho, depois do intervalo, a gente continua curtindo com você as top mejas do rádio.
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5: Colonial 5:38.
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6: Criança morre após ser atingida por brinquedo em parque de diversões em Minas. Uma criança de 11 anos morreu após ser atingida pela estrutura de um brinquedo em um parque de diversões em Muriaé, na zona da Mata Mineira, na noite do último domingo, dia 13. O acidente ocorreu por volta das 22 horas no parque de exposições do município. Segundo o Corpo de Bombeiros, parte da estrutura do brinquedo, denominado Space Loop, atingiu a criança. Equipes de socorro atenderam a vítima, mas devido aos ferimentos, a morte foi constatada ainda no local. Para as Curtinhas da Colonial, repórter Vander Mendes.
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8: Bora com mais moda por aqui no Pegada Sertaneja, Diego e Vitor Hugo.
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Guarani, pras morenas aí ligadas com a gente. Boa tarde, bom fim de tarde, né? Reta final da tarde desta terça-feira, hoje 15 de setembro, meiuca do mês. Vamos seguindo, já tem mais pegada pra você.

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2: 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E a hora?
3: Colonial, 9 para 6.
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14: Dono de automóvel é meio distraído em relação a detalhes mecânicos e por isso deixa de fazer bons negócios na hora de comprar peças. Eu estou me referindo a diversos carros diferentes, de marcas diferentes, porém com a

0: Mesma mecânica interna, só muda a fantasia que encobre a ossatura. Na linha Volkswagen, por exemplo, aqui no Brasil, Audi A3 e Golf foram produzidos na mesma linha de montagem. Poucos sabem que Kia e Hyundai pertencem à mesma holding na Coreia do Sul e, por isso, maioria de suas partes mecânicas são intercambiáveis, Kia e Hyundai. E as peças das marcas no Brasil que pertencem a Stellantis? Fiat, Peugeot, Citroën, Jeep, dividem até motor e câmbio.
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0: acredito.
1: Mais um sucesso pra você por aqui no nosso Pegada Sertaneja. Som do Thiago Carvalho, Hugo Guilherme, nem prazer solteiro eu presto. 6 horas, 3 minutos. Boa noite já pra você. Já tem mais

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2: De volta na sua terça-feira. A gente segue com mais pegada sertaneja por aqui. Agora Bruno e Barreto, Texana 37.

Freitas, me fala qual a necessidade. Gustavo Mioto, Murilo Huff também passaram por aqui pra você na 104.7. 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Eu sou o Tony Veloso, vou curtindo com você até às 19, mais uma edição do PEC.

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1: Colonial, 6:20.
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3: Na Colonial a gente tem mais das topnejas do rádio de volta, pegada sertaneja pra você. E agora, no oferecimento da Tecfer, a gente segue por aqui. 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Quer curtir mais música? Vamos lá, Juan, Leandro, Danilo e Davi, fofoca do ano.

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2: Ô, Simone Mendes, vai devagar, mulher.
0: Simone Mendes, direitos iguais. 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

0: som da Simone Mendes, fechando a sequência por aqui, Direitos Iguais. Muito mais música na rádio, que é muito mais que música. Bom estar aqui com você, excelente terça-feira para você que tá ligado, e daqui a pouquinho a gente continua com mais pegada.
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0: Colô, 6:38.
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6: A partir do mês que vem, os planos de saúde serão obrigados a cobrir exames de mamografia digital para todas as pessoas que tenham indicação médica, independentemente de gênero e idade. A determinação é da Agência Nacional de Saúde Suplementar, ANS. A nova regra entra em vigor em 1º de outubro. Atualmente, a cobertura obrigatória desse exame é restrita a mulheres entre 40 e 69 anos. Com a mudança, a exigência de faixa etária deixa de existir, ampliando o acesso a um dos principais exames utilizados para a detecção precoce do câncer de mama. A mamografia digital é considerada uma versão mais avançada do exame convencional. Entre as vantagens do procedimento estão a menor exposição à radiação, o menor tempo de compressão da mama durante o procedimento e a possibilidade de o armazenamento digital das imagens, o que facilita o acompanhamento clínico e a avaliação por diferentes especialistas. Segundo a ANS, a mamografia digital já está consolidada como padrão de cuidado oncológico e a restrição por idade pode atrasar o diagnóstico da doença. De acordo com estimativas do Instituto Nacional do Câncer, o INCA, o Brasil registra cerca de 73.600 novos casos de câncer de mama por ano. Como na maioria dos casos de tumores malignos, o diagnóstico precoce aumenta as chances de sucesso no tratamento e pode reduzir a necessidade de procedimentos mais invasivos. Da Rádio 2, Milena Abreu.
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10: Tá na Colonial, tá bom demais. E agora tá com Evandro Júnior, Diego e Vitor Hugo. Caí na sua lábia.

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1: Sou do Fred Fabrício, você não cuidou. 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Eu já volto daqui a pouquinho com as saideiras de hoje.

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3: Colonial, 9 para 7.
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6: Que delícia estar aqui com você, reta final do Pegada Sertaneja desta terça, no oferecimento de LS Móveis Corporativos, também de Tecfer, o ponto forte da sua obra, e Rota Real Proteção Veicular, a maior e melhor da região. Eu sou o Tony Veloso, agradeço a sua companhia, amanhã tem mais, amanhã a partir das 2 eu tô de volta por aqui depois com mais um Pegada Sertaneja aqui na sua semana. Agora chegando às saideiras de hoje, para começar, Danilo e Davi, Eu Não Sou Terapia. A gente se ouve por aqui. Tchau, gente. Tchau, tchau.

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0: 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As notícias do governo federal que movimentaram o país no dia de hoje.
1: Olá, uma boa noite.
2: Boa noite para você que nos acompanha em todo o país.
1: Terça-feira, 15 de setembro de 2026.
2: Vamos aos destaques do dia.
1: A infraestrutura por trás da tela. Data centers mantém o mundo conectado.
2: E Brasil sanciona a lei que cria regime tributário especial para a instalação desses espaços no país.
1: É o Redata. A medida prevê incentivos fiscais e uso de energia renovável. Pablo Mundim.
3: A nova legislação também contempla serviços de computação em nuvem e operações de inteligência artificial, como treinamento e geração de respostas por modelos de IA.
2: Produção agrícola e pecuária.
1: O Brasil colheu cerca de 361 milhões de toneladas de grãos na safra 2025-26, 2,6% a mais em relação à anterior.
2: E produção de carnes deve ultrapassar 34 milhões de toneladas em 2026 e 2027. Natália Kozlik.
4: De acordo com a Conab, o resultado permitirá um aumento nas exportações sem comprometer o abastecimento do mercado interno.
1: Um refúgio científico no meio da Amazônia.
2: Às margens do Lago Tefé, biblioteca reúne mais de 28 mil obras ligadas à região. Cleide Lopes.
5: Localizada em uma região cercada por áreas protegidas, ela é o único local com conteúdo científico em um raio de mais de 500 quilômetros.
1: Hoje na apresentação, Luciana Vasconcelos e Nazi Brum.
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1: Sancionado o regime especial de tributação para serviços de data centers, o Redata.
2: A lei prevê incentivos fiscais e suspende a cobrança de tributos federais para a compra de equipamentos destinados à instalação, ampliação e modernização dos centros de tecnologia, os data centers.
1: Uma das obrigações das empresas é o compromisso com a sustentabilidade e o uso de energia limpa.
2: Mas você sabe o que são os data centers? Vamos entender na reportagem de Pablo Mundim.
3: Data centers são estruturas que armazenam, processam e gerenciam grandes volumes de dados e aplicações digitais. O Brasil passa a ter um regime especial de tributação para estimular a instalação de data centers no país. A nova lei cria incentivos fiscais para a compra de equipamentos usados nesses centros de processamento de dados. Para ter acesso aos benefícios, as empresas terão de cumprir contrapartidas, entre elas, reservar pelo menos 10% da capacidade de processamento para o mercado interno, utilizar energia de fontes limpas ou renováveis e investir no país. Também haverá exigências de eficiência no uso da água para o resfriamento dos equipamentos. O secretário executivo do Ministério da Fazenda, Rogério Seron, destaca o papel dessa medida na indústria 4.0.
6: É uma crítica muito recorrente quando se discute data centers, a questão do consumo excessivo de água e que isso pode ser um problema. As novas soluções que se chamam de circuitos fechados, o projeto endereça isso de uma forma muito adequada. Então, o consumo de água não será um problema. E a energia, a nossa energia, sim, esses data centers consomem muita energia, mas diferente do resto do mundo, aqui a gente produz energia limpa, de baixo carbono e renovável. Então, novamente, isso não vai ser um gargalo, vai ser uma grande oportunidade.
3: A nova legislação também contempla serviços de computação em nuvem e operações de inteligência artificial, como treinamento e geração de respostas por modelos de IA. Segundo o ministro do Desenvolvimento, Indústria, Comércio e Serviços, Márcio Elias Rosa, o regime prevê a suspensão por 5 anos de tributos na compra de componentes eletrônicos e outros equipamentos de tecnologia da informação e comunicação.
7: Há uma suspensão dos tributos federais, nós temos a expectativa de que estados nos acompanhem, que os municípios nos acompanhem, mas o fato é que há uma suspensão dos tributos federais sempre que o produto não tiver produção nacional equivalente, desde que seja destinado para o ativo, né, imobilizado desses investimentos e vale por 5 anos. Ou seja, nós estamos em face de uma grande inovação.
3: A entrada no programa dependerá de autorização do Ministério da Fazenda e as empresas precisam estar em dia com os tributos federais. Reportagem Pablo Mundim.
1: A gente acabou de falar dos incentivos aos data centers, aqueles galpões gigantes, verdadeiros supercomputadores que fazem a mágica da internet acontecer hoje em dia, guardando nossas fotos e fazendo funcionar a inteligência artificial.
2: Mas para entender como a gente chegou até aqui, vale a pena voltar um pouquinho no tempo e ver como a

0: internet evoluiu ao longo das décadas.
1: Quem é dessa época vai lembrar. 30 anos atrás, navegar na web era aquela novela da conexão discada, cheia de bips, chiados e paciência.
0: Pois é, Nazi, de lá pra cá tudo mudou. Hoje, mais de 90% dos brasileiros estão conectados. E aquela internet lenta deu lugar a uma rede rápida, que tá na palma da mão, no celular, no trabalho e no nosso dia a dia.
1: Pois é, confira os detalhes dessa evolução na reportagem de Gabriela Noronha.
2: Quem lembra desse som inconfundível da conexão discada? Há cerca de 30 anos, esses bips e chiados significavam que alguém estava se conectando ao mundo novo. No Brasil, a internet começou a se popularizar no final dos anos 90 por meio de modems ligados à linha telefônica. Só na década de 2000, com a introdução da banda larga, foram possíveis conexões mais rápidas e estáveis, como explica Giovanni Almeida, professor da Faculdade de Ciências e Tecnologias em Engenharia da Universidade de Brasília.
3: No início, era a tecnologia discada. Então, quem poderia ter acesso à internet era quem tinha um telefone em casa. E depois, então, começa a ter uma evolução, que é quando surge a tecnologia que a gente, né, chama de rede de telefonia celular. Então, se tem desde a primeira geração, né, por isso tem 1G, 2G, 3G, 4G e hoje 5G. Aí, a partir da tecnologia 4G é que ficou mais forte, aí coincide com o uso do smartphone, surgimento do smartphone, que aí permite que hoje a gente tenha, né, esse acesso na palma da mão.
2: Com a expansão da infraestrutura de internet e a diversificação das tecnologias, cerca de 169 milhões de pessoas no Brasil já estão conectadas hoje. Segundo dados do Instituto Brasileiro de Geografia e Estatística, o IBGE, mais de 90% da população já tem acesso à rede. O que muitos não sabem é que, embora o destino final seja a tela do celular ou do computador, o caminho percorrido pelo sinal varia entre a fibra ótica, a rede móvel e o satélite. De acordo com Thiago Brown, assessor do Departamento de Investimento e Inovação do Ministério das Comunicações, cada tecnologia atende a uma realidade geográfica e a diferentes necessidades de uso.
4: O que é muito importante a gente ter em mente é que todas essas tecnologias, seja satélite, telefonia móvel ou fibra ótica, elas se complementam, né? Então, naquela região onde é mais difícil chegar a fibra ótica, a gente consegue, através de uma comunicação de telefonia móvel, levar conectividade banda larga para a população. E aí, mais difícil ainda, aquela região mesmo remota, de rural, de fronteira, por exemplo, em estados que tem muita densidade de floresta, mas existe gente morando ali, existem brasileiros morando ali, a gente tem a solução via satélite para levar também.
2: O assessor do Ministério das Comunicações destaca ainda que, para além das experiências cotidianas, redes estáveis e ultra rápidas permitem o acesso a serviços públicos digitais, como telemedicina e conteúdos educativos.
4: Com a chegada da internet de alta velocidade, a gente consegue levar saúde. Um especialista da área médica consegue fazer o atendimento desse brasileiro que está numa região rural, por exemplo, né? E aí, acesso à educação nem se fala, né? A internet hoje tem todo o conteúdo de todos os tipos.
2: Para mais informações sobre as tecnologias disponíveis e a qualidade dos serviços prestados, basta consultar a página da Anatel na internet no endereço anatel.gov.br. A agência regula e fiscaliza o setor de telecomunicações, estabelecendo normas técnicas e mediando conflitos entre consumidores e operadoras. Reportagem Gabriela Noronha.
0: O Brasil colheu cerca de 361 milhões de toneladas na safra 2025-26, segundo estimativa da Companhia Nacional de Abastecimento, a Conab.
1: O volume representa alta de 2,6% em relação à temporada anterior. A área plantada também deve crescer, chegando a 83,5 milhões de hectares. Confira na reportagem.
5: A produção brasileira de grãos na safra 2025-2026 fechou o ciclo estimado em 361 milhões e 700 mil toneladas, segundo a Companhia Nacional de Abastecimento, a Conab. É o 12º e último levantamento para o período de setembro do ano passado a agosto deste ano. Os números mostram um aumento de 2,6% em relação à temporada anterior. A área de plantio estimada é de 83 milhões

0: e 500 mil hectares, crescimento de 1,7% em comparação com o ciclo anterior. Os maiores aumentos de área estão nas lavouras de soja e milho. Segundo Nayara Bittencourt, diretora de Política Agrícola e Informações da Conab, as condições climáticas contribuíram para os dados estimados.
1: Então, em relação à soja, nós temos 180,4 milhões de toneladas colhidas. Esse resultado ele decorre tanto de uma expansão de área plantada e também das condições climáticas que foram bastante favoráveis nesse ano, com uma boa produtividade do ciclo. O milho também é uma cultura de destaque aqui, com 144 milhões de toneladas, também com condições climáticas bastante favoráveis nas principais regiões produtoras.
0: A Conab também apresentou uma estimativa para a próxima safra, de 2026 a 2027. A produção brasileira pode chegar a 366 milhões e 600 mil toneladas de grãos. Soja e milho apresentam tendência de crescimento. De acordo com a Conab, o resultado projetado reflete uma maior área semeada, o que compensa uma ligeira perda esperada na produtividade média nacional das lavouras. Quem comenta é o presidente da companhia, Silvio Porto.
2: Nós estamos apresentando aqui uma expectativa de crescimento de área praticamente para todas as culturas, mas nós estamos identificando uma redução de área no Rio Grande do Sul, mas nós estamos identificando também uma compensação dessa redução em outros estados.
0: O IBGE, que faz um levantamento anual da safra, estima para 2026 uma produção agrícola de 352 milhões e 900 mil toneladas, 2% acima do resultado registrado em 2025. Arroz, milho e soja representam 92,9% da produção estimada e ocupam 87,4% da área a ser colhida. Entre as regiões, o Centro-Oeste apresenta maior estimativa de produção, seguido por Sul, Sudeste, Nordeste e Norte. E Mato Grosso é o maior produtor, com 32,1%, seguido por Paraná, Rio Grande do Sul, Goiás, Mato Grosso do Sul e Minas Gerais. Com locução de Thaís de Araújo, reportagem Luciana Colares de Holanda.
3: No mercado de carnes, também há projeção de alta nos próximos anos.
4: Segundo a Conab, o resultado será puxado pela produção de carne suína e de frango em 2026 e 2027.
5: Segundo projeções da Conab, Companhia Nacional de Abastecimento, a produção brasileira de carnes deve ultrapassar 34 milhões de toneladas neste ano e no próximo. O valor é 2% maior que o volume obtido em 2025 e foi influenciado sobretudo pela avicultura de corte e a suinocultura. De acordo com a Conab, o resultado permitirá um aumento nas exportações sem comprometer o abastecimento do mercado interno. Os dados divulgados nesta terça-feira também estimam alta na produção de ovos no país nos próximos anos. A publicação completa pode ser acessada no endereço www.gov.br/conab. Natália Koslick para a Voz do Brasil.
3: Atenção, participantes da Prova Nacional Docente.
4: O Instituto Nacional de Estudos e Pesquisas Educacionais Anísio Teixeira, o INEP, recomenda aos inscritos consultar com antecedência o local de prova, que será aplicada no próximo domingo, 20 de setembro.
3: As informações estão disponíveis no cartão de confirmação da inscrição no sistema PND.
4: Os portões serão abertos ao meio-dia, no horário de Brasília, e fechados pontualmente à 1 da tarde.
3: O resultado final está previsto para 15 de dezembro.
4: Mais informações em pnd.inep.gov.br.
3: Dicas do Enem.
6: Oi, meu nome é Davi Enzo e a minha pergunta é: quantas horas por dia eu preciso estudar?
3: A professora de Biologia Maria Antônia Ferreira vai responder essa dúvida. Vamos conferir.
7: Para essa pergunta, não existe uma resposta exata, porque isso é muito individual de cada um. Eu diria para vocês focarem mais em qualidade de estudo e menos em tempo. Porque, por exemplo, se você estudar 2 horas por dia, mas essas 2 horas forem bem proveitosas com foco total, é mais eficiente do que 5 horas toda hora oscilando o foco. Então, eu acho que, assim, o máximo possível que você consiga manter um bom rendimento, um bom foco ali nesse tempo de estudo. Lembre-se, no dia da prova vocês estarão realizando exercícios. Vocês precisam estar preparados para responder questões. O Enem é muito mais do que simplesmente decorar um monte de teoria. Ele é uma prova de leitura, interpretação e preparação para responder exercícios.
3: As provas do Enem vão ser realizadas

0: Todos os dias 8 e 15 de novembro. 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Um local de conhecimento no interior do Amazonas, onde é possível acessar obras dos primeiros cientistas que pesquisaram a região.
1: Biodiversidade, populações ribeirinhas e recursos naturais estão entre os temas das pesquisas.
0: A biblioteca que fica em Tefé é um convite para pesquisadores, estudantes e qualquer pessoa que queira saber mais sobre a Amazônia brasileira.
1: Ela é um centro de pesquisa de excelência vinculado ao Ministério da Ciência, Tecnologia e Inovação.
2: Preservar a Amazônia é garantir vidas no planeta, mas para preservar é preciso conhecer. E é justamente esse o objetivo da biblioteca Henri Waterbeats. Às margens do Lago Tefé, no Amazonas, a biblioteca conta com 28 mil obras científicas dedicadas à região. Mais do que reunir livros, a biblioteca é há mais de 3 décadas uma guardiã da memória científica da Amazônia. A bibliotecária Graciete do Socorro Rolim conta um pouco sobre a sua história.
3: Nós temos vários títulos de vários viajantes naturalistas que andou aqui pela região amazônica. Se você quiser fazer uma pesquisa histórica dos primeiros estudos relacionados aqui na região, tanto na parte de biologia, botânica, zoologia, arqueologia, a parte da antropologia, esses livros, eles são fontes riquíssimos dessas informações.
2: O acervo conta com publicações sobre a conservação da biodiversidade, uso sustentável dos recursos naturais, estudos sobre populações ribeirinhas e diversidade socioambiental. A biblioteca é uma fonte de consulta para pesquisadores, estudantes e profissionais de diversas áreas. Localizada em uma região cercada por áreas protegidas, ela é o único local com conteúdo científico em um raio de mais de 500 quilômetros, como explica Graciete do Socorro Rolim.
3: Além da importância dela científica, né, o lugar é muito bonito. Tem os janelões de vidro, então dá a vista direta para o Lago Tefé. A vista é muito linda.
2: Para saber mais sobre a biblioteca Henri Waterbeats, é só acessar a página mamirauá.org.br. Reportagem Cleide Lopes.
0: Os gabaritos preliminares do Exame Nacional de Avaliação da Formação Médica, o ENAMED, e da primeira etapa do Revalida já estão disponíveis para consulta.
1: O prazo para apresentar recursos termina nesta quinta-feira, dia 17 de setembro.
0: As versões definitivas do gabarito oficial da prova, objetiva e o resultado definitivo serão publicados no dia 4 de dezembro.
1: O ENAMED avalia a formação médica. Já o Revalida comprova diplomas médicos expedidos por universidades de fora do Brasil para exercício profissional no SUS.
0: Para mais informações, acesse gov.br/inep.
1: Conhecer o território indígena e seus caminhos pode fazer toda a diferença na hora de salvar uma vida.
0: Por isso, foi implementado um projeto piloto em Dourados, no Mato Grosso do Sul, o SAMU Indígena.
1: A equipe conta com profissionais indígenas e reduzem mais da metade o tempo de resposta em emergências em saúde nos territórios.
4: Com atendimento na língua nativa, o SAMU Indígena funciona 24 horas por dia, 7 dias por semana, e atende cerca de 25 mil indígenas de 3 etnias que vivem na Reserva Dourados, em Mato Grosso do Sul. Desde agosto do ano passado, quando foi implementado o projeto piloto, o serviço já registrou mais de 2.400 ocorrências, uma média de 204 atendimentos por mês. A secretária de Saúde Indígena do Ministério da Saúde, Lucinha Tremembé, diz que o SAMU Indígena dá mais celeridade aos atendimentos de urgência.
5: Com o SAMU, a gente consegue aí um fato muito importante, que é a redução do tempo de espera.
4: O número para acionar o serviço é o mesmo que funciona no restante do país, o 192. O que muda no caso do SAMU indígena é a equipe. Ao todo, são 14 profissionais da saúde. 7 deles são indígenas e falam fluentemente português e guarani. A equipe também conhece bem a região.

0: que dá mais celeridade ao atendimento. O Everton Nunes, da etnia terena, é um dos enfermeiros que trabalham na viatura e fala da importância da rapidez na resposta ao chamado.
1: O que difere é que nós já conhecemos a aldeia, né? A gente sabe por onde conseguimos entrar, até porque em dia de chuva é mais difícil de entrar. Os condutores sabem, por aqui eu não posso passar porque

0: A reserva de Dourados contam com o suporte de 2 unidades básicas de saúde indígena, 1 polo base e 1 distrito sanitário especial indígena. Mas nos casos de ocorrências mais graves, a equipe do SAMU leva o paciente para unidades de saúde e hospitais da região para atendimento especializado. Reportagem Graziele Bezerra.
1: Com as eleições chegando, é importante reforçar: o voto é livre e secreto.
2: Prática de assédio eleitoral no trabalho é crime.
1: Quem traz os detalhes é a repórter Larissa Graciano.
3: Nos últimos 4 anos, o Ministério Público do Trabalho recebeu quase 5 mil denúncias de assédio eleitoral. O voto é secreto, é um direito previsto na Constituição. Mas tem patrão, tem chefe que usa do cargo e do poder econômico para pressionar empregados a apoiar esse ou aquele candidato. E isso é crime. No começo, a prática do assédio eleitoral envolvia pressões diretas, como ameaça de demissão. Hoje, a maioria dos casos é mais velada, como mensagens do chefe com vídeo ou pesquisas eleitorais postadas em grupos da empresa ou enviadas diretamente ao trabalhador. Falas do patrão no ambiente de trabalho, sugerindo que a situação pode ficar difícil se determinado candidato vencer, é outro exemplo. E para configurar assédio, não precisa ser um ato repetido. É que essa pressão, esse constrangimento, ainda que feito uma única vez, tem potencial de gerar medo no trabalhador e direcionar seu voto, afirmou a advogada da União, Alessandra Lopes.
4: Sobretudo esse medo que a pessoa vai nutrir de ser penalizada, de ser removida, de ser transferida, né, de local, de ir para um local onde tem menos condições, de mudar a sua escala de trabalho, de perder o emprego também, né, no final das contas. A gente não quer que ninguém que esteja numa relação hierarquizada, que tenha poder econômico privilegiado, possa coagir outras pessoas e, portanto, desequilibrar o pleito.
3: Uma das provas mais comuns apresentadas pelo trabalhador são as conversas de WhatsApp. Por isso, a orientação para você que é dono de empresa ou coordenador de uma área e que tem poder hierárquico sobre seus trabalhadores é saber os limites do que pode e do que não pode, como alerta o procurador do trabalho, Igor Souza Gonçalves.
5: O empregador tem direito à sua liberdade de pensamento, à sua liberdade política, mas quando ele está dentro do ambiente empresarial, ainda que ele esteja num grupo de WhatsApp, numa conversa informal com aquele determinado trabalhador, ele deve se recordar que em muitos casos o que está ali não é o CPF dele, é o CNPJ dele. Então, às vezes, esse tipo de brincadeira, esse tipo de mensagem, ele pode ter uma conotação e um potencial de constranger aquele determinado trabalhador. A gente já teve diversas condenações aí a valores vultuosos, né, nas eleições de 2022, de 2024, a responsabilização de empregadores públicos e privados, condenações de dano moral coletivo que passaram e a casa dos milhões, né, porque é um dano que se entende que não é só a liberdade de pensamento do trabalhador, é um dano a toda a democracia.
3: Abrir as portas da fábrica, da loja ou da repartição pública para que um candidato converse com os funcionários é outro tipo bem comum de assédio eleitoral e deve ser denunciado. Para prevenir a prática também no serviço público, foram realizadas mais de 50 palestras em vários órgãos federais. Houve ainda a assinatura de uma parceria para dar agilidade no encaminhamento das denúncias que podem ser feitas, por exemplo, no site do MPT, o Ministério Público do Trabalho. De Brasília, Larissa Graciano.
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1: Fique agora com as notícias do Poder Judiciário do Congresso Nacional. Uma boa noite.
2: Boa noite, até amanhã.
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8: STF analisa petição referente ao relatório da PF no âmbito do caso Master.
9: STJ define que milhas e pontos de programas de fidelidade podem ser penhorados para pagar dívidas.
8: Mesários vão até o dia 3 de outubro para concluir o treinamento para as eleições 2026.
9: Boa noite, eu sou Leandro Bezerra.
8: E eu sou Walter Lima.
9: O plenário do Supremo Tribunal Federal Federal realizou nesta terça-feira uma sessão extraordinária com o objetivo de analisar a petição 16662, referente ao relatório produzido pela Polícia Federal no âmbito do caso.

0: O Master, relacionado ao ministro Alexandre de Moraes.
1: Na sessão de hoje, os ministros debateram questão de ordem, apresentada pelo decano da corte, ministro Gilmar Mendes.
0: Os ministros, neste primeiro momento, analisam se acompanham ou não o presidente do STF, ministro Edson Fachin, no sentido de julgar a petição 16662, separadamente da petição que faz questionamentos sobre a conduta do ministro André Mendonça nas investigações sobre o caso Master.
1: Depois houve o pedido de vista do ministro Flávio Dino para ter mais tempo para analisar o caso e o julgamento foi suspenso.
0: Milhas aéreas e pontos de programas de fidelidade podem ser penhorados para pagar dívidas.
1: O entendimento é do STJ, Fátima Uchoa.
2: A penhora é um ato processual que vincula bens do devedor ao pagamento de dívidas. Uma empresa credora pediu que operadoras de cartão de crédito e programas de fidelidade de companhias aéreas informassem a existência de pontos em nome de um devedor. O Tribunal de Justiça do Distrito Federal negou o pedido, mas no STJ, a relatora ministra Nancy Andrighi destacou que a lei não impede, em regra, a penhora de pontos de fidelidade com valor econômico, que são considerados bens digitais integrantes do patrimônio do devedor. E no caso julgado, a empresa deverá indicar quais programas pretende consultar para que o tribunal de origem avalie a possibilidade de penhora.
0: Você já teve dificuldade para se desconectar do trabalho?
1: Para chamar a atenção para este problema, o TST e a Universidade de Brasília lançaram uma campanha sobre saúde mental. Larissa Batista.
3: A campanha tem um recado direto: sua saúde é a fronteira que o trabalho não pode ultrapassar. E ela mostra que o descanso também é cuidado. Os materiais serão divulgados durante o mês de setembro nas redes sociais da Justiça do Trabalho, em parceria com os 24 TRTs espalhados pelo Brasil. Não deixe de conferir. E se precisar de apoio emocional, ligue para o Centro de Valorização da Vida, pelo número 188. As ligações são gratuitas e o atendimento é feito 24 horas por dia.
0: Mesários têm até o dia 3 de outubro para concluir treinamento para eleições 2026.
1: Capacitação pode ser feita pelo aplicativo Mesário ou pelo ambiente virtual de aprendizagem do TSE. Fábio Ruas.
4: Além da capacitação à distância, o treinamento também pode ser presencial, de acordo com a orientação de cada cartório eleitoral. O curso virtual reúne informações sobre os procedimentos que deverão ser adotados por quem vai trabalhar nas sessões eleitorais. O conteúdo foi atualizado para as eleições 2026 e contempla o novo fluxo de votação, com orientações práticas para o dia da eleição. Quem concluir o treinamento e trabalhar nos dois turnos poderá acumular 6 dias de folga.
0: Justiça Federal condena líder de esquema financeiro a mais de 23 anos de prisão por lavagem de dinheiro.
1: Decisão atendeu a pedido do MPF e também responsabilizou outros dois envolvidos na fraude. Carla Zanetti.
5: Segundo investigações, o esquema fraudulento operava a partir da cooptação de vítimas para contratação de empréstimos consignados de alto valor em instituições financeiras. Em troca, os suspeitos prometiam quitar as parcelas dos financiamentos e repassar os lucros do investimento para as vítimas. Entre 2019 e 2022, foram movimentados cerca de 156 milhões de reais. O réu líder do esquema foi condenado a 23 anos de reclusão por lavagem de dinheiro. Já os outros dois acusados já estão cumprindo as próprias penas.
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0: A você uma boa noite.
1: E até amanhã.
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8: Eu sou Humberto Pinheiro e estes são os destaques de hoje do Jornal do Senado, que começa agora. Senado deve analisar projeto que protege recursos do Fundo Constitucional do Distrito Federal. Campanha busca conscientizar a população sobre a doação de órgãos. Senado vende mais de 20 mil livros na Bienal de São Paulo.

0: Boa noite. O Senado Federal deve analisar o projeto de lei complementar que busca proteger os recursos do Fundo Constitucional do Distrito Federal. A proposta altera o novo arcabouço fiscal para garantir o funcionamento dos serviços essenciais da capital do país. Repórter Douglas Castilho.
1: O texto tem como objetivo central retirar o Fundo Constitucional do Distrito Federal, o FCDF, das restrições fiscais que recentemente passaram a limitar o aumento dos seus recursos. O FCDF é utilizado para manter as polícias militar, civil e penal, o Corpo de Bombeiros, a saúde e a educação de Brasília, mas passou a ter seu orçamento obrigatoriamente limitado nos anos em que a União registrar contas no vermelho. O consultor de orçamento do Senado, Sérgio Machado, demonstrou cautela com as idas e vindas de exceções às regras fiscais, porque podem prejudicar a transparência orçamentária.
2: O problema da inclusão sucessiva de exceções às regras fiscais é que isso traz prejuízo à transparência, à simplicidade do nosso sistema orçamentário e, em alguma medida, à própria efetividade da medida original. Por outro lado, é claro que há mérito em muitas dessas exceções. Afinal, estamos mesmo tratando de uma obrigação prevista constitucionalmente.
1: A lei do arcabouço fiscal já havia excluído expressamente o FCDF dos limites de controle de gasto. Mas uma lei complementar aprovada em agosto estabeleceu uma regra geral que afetou os repasses ao fundo. O projeto agora apresentado altera esse quadro ao inserir uma exceção expressa para o FCDF, garantindo que seu reajuste volte a acompanhar integralmente a variação da receita corrente líquida. O projeto aguarda envio para as comissões do Senado.
0: Estamos em um mês marcado por campanhas de conscientização sobre diversos temas. Uma delas é o Setembro Verde, que alerta para a importância da doação de órgãos. A campanha busca informar a população e incentivar a doação, um gesto que pode salvar vidas. Repórter Lana Dias.
3: A decisão comunicada de se tornar um doador de órgãos pode orientar a família no momento de luto e, principalmente, salvar a vida de quem aguarda um transplante. É por isso que existe o Setembro Verde, com o objetivo de conscientizar a população sobre a importância da doação. A campanha é relacionada ao Dia Nacional da Doação de Órgãos, em 27 de setembro, e busca, sobretudo, incentivar as pessoas a expressarem a vontade ainda em vida às suas famílias, como explicou a médica nefrologista da Fundação ProRim, Amanda Meyer da Luz.
4: Durante todo esse mês, nós procuramos esclarecer dúvidas, combater mitos e, principalmente, estimular pessoas a ter essa conversa com a sua família sobre o seu desejo de serem doadores. Hoje nós sabemos que existem mais de 45 mil pessoas em uma lista de espera para um rim.
3: A doação pode acontecer em duas circunstâncias. A primeira é com doador vivo, quando estiver saudável e em condições para que o procedimento não prejudique sua saúde. A outra é com doador falecido, quando a morte encefálica é decretada. Amanda esclareceu que, nessa situação, a família é acolhida e consultada sobre a doação.
4: Após a confirmação, então, dessa morte encefálica, a família é acolhida e é consultada sobre a doação. Se houver, então, a autorização, são realizados, então, por último, exames para avaliar quais órgãos, né, podem ser aproveitados. Um deles, então, pode ser o rim. Então, a central de transplantes identifica o possível depois receptor, segundo os critérios clínicos, critérios de compatibilidade, tempo de espera e logística para a chegada do órgão na pessoa que será a receptora.
3: A doação e o transplante de órgãos e tecidos são incentivados por lei no Brasil, que prevê, na última semana de setembro, a realização de atividades de conscientização dos estudantes de todos os níveis de ensino. Quem deseja ser doador ou doadora de órgãos deve conversar com a família. Mais de 49.500 pessoas aguardam transplante de órgãos no Brasil, segundo a lista de espera do Ministério da Saúde.
0: Mais de 20 mil livros foram vendidos pela Livraria do Senado durante a Bienal do Livro de São Paulo, realizada neste mês. A Constituição Federal e títulos sobre a história do Brasil estiveram entre as obras mais procuradas. Outro destaque foi a coleção Em Miúdos, que leva a educação cidadã a crianças e jovens por meio de ilustrações e linguagem informal. A 28ª Bienal Internacional do Livro de São Paulo terminou no domingo, dia 13. O Senado levou ao público uma variedade de títulos e também apresentou iniciativas de educação legislativa, preservação da memória e participação popular. A reportagem é de Yasmin Rodrigues.
5: O Senado participou com cerca de 250 títulos publicados pela própria casa. O espaço também recebeu atividades sobre

0: o Arquivo e a Biblioteca do Senado, a coleção Escritoras do Brasil, Sustentabilidade e o programa E-Cidadania, que aproxima a população do processo legislativo. A servidora do Senado, Paula Oda, explica que a proposta foi apresentar ao visitante diferentes formas de conhecer e se aproximar da casa.
1: O espaço de eventos, ele é muito interessante porque a instituição tem a possibilidade de conversar com a sociedade aqui. E mais do que vir aqui só e vender livros, a gente está aqui para representar a instituição, a gente está aqui para demonstrar, né, tudo que a gente tem de melhor para o cidadão, que muitas vezes não conhece tudo isso.
0: Entre livros de história e legislação e documentos que preservam a memória do país, a presença na Bienal mostrou que aproximar o cidadão do legislativo também pode começar por algo tão simples quanto abrir um livro.
2: Um projeto que autoriza porte de arma de fogo para mulheres sob medida protetiva da Lei Maria da Penha avança no Senado. Ao defender o projeto, o relator, senador Flávio Bolsonaro, do PL do Rio de Janeiro, alegou que o agressor se aproveita da vulnerabilidade física da mulher para colocá-la novamente em risco e defendeu a concessão do porte. A reportagem é de Bruno Lourenço.
3: O projeto de lei que está pronto para ser votado na Comissão de Segurança Pública altera o Estatuto do Desarmamento para garantir o direito ao porte de arma de fogo a mulheres sob o amparo de medidas protetivas da Lei Maria da Penha. O texto também reduz a idade mínima de 25 para 18 anos, tanto para aquisição quanto para o porte de arma pelas vítimas. O relator, senador Flávio Bolsonaro, do PL do Rio de Janeiro, alegou que o agressor se aproveita da vulnerabilidade física da mulher para colocá-la novamente em risco e defendeu a concessão do porte.
4: A arma de fogo, caso assim deseje a mulher, sob medida protetiva de urgência, servirá como instrumento equalizador contra a diferença de força física existente entre ela e o agressor. Ressaltamos que o porte de arma de fogo não será obrigatório, mas apenas facultativo, somente para as mulheres sob medidas protetivas de urgência e que cumpram os requisitos arrolados no presente projeto de lei e no corpo normativo do próprio estatuto.
3: A CSP pode acrescentar alteração ao texto aprovado na Comissão de Direitos Humanos para deixar claro que, revogada a medida protetiva de urgência, cessará também a autorização excepcional para a arma de fogo, mas nada impedirá a mulher de buscar a posse da arma dentro das regras gerais do estatuto.
5: Eleições 2026.
2: Nas eleições deste ano, presos em regime provisório poderão votar. No entanto, essa pode ser a última vez que brasileiros nessa condição participam das eleições. Isso porque a lei antifacção, que entrou em vigor em março de 2026, proíbe o alistamento eleitoral e o voto de pessoas presas, seja em regime definitivo ou provisório. Porém, o Tribunal Superior Eleitoral decidiu suspender esse trecho da legislação, permitindo que presos provisórios e adolescentes que cumprem medidas judiciais restritivas votem em outubro. O TSE argumentou que a lei antifacção viola o princípio da anualidade eleitoral, que impede mudanças na legislação a menos de um ano da eleição. O Supremo Tribunal Federal também pode julgar o tema para manter ou anular, em definitivo, o direito ao alistamento e ao voto do preso provisório. A Constituição já proíbe o voto de pessoas condenadas em decisão final. Nos últimos anos, a Justiça Eleitoral instalou cabines de votação em alguns estabelecimentos penais para garantir o direito dos presos. Em 2026, poderá votar o preso sem condenação definitiva que estiver com o título eleitoral em dia e tiver solicitado o voto. O prazo para o pedido terminou em maio. Com trabalhos técnicos de Eliseu Caires, o Jornal do Senado fica por aqui. Acompanhe agora as notícias da Câmara dos Deputados. Boa noite e até amanhã.

0: a política de reintegração de brasileiros deportados.
1: Gestantes poderão ter direito a condições especiais em concursos públicos.
0: Boa noite. Os deputados estão analisando a proposta que garante condições especiais para mulheres grávidas em concursos públicos. A repórter Fabielle Pires

0: traz mais informações sobre a proposta.
1: Um projeto de lei em discussão na Câmara dos Deputados quer garantir que mulheres grávidas ou puérperas não sejam prejudicadas em concursos públicos por causa da gestação ou do parto. A autora da proposta, a deputada Denise Pessoa, do PT do Rio Grande do Sul, disse que apresentou o texto ao acompanhar notícias de gestantes prejudicadas em concursos. Em 2025, por exemplo, 3 grávidas passaram por dificuldades no concurso nacional unificado ao não conseguirem da banca organizadora autorização para assistir de forma remota ao curso de formação em caso de parto. Pelo texto em discussão na Câmara, candidatas impossibilitadas de participar de qualquer etapa de concurso público em razão da gestação, parto ou puerpério terão direito a participar remotamente da fase do certame quando houver compatibilidade com a situação de saúde, desde que essa forma de participação não frustre o caráter competitivo do concurso. A proposta também permite a realização da prova em segunda chamada, quando a candidata não puder comparecer no dia previsto em edital, com nova data a ser agendada pela banca organizadora. A impossibilidade deverá ser comprovada antes ou imediatamente após a realização da prova, mediante documento assinado por profissional médico. O direito será garantido em qualquer estágio da gestação para todas as etapas do concurso, independentemente de previsão expressa no edital. Segundo a autora do projeto, Denise Pessoa, a segunda chamada e a participação remota de gestantes em etapas de concurso público já vem sendo conquistadas na Justiça.
2: Essa proposta ela é importante porque ela combate e enfrenta uma desigualdade que atinge as mulheres. A gente sabe que esse é um caso que já apareceu, como eu disse, em vários concursos, especialmente no concurso nacional unificado, e que decisões judiciais já garantiram o direito às mulheres. E, portanto, a gente transforma em legislação algo que já vem sendo reconhecido em processos judiciais. É importante que as mulheres elas possam correr em condições iguais e elas não precisem ser punidas por uma condição física que não deveria ser um fator de exclusão.
1: O projeto que garante a gestantes ou puérperas condições diferenciadas em concursos públicos foi aprovada pela Comissão de Administração e Serviço Público. O texto ainda vai passar pelas Comissões de Defesa dos Direitos da Mulher e de Constituição e Justiça. Da Rádio Câmara de Brasília, Fabielle Pires.
3: Economia.
4: Josenildo, do PDT do Amapá, defende a aprovação de projeto que cria regras para reduzir a burocracia. Autor da matéria, ele explica que o objetivo é digitalizar processos de licenciamento com prioridade para microempresas, pequenos negócios e empreendedores individuais.
5: Josenildo propõe que os órgãos públicos deixem de exigir documentos já disponíveis bases de dados governamentais. O deputado aponta que a integração dos sistemas vai reduzir custos, acelerar as decisões administrativas e melhorar o ambiente de negócios.
4: Carlos Veras, do PT de Pernambuco, apoia projeto que regulamenta a criação e o funcionamento das cooperativas solidárias. O texto define essas entidades como sociedades sem fins lucrativos e voltadas à promoção social, geração de renda e superação das desigualdades.
5: Carlos Veras entende que o projeto oferece a essas cooperativas tratamento tributário diferenciado e prioridade em licitações públicas. Além disso, a proposta regulamenta a atuação das cooperativas em finanças solidárias e em plataformas digitais de trabalho.
4: João Carlos Bacelar, do PL da Bahia, pediu informações à Casa Civil sobre a regulamentação de incentivos fiscais para sistemas de armazenamento de energia por baterias. Ele quer saber como o governo pretende incluir essa tecnologia no regime especial de incentivos para o desenvolvimento da infraestrutura, o REID.
5: O deputado pede esclarecimentos sobre o andamento da regulamentação e os estudos técnicos, fiscais e regulatórios relacionados ao tema. João Carlos Bacelar argumenta que a medida pode incentivar investimentos e fortalecer a infraestrutura do setor elétrico.
4: Projeto de Heloísa Helena, da Rede do Rio de Janeiro, proíbe as apostas esportivas online no Brasil. A parlamentar argumenta que a expansão das bets contribui para o endividamento das famílias e para o aumento do transtorno relacionado ao vício em jogos.
6: O que acontece hoje é que as pessoas não precisam nem se deslocar de casa, como se fazia antes, para jogar nos cassinos, nos bingos ou em qualquer lugar. As pessoas com um celular, elas podem ter toda a sua vida destruída. São muitos casos de ludopatia já diagnosticados, casos gravíssimos de famílias inteiras que perdem tudo que têm, muitos jovens suicidam em função dessa jogatina que são as bets. Então, nós entendemos que é de fundamental importância que elas sejam proibidas.

0: Heloísa Helena critica a regulamentação do setor e alerta que a arrecadação tributária obtida com as apostas não compensa os impactos sociais causados pelo vício em jogos. Ela acrescenta que grande parte dos recursos movimentados por essas plataformas vai para o exterior.
1: Trabalho.
2: Delegado Éder Mauro, do PL do Pará, defende a criação de uma política de qualificação profissional e reinserção no mercado de trabalho para pais de pessoas com deficiência após a morte de quem era cuidado. A proposta prioriza esse público em programas federais de capacitação e intermediação de emprego.
0: Delegado Éder Mauro afirma que os beneficiários também poderão receber acompanhamento psicossocial e participar de ações de empreendedorismo. Ele argumenta que a ideia é reduzir a vulnerabilidade de famílias que deixaram o mercado de trabalho para exercer o cuidado contínuo.
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1: Relações Exteriores.
2: A proposta que cria política para a reintegração de brasileiros deportados ou repatriados avançou na Câmara. A repórter Silvia Munhato tem mais detalhes.
4: A Comissão de Previdência, Assistência Social, Infância, Adolescência e Família da Câmara dos Deputados aprovou o projeto que cria a política Reintegra Brasil. O objetivo é apoiar a reinserção social e profissional de brasileiros que retornam ao país após repatriação ou deportação. Em 2025, 3.924 brasileiros foram deportados pelos Estados Unidos e outros 3.050 tiveram que sair da União Europeia. A deputada Rogéria Santos, do Republicanos da Bahia, relatora do texto, destacou que esses brasileiros chegam ao país com dificuldades econômicas, mas também com outros problemas.
5: Existe um outro pormenor também, que na sua maioria eles retornam ao Brasil, inclusive indocumentados, com seus documentos expirados, com dificuldades de acessar o poder público, inclusive em relação à saúde. E aí, a política ela vem trazendo exatamente esse bojo para acolher e reintegrar esses brasileiros.
4: Entre as medidas previstas está a criação de unidades de recepção nos pontos de entrada no país, com encaminhamento para abrigos temporários ou auxílio para transporte até o município de origem. Também deverá ser ofertado atendimento psicológico e assistência social, além da criação de espaços de convivência para mães e filhos e apoio para a localização de parentes no Brasil. O texto ainda concede atendimento prioritário no Cadastro Único para Programas Sociais e prioridade no acesso ao Bolsa Família e ao benefício de prestação continuada. Outras ações estão relacionadas à empregabilidade das pessoas e à proteção de bens adquiridos no exterior. A proposta que cria uma política de acolhimento de deportados e repatriados será analisada agora pelas Comissões de Finanças e Tributação e de Constituição e Justiça. Da Rádio Câmara de Brasília, Silvia Munhato.
1: Desenvolvimento Regional.
0: Sérgio Brito, do PSD da Bahia, solicita a realização de uma audiência pública para discutir o projeto que transfere às assembleias legislativas a competência para criar municípios. A ideia é impulsionar o desenvolvimento regional de distritos com potencial econômico.
6: A criação de novos municípios tem relação direta com o desenvolvimento regional. Tem distritos e comunidades que comprovadamente têm capacidade de crescer, se desenvolver, gerando renda e progresso para centenas de regiões pelo Brasil. O projeto estabelece critérios claros e responsáveis, assegurando que novas unidades administrativas tenham viabilidade econômica, social e estrutural, garantindo a sustentabilidade e melhor prestação de serviços à população.

0: população.
1: Sérgio Brito cita como exemplos os distritos baianos de Roda Velha e Rosário para defender a proposta. Segundo o deputado, o projeto estabelece critérios técnicos para a criação dos municípios e pode facilitar o acesso da população a serviços públicos, além de o desenvolvimento regional.
2: Da Vitória, do PP do Espírito Santo, defende a aprovação de projeto que permite transformar a ocupação regular de terrenos de marinha em direito de uso registrado em cartório. Pela proposta de sua autoria, a União permanece como proprietária enquanto o morador passa a ter o domínio útil do imóvel.
1: Da Vitória explica que a medida alcança ocupantes inscritos na Secretaria do Patrimônio da União com posse pacífica há pelo menos 5 anos. O texto mantém a cobrança anual pelo domínio útil do terreno, além da taxa devida quando esse direito for transferido a outra pessoa.
2: Está pronto para a pauta da Comissão da Amazônia o relatório de Dilvanda Faro, do PT do Pará, ao projeto que amplia garantias em desapropriações por utilidade pública. O texto determina processo prévio e proteção reforçada a comunidades tradicionais e famílias de baixa renda.
1: De acordo com Dilvanda Faro, o projeto supera a lógica patrimonial ao incorporar dimensões sociais, culturais e territoriais, garantindo a manifestação prévia dos atingidos e reconhecendo o valor subjetivo da terra.
2: É de Elmar Nascimento, do União da Bahia, projeto para levar perícias médicas do INSS a localidades de difícil acesso. Entre os critérios previstos estão distância superior a 100 quilômetros da agência mais próxima, problemas de deslocamento da população e demanda reprimida pelo atendimento.
1: A proposta de Elmar Nascimento determina que o atendimento ocorra pelo menos uma vez por mês nessas localidades. Ele explica que, ao cumprir a medida, o INSS poderá utilizar unidades móveis, realizar mutirões, recorrer à telemedicina ou deslocar peritos para os municípios.
3: Meio Ambiente.
2: Gleisi Hoffmann, do PT do Paraná, quer proibir a exportação de animais destinados ao abate ou a engorda para abate no exterior. A medida vale para bovinos, búfalos, ovinos, caprinos, suínos e equídeos e prevê multas de até R$20 mil por animal, além de outras sanções para quem descumprir a regra.
1: Gleisi Hoffmann ressalta que a proposta não impede a exportação de animais para reprodução, pesquisa e conservação. Segundo a deputada, a iniciativa amplia a proteção e o bem-estar animal e, ao mesmo tempo, estimula o processamento da carne no Brasil, gerando mais valor e emprego no país.
2: Baleia Rossi, do MDB de São Paulo, defende o projeto que autoriza o sepultamento de animais de estimação em jazigos pertencentes à família do tutor, em cemitérios públicos e privados. Ele argumenta que a proposta reconhece o vínculo afetivo entre os tutores e seus animais.
1: De acordo com Baleia Rossi, o projeto estabelece critérios para o sepultamento dos animais, como a comprovação de que a morte não foi causada por doença infecto-contagiosa. Ele afirma que a medida também exige autorização prévia da administração do cemitério.
2: Mário Frias, do PL de São Paulo, é um dos autores da proposta que endurece as regras de proteção aos animais. A ideia é aumentar as penas para crimes de maus tratos, tornar esses crimes hediondos e imprescritíveis e determinar a perda da guarda dos animais pelos condenados.
1: O texto, que tem apoio de Mário Frias, também prevê educação sobre proteção animal nas escolas, atendimento veterinário público com castração gratuita e a criação de um cadastro nacional de pessoas condenadas por crimes contra animais.
3: Justiça.
2: Está pronto para ir a plenário o projeto que prevê punições para quem interditar idoso de forma abusiva. A repórter Paula Bittar explica a proposta.
4: A Comissão de Constituição e Justiça da Câmara aprovou um projeto que cria sanções civis e penais para quem tentar interditar idosos de forma abusiva ou fraudulenta. O objetivo é impedir que familiares ou pessoas de confiança utilizem processos judiciais de interdição para assumir o controle de bens e rendimentos de idosos que ainda possuem plena capacidade. O relator, deputado Felipe Carreiras, do PSB de Pernambuco, considerou que é necessário garantir o caráter de medida excepcional para a curatela, com o objetivo apenas de assegurar apoio aos que não consigam praticar atos da vida civil de forma autônoma. Para ele, utilizar a medida com finalidade patrimonial e sucessória representa

0: apresenta evidente desvio de finalidade e vulnera direitos fundamentais relacionados à liberdade, à autonomia privada, ao patrimônio e à dignidade da pessoa humana. O texto aprovado define a tentativa de curatela por má-fé como motivo para excluir o herdeiro da sucessão, resultando na perda do direito à herança. Além da sanção civil, o projeto altera o Estatuto da Pessoa Idosa para aumentar a punição nos casos de apropriação ou desvio de bens. A pena para esse crime, que é de reclusão de 1 a 4 anos e multa, será aumentada de 1/3 até a metade se ele for praticado mediante a instauração de processo de curatela abusiva ou fundada em motivos falsos. A proposta também atualiza termos legais e permite que o juiz reconheça a intenção de enganar de forma mais ágil durante o processo, evitando que a lentidão da justiça beneficie herdeiros de má-fé. A proposta, que cria sanções civis e penais para quem tentar interditar idosos de forma abusiva ou fraudulenta, ainda será analisada pelo plenário. Da Rádio Câmara de Brasília, Paula Bittar.
1: Segurança Pública. Projeto de defensor Stélio Denner, do União de Roraima, inclui na Lei Maria da Penha o monitoramento eletrônico do agressor como medida protetiva de urgência em situações de alto risco à mulher. Segundo o deputado, a iniciativa visa conter a escalada do feminicídio no Brasil.
2: Pelo texto de defensor Stélio Denner, o juiz deverá observar novos critérios para conceder a medida protetiva, como casos de ameaça grave, histórico de agressões e perseguição. O texto também prevê a integração da tornozeleira eletrônica com mecanismos de alerta direto à vítima.
1: Direitos Humanos. Amanda Gentil, do PP do Maranhão, recomenda a aprovação de proposta de emenda à Constituição que inclui a primeira infância como etapa prioritária na proteção dos direitos e garantias das crianças. Relatora da matéria, ela propõe reforçar a obrigação do poder público no desenvolvimento integral até os 6 anos de idade.
2: O substitutivo de Amanda Gentil determina que União, Estados, Distrito Federal e atuem de forma integrada em políticas para a primeira infância. O texto também exige a divulgação dos recursos destinados a essas ações e inclui creches e visitas domiciliares entre as medidas previstas.
1: Educação. Jorge Sola, do PT da Bahia, defende a ampliação das escolas públicas em tempo integral, especialmente no ensino médio. Para o deputado, a política é também uma medida de enfrentamento ao crime organizado, já que é nessa faixa etária que adolescentes são mais vulneráveis ao aliciamento.
3: Oferecer escola de tempo integral, ou seja, segunda a sexta, de manhã e de tarde, o dia todo, com alimentação durante todo o dia, com formação profissional, com qualificação em várias áreas, cultura, esporte, línguas, e você, com isso, permite, né, que esse adolescente tenha uma melhor formação e perspectivas futuras, sendo afastado do risco da cooptação pelo crime organizado.
2: Jorge Sola acrescenta que a Bahia já conta com mais de 70 escolas de ensino.
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17: Terça-feira, Colonial! Ótima noite pra você que tá aqui na 104.7, 15 de setembro. Eu sou Gabriel Ribeiro, tamo junto aqui a partir de agora até a meia-noite. Tá melhor do Paraupeba e você que é o melhor ouvinte do planeta. Vamos, Colonial!
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Tem música boa por aqui, tem conversa gostosa. E tem aquelas brincadeiras pelo caminho aqui que a gente vai seguindo na sua companhia, onde quer que você esteja. Boa noite pra você que tá no seu trabalho. Boa noite pra você que tá no seu carro, dando carona aqui pra Colonial. Também pelas BRs, pelas MGs aí no Chão Preto. Você que é motorista de caminhão, turma que tá nos ônibus, você que tá no seu carro também dando carona pra gente aí, viajando a trabalho, a lazer. Enfim, você que tá na cidade, na zona rural, no campo, em qualquer canto aqui do Alto Paraopeba, ótimo fim de noite, boa terça-feira, tá? Ajeita aí, dá um tapinha no volume, né? Roda o volume no 12 e vem com a gente até a meia-noite. Pra começar, tem Miley Cyrus, End of the World, Colonial FM.

Rodrigo Lima, até quando? Antes Davi Quaresma, não sei te desprezar. Ótimo fim de noite, boa terça-feira, aliás, bom começo de noite ainda, né? Noite tá na metade ainda não, daqui a pouco vai entrando na metade da noite ainda. Vamos aproveitar bastante aí, viu? Do seu jeito, claro, né? Aliás, cada um tem um jeito de funcionar, de viver a vida, né? Tem que respeitar isso.

0: e já quer resolver a vida inteira antes de tomar café. Tem gente que precisa de um café pra descobrir até onde vai conseguir resolver a própria vida. E tem aquele cidadão, ou aquela cidadã que às vezes abre o telefone celular aí de manhã cedo, vê uma mensagem, tem que responder e pensa assim, ah, isso aqui merece uma resposta com calma, né? Aí passa uns 3 dias, nem é falta de educação não, né? É tipo assim, uma elaboração mesmo da estratégia de resposta. O importante é você entender que a gente não precisa viver no ritmo dos outros e das outras pessoas. Tem gente que corre, tem gente que vai devagar, tem gente que dá uma paradinha no meio pra respirar aí, ó. O que não dá pra passar é a vida inteira tentando acompanhar uma velocidade que não é a nossa. Ó, bom, boa noite de terça-feira, eu sou Gabriel Ribeiro e volto já. Fique aí.
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0: Juliette, a melhor do interior de Minas, Henry Freitas. E aí, me fala qual necessidade. Também teve Mayara Rodrigues com não vende essa casa, viu? A gente continuou por aqui. Afinal de contas, se você vender essa casa, às vezes é aí. Ah, é simples a minha casa, queria uma casa mais requintada, mas aí, ó, é que mora o perigo, né? Ah, o valor das coisas simples na nossa vida. Tem coisa que não parece muito importante na hora, mas depois que a gente percebe que era exatamente aquilo que você precisava, você dá valor demais, né? Uma casa, por exemplo, aí que você mora, que não é do jeito que você sempre sonhou em ter, mas é uma casa que a simplicidade te traz felicidade, né? E isso é o mais importante, porque tem felicidade que não faz barulho, que não precisa ser grandiosa e nem maravilhosa. Nem precisa ser momentos aí que você sempre sonhou que acontecesse na sua vida. A felicidade simplesmente vai chegando, fica um bocadinho, fica um pouquinho e depois vai embora, né? E quando a gente percebe, já passou. Então aproveita o seu momento de felicidade em todos os dias da sua vida. Principalmente agora, terçou! Daqui a pouco mais música, Colonial FM.
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0: essa menina
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0: Se ela quer ficar solteira, não significa que não quer nada com a vida.
2: Oi gente, aqui é o Diego.
3: E aqui é o Vitor Hugo.
0: E como que cê julga alguém que tá se protegendo pra não achar outro erro?

0: essa é pra casar, viu?
1: Colonial FM, 9, faltando pras 9. 9 pras 9, gente. Como

0: pia. Antes teve Fred e Fabrício aí, ó. Você não cuidou, né? Alguém chegou pra cuidar, gente. Ai, ai, ai. Aliás, falar em cuidar, cuida de você no dia de hoje, tá? Tem gente que tem as manias de ficar deixando tudo pra amanhã, né? Procrastinando. E aí acaba que sua saúde vai sendo prejudicada, né? O seu emocional também. Então, o que tem que fazer, faz hoje aí. Tem coisa que a gente deixa pra amanhã, porque realmente não dá pra fazer hoje. Agora, tem coisa que a gente deixa pra amanhã, porque hoje a vontade simplesmente não colaborou. É diferente, né? Tem dia que você olha pra alguma tarefa e pensa assim, ah, isso eu resolvo rapidinho. Aí, duas horas depois, a tarefa tá lá, exatamente no mesmo lugar, e você também, sem se mexer, né? Mas tudo bem, nem todo atraso na nossa vida é preguiça, né? Vamos pra cima aí, ó. Só não pode transformar o amanhã, aquele negócio, ah, amanhã eu faço, num projeto de vida. Vai procrastinando tudo. Para de procrastinar, tá? Porque amanhã também chega com as próprias pendências. Aí vira um novelo de lã, tudo acumulado, né? Depois do intervalo, mais música. 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
0: Colonel FM, 9 em ponto, 9 horas. Boa noite.
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